0: 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As notícias do governo federal que movimentaram o país no dia de hoje.
1: Olá, boa noite.
2: Boa noite para você que nos acompanha em todo o país.
1: Segunda-feira, 5 de outubro de 2026.
2: Vamos aos destaques do dia.
1: Mais de 125 milhões de brasileiros foram às urnas neste domingo para o primeiro turno das eleições.
2: E forças de segurança pública fazem balanço das operações para combater crimes eleitorais. Gabriela Noronha.
3: De acordo com a Polícia Federal, foram apreendidos 2.850.000 reais durante a atuação no primeiro turno das eleições.
1: Fim das bets.
2: Sites e aplicativos de apostas deixam de operar no país nesta terça-feira.
1: E prazo para resgatar saldo em plataformas termina hoje. Graziela Mendonça.
4: São mais de 1 bilhão e 300 milhões de reais que ainda aguardam resgate nos sites e aplicativos de bets.
2: Outubro Rosa.
1: Mês de falar sobre cuidados com a saúde da mulher e prevenção ao câncer de mama.
2: Saiba como identificar sinais de alerta e onde encontrar assistência especializada pelo SUS. Cleide Lopes.
5: O INCA estima 78 mil novos casos de câncer de mama no ano até 2029.
1: Hoje na apresentação da Voz do Brasil, Luciano Seixas e Mariana Jungmann.
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1: As eleições no Brasil transcorreram com tranquilidade, segundo o balanço das forças de segurança que atuaram em todo o país.
2: As principais ocorrências registradas se referem à propaganda eleitoral irregular e tentativa de compra de votos.
1: E os eleitores não tiveram dificuldades para chegar aos locais de votação.
3: Mais de 321 mil profissionais foram mobilizados em todo o país para garantir a segurança das eleições de 2026. O ministro da Justiça e Segurança Pública, Wellington César Lima, destacou o trabalho conjunto do efetivo, que reúne agentes de forças estaduais, Polícia Federal, Tropa de Contingência, Polícia Rodoviária Federal e Força Nacional.
6: Demonstra muita integração, muita coordenação das forças de segurança e os números, de fato, são muito pequenos, muito irrisórios no que diz respeito às ocorrências de maior relevo.
3: De acordo com a Polícia Federal, foram apreendidos 2 milhões e 850 mil reais em bens e valores durante a atuação no primeiro turno das eleições. Até o fim do domingo de votação, foram instaurados 49 inquéritos policiais e 204 pessoas foram conduzidas para as delegacias. O delegado Henrique Oliveira Santos, chefe da Divisão de Repressão a Crimes Eleitorais, falou sobre as principais infrações cometidas.
7: O crime que, por exemplo, mais aconteceu, né, o crime de propaganda irregular no dia das eleições, que já era algo esperado. O segundo crime que mais ocorreu no Brasil inteiro foi o crime de compra de votos.
3: A Polícia Rodoviária Federal também divulgou o balanço. O chefe da comunicação social da PRF, Alexandre Castilho, destaca que além do patrulhamento de rodovias, os agentes atuaram na prevenção e no combate a crimes associados ao processo eleitoral.
8: A PRF registrou quase 1 milhão de reais em dinheiro vivo e cheques bancários. Ainda houve duas interceptações de ônibus que transportavam eleitores irregularmente.
3: A PRF também restringiu no domingo de eleição o tráfego de veículos de grande comprimento e de cargas superdimensionadas. Segundo a corporação, a medida contribuiu para evitar congestionamentos. Reportagem Gabriela Noronha.
2: E termina hoje o prazo para retirar o saldo em sites ou aplicativos de bets.
1: Com a proibição dos jogos, as plataformas de apostas deixam de operar em todo o país a partir de amanhã.
2: Caso o apostador não retire o saldo a tempo, o valor será devolvido pelos bancos a partir do próximo final de semana.
4: São mais de 1 bilhão e 300 milhões de reais que ainda aguardam resgate nos sites e aplicativos de bets. O prazo termina às 23 horas e 59 minutos desta segunda-feira. A partir desta terça-feira, os sites e aplicativos deixam de operar, conforme o cronograma de implementação da medida provisória que proibiu as bets no Brasil. A orientação para os usuários é acessar as plataformas em que tem cadastro e solicitar a retirada.
3: ainda que o valor seja pequeno. É a situação da maioria das contas. 96% delas tem saldo abaixo de R$ 25,00. E quem possui contas em mais de uma empresa deve conferir em cada uma delas. Os valores que não forem retirados voluntariamente dentro do prazo serão devolvidos pelos bancos entre 9 e 14 de outubro. Caso haja algum impedimento para restituição, a partir de 14 de outubro, os recursos serão transferidos à Caixa Econômica Federal, que ficará responsável pela devolução aos apostadores. Graziela Mendonça para a Voz do Brasil.
1: E o Ministério da Fazenda definiu regras e prazos para encerramento das atividades das empresas de apostas que não possuem mais autorização para funcionar no país.
9: De acordo com portaria publicada pela pasta, as empresas têm até a próxima quarta-feira para enviar saldos finais das contas dos usuários. O levantamento deve considerar os valores que os usuários podem resgatar até hoje.
1: E as plataformas têm até o dia 15 de dezembro para regularizar todas as pendências financeiras referentes ao período em que estiveram em funcionamento.
9: A portaria também exige que as empresas mantenham os dados cadastrais atualizados e tenham um representante legal no Brasil para cuidar de possíveis pendências.
1: Estamos no Outubro Rosa, mês de conscientização sobre o câncer de mama.
9: O movimento reforça informações sobre fatores de risco, métodos de prevenção e apoio às mulheres diagnosticadas.
1: Este ano, o Instituto Nacional do Câncer reforça a importância dos exames para a detecção precoce da doença.
10: Antônia Josimária de Oliveira Lima, moradora do Rio de Janeiro, descobriu um câncer de mama no finalzinho de 2015 e em 2016 operou o tumor. Fez quimioterapia e ainda hoje segue em acompanhamento no Instituto Nacional do Câncer, o INCA. Para ela, a doença não representou o fim, mas um recomeço.
11: Hoje eu estou bem, graças a Deus. Comecei a ter uma vida diferente. Você aprende a se valorizar, você aprende a se amar.
10: De acordo com o Instituto Nacional de Câncer, o INCA, o câncer de mama é o mais comum entre as mulheres do Brasil e no mundo. A doença se manifesta de várias formas, como, por exemplo, o aparecimento de nódulos, alterações na pele da mama, que fica com aparência de casca de laranja, e secreções no mamilo. O INCA estima 78 mil novos casos de câncer de mama no ano até 2029 e que a detecção precoce da doença é um fator determinante para a cura, como falou a chefe da divisão de detecção precoce do INCA, Renata Maciel.
12: Então, ficar sempre atenta, tocar as suas mamas. Sentiu algo diferente? Procure o mais rápido possível, porque o diagnóstico precoce ele também permite empregos de terapias menos invasivas, né? Menos agressivas, e assim a gente consegue também ter maior chance de cura.
10: O Sistema Único de Saúde oferece gratuitamente todo o tratamento para o câncer. Reportagem Cleide Lopes.
9: E hemocentros de todo o país contarão com recursos federais para a qualificação de serviços.
1: Uma portaria assinada pelo Ministério da Saúde estabelece incentivo federal mensal para aprimorar serviços de hemoterapia.
9: A medida também faz parte das ações para fortalecer a produção nacional de medicamentos derivados do sangue, como a imunoglobulina.
1: O Brasil firmou acordo para ampliar o fornecimento e a transferência de tecnologia do medicamento.
13: A portaria estabelece incentivo federal mensal aos hemocentros de todas as unidades da federação. A medida também prevê melhorias na estrutura dos hemocentros, nos equipamentos e nas condições de processamento e conservação do plasma, componente do sangue utilizado na produção de medicamentos. Além da portaria, também foi anunciado um acordo para ampliar a produção de imunoglobulina e alcançar a fabricação 100% nacional do medicamento, utilizado no tratamento de imunodeficiências, infecções bacterianas e alguns tipos de câncer do sangue. Para isso, a empresa brasileira de hemoderivados e biotecnologia, Hemobras, firmou um acordo de cooperação com a empresa chinesa Tiantan Bio. A parceria prevê a cooperação para o registro no país de uma imunoglobulina humana de uso intravenoso. O ministro da Saúde, Alexandre Padilha, comentou a importância desse tipo de acordo de cooperação.
14: Quando a gente tem uma rede mais consolidada, com mais capacidade de incorporação tecnológica, e a gente consegue ter parcerias internacionais e nacionais tão potentes.
13: A Tiantan Bio também vai apoiar a Hemobras na modernização de sistemas e processos, com ações nas áreas de transformação digital, automação e gestão inteligente. Reportagem, Márcia Fernandes.
9: Outubro é também o mês do idoso, um período para dar visibilidade às pautas relacionadas aos direitos das pessoas com mais de 60 anos.
1: No Brasil, essa população cresceu 11,3% em 2012 para 16,6% em 2025, mostrando uma tendência de envelhecimento populacional.
9: Os dados são da Síntese de Indicadores Sociais, realizada pelo Instituto Brasileiro de Geografia e Estatística, o IBGE.
1: E nós conversamos com a pesquisadora Denise Freire, responsável pelo estudo, para saber mais sobre o retrato que ele mostrou da população com mais de 60 anos no Brasil. Acompanhe.
9: Olá, doutora Denise Freire. Prazer ter a senhora conosco aqui. Bem-vinda à Voz do Brasil. A senhora que conduziu aí a síntese dos indicadores sociais do IBGE, que apurou alguns dados sobre o envelhecimento da população. E aí a gente quer falar um pouco sobre isso hoje. O principal dado aqui que eu gostaria de começar trazendo é o que trata da população com mais de 60 anos, que cresceu cerca de 53% entre 2012 e 2025, né? A pesquisa apurou o que provocou esse aumento da população idosa, doutora?
15: Olá, é um prazer participar com vocês dessa entrevista. O estudo da síntese mostrou, né, esse aumento da população idosa no período 2012 a 2024, né? Esse é um aumento que possui vários fatores, né, vários aspectos. Então, a gente pode considerar tanto, né, o aumento da expectativa de vida, melhoria de saneamento, né, melhoria também das condições de acesso a medicamentos e à saúde, né? E, por outro lado, também a gente tem uma questão da queda da natalidade, né? Então, reduz a participação de crianças e jovens também na nossa população. Então, cada vez mais tem chamado a atenção esse aumento, né, de pessoas idosas na proporção da população brasileira.
1: Esse crescimento da população mais velha já vinha ocorrendo nas décadas anteriores, né? Foi observado algum tipo de aceleração?
15: Sim, tem havido uma aceleração, né, nesse processo de envelhecimento, nessa participação da população idosa dentro, né, do total da população brasileira, né, de acordo com esses aspectos que a gente citou já.
9: Agora, a pesquisa trouxe também dados sobre a idade das pessoas no mercado de trabalho, né? Aliás, é um dos principais focos da pesquisa, é o mercado de trabalho. E ela apontou uma presença expressivamente maior de homens do que de mulheres trabalhando após os 60 anos, não é isso, doutora? A que se deve isso?
15: Sim, exatamente.

0: a dupla jornada, né? Ela tem também o trabalho de cuidar de parentes, de cuidar da casa, dos filhos. Normalmente tem uma condição previdenciária em que ela exige menos tempo de contribuição do que os homens. Então, aos 60 anos, normalmente é difícil para os homens, né? Para a maioria dos homens já ter conseguido se aposentar, então a maioria deles ainda permanece, né? Pelo menos metade permanece no mercado de trabalho entre 60 e 69 anos. Né? A partir de 70 anos, que a gente conseguiu fazer esse recorte, aí sim que há uma queda expressiva na proporção de homens que ainda trabalham, e mais significativa ainda entre as mulheres. Mas isso se deve também às condições de, assim, a gente tem um mercado de trabalho que tem uma informalidade, né, importante. Então, para as pessoas conseguirem atingir o mínimo exigido pela Previdência Social para conseguir se aposentar, também demora, né? Nem todo mundo também tem uma continuidade de contribuição ao longo da sua vida laboral. Então, isso faz com que as pessoas, mesmo, né, com mais idade, né, mesmo às vezes já atingindo a idade mínima de aposentadoria, ainda não consigam se aposentar por falta de contribuição ainda à Previdência.
1: Outro dado sobre o mercado de trabalho é que a presença, o percentual de idosos empregados vem aumentando, embora tenha sofrido uma baixa aí durante o período de pandemia. E eles também ganham mais do que a média da população, né? A senhora pode comentar um pouco esses dados?
0: Sim, exatamente. O dado de 2024 apontava que cerca de um quarto das pessoas com 20, 60 anos ou mais ainda estava inserida no mercado de trabalho, né? E foi o percentual mais elevado da série, né? Então, a gente observa que a cada ano esse percentual de idosos que participam no mercado de trabalho vem aumentando, né? Na pandemia foi o menor valor, né, por 2020, porque os idosos justamente precisavam, né, se precaver, né, de contaminação, né, de doença para pegar a Covid, e realmente a sua participação diminuiu em 2020. Mas desde então, a cada ano, a sua participação vem aumentando e está em uma trajetória de alta. Né? Então, mas assim, são vários fatores. Então, assim, além da questão previdenciária, também, né, da questão da informalidade, a gente também pode apontar a questão de arranjos, né, familiares, porque muitos, quando você tem, por outro lado, uma situação dos jovens, né, com dificuldade de inserção no mercado de trabalho ou de uma inserção muito precária, os idosos acabam permanecendo como principal provedor, né, quando ele participa de uma família, né, com múltiplos membros e que também tem os jovens participando da família. Então, a pessoa mais idosa, que normalmente ganha mais, né, tem mais experiência, então ela vai tender sempre a ganhar uma remuneração mais elevada, né, do que as outras pessoas das outras faixas etárias, né, e ela acaba também servindo como uma pessoa provedora. Né? E no ambiente atual, que

0: Além dos cuidados com a saúde e o bem-estar, é preciso estar alerta para golpes ou crimes virtuais.
1: Apenas no ano passado, o Disque 100 registrou 1.000 denúncias de violações virtuais contra pessoas idosas.
0: Além do Estatuto do Idoso, que tipifica crimes contra pessoas com 60 anos ou mais, existem canais de informações e denúncias para proteger esse público.
2: Aos 69 anos, o aposentado Pedro Mesquita não imaginava que pudesse cair no golpe do empréstimo consignado ao atender uma ligação de uma suposta funcionária do banco.
3: Ela propôs que quitava meus débitos do banco com juros bem menor e eu ia pagar parcela bem menor. Foi onde que ela me ganhou. Um empréstimo lá no meu nome com um valor de 24 mil. Não caia nesse golpe como eu caí, porque foi muito fácil. Eu achava que eu não caía em golpe.
2: Crimes virtuais cometidos contra idosos são punidos com maior rigor de acordo com o Código Penal. E o Estatuto do Idoso, criado em 2003, garante que, nesses casos, o idoso tenha atendimento preferencial e que o processo corra de forma mais rápida na Justiça. No ano passado, o Disque 100 registrou 1.000 denúncias de violações de direitos de idosos em ambiente virtual. São crimes como golpes, ameaças e exposição. Para levar mais informações às pessoas idosas, o Ministério dos Direitos Humanos e da Cidadania criou uma cartilha, como explica o secretário nacional dos Direitos da Pessoa Idosa, Alexandre da Silva.
4: Nós precisamos sempre garantir autonomia e independência. Temos uma cartilha também no campo da educação para que as pessoas idosas não caiam nos golpes mais conhecidos. E a gente aproveitou esse material falando também de situações que não são golpes, mas podem ser, na mão de pessoas mal intencionadas, oportunidades, né, enviesadas ali, disfarçadas e para gerar um golpe.
2: Os números do painel de dados da Ouvidoria Nacional de Direitos Humanos mostram que as capitais do Rio de Janeiro e São Paulo concentram a maioria das denúncias de violações de direitos das pessoas idosas. As denúncias podem ser feitas pelo Disque 100, que funciona 24 horas todos os dias da semana. Com locução de Nazi Brum, reportagem Graziele Bezerra.
0: Recuperar uma área degradada vai muito além de plantar árvores. É preciso saber se a vegetação conseguiu se restabelecer e se o ecossistema tem condições de se manter sozinho.
1: Para avaliar esse resultado em todo o país, foi criado um sistema com critérios científicos que mostram se a vegetação nativa está sendo recuperada.
0: Os critérios levam em conta as características de cada bioma brasileiro.
5: Recuperar uma área degradada não significa apenas plantar árvores. O verdadeiro desafio é saber se aquela vegetação voltou a funcionar como um ecossistema capaz de sobreviver sozinho. Em um país com 6 biomas e uma das maiores biodiversidades do planeta, essa avaliação sempre foi um dos grandes obstáculos na restauração ambiental. Agora, órgãos federais criaram um sistema único para medir a qualidade da recuperação da vegetação nativa em todo o Brasil. O pesquisador da Embrapa, Daniel Vieira, destacou que a ideia era conseguir obter indicadores precoces, mas que trouxessem segurança quanto à recuperação da área degradada.
6: Se a gente esperar o tempo ecológico para uma floresta voltar a ser floresta, é um tempo muito grande. Então a gente tem pensado em como utilizar indicadores precoces e que sugerem ou tentam garantir que no futuro essa vegetação vai estar num processo maduro.
5: A principal mudança está na forma de fiscalizar. A avaliação passa a verificar se depois de pelo menos 4 anos a vegetação apresenta condições de se manter sem depender de intervenção humana. Para isso, os técnicos vão observar 4 indicadores principais: a cobertura vegetal do solo, a quantidade de plantas nativas que surgiram naturalmente, a diversidade de espécies e a presença reduzida de plantas invasoras. Juntos, esses fatores indicam se a área degradada está seguindo um caminho de recuperação sustentável. Daniel Vieira, da Embrapa, destacou que os indicadores atendem a todos os biomas brasileiros.
6: A gente encontrou indicadores de sucesso que garantem a autossustentabilidade dessas vegetações para os diferentes biomas e formações, para ter um chão comum nesse processo de regularização ambiental e de recuperação da vegetação nativa.
5: Além de dar mais segurança jurídica para projetos de restauração ambiental e reduzir a necessidade de vistorias presenciais, o modelo ajuda o Brasil a acompanhar uma das metas assumidas internacionalmente, recuperar 12 milhões de hectares de vegetação nativa até 2030. Compromisso ligado ao Acordo de Paris e à

0: década da ONU para a restauração de ecossistemas. Reportagem Luana Karen.
1: A Agência Nacional de Proteção de Dados, a ANPD, acaba de lançar uma página na internet exclusiva para receber denúncias contra redes sociais e plataformas digitais que descumprirem as novas regras do Marco Civil da Internet.
2: Através da página da ANPD, qualquer pessoa ou empresa pode usar o canal para denunciar plataformas que não ofereçam meios adequados para reportar conteúdos criminosos, anúncios irregulares ou vazamentos de conteúdos íntimos.
1: Para mais informações, acesse gov.br/ANPD.
2: Atenção, gestoras e gestores de políticas públicas de todo o país.
1: O Ministério das Mulheres prorrogou o prazo para o envio das respostas ao Censo de Políticas para as Mulheres. O preenchimento agora pode ser feito até o dia 19.
2: O levantamento busca mapear a estrutura, o funcionamento e a capacidade de atendimento dessas unidades em todo o Brasil.
1: O mapeamento também vai ajudar a conhecer o perfil de quem está na gestão, entender o trabalho feito nos estados e municípios e identificar os serviços e equipamentos oferecidos às mulheres.
2: Mais informações em gov.br/mulheres.
1: E essas foram as notícias do governo federal.
2: Uma realização da Secretaria de Comunicação Social da Presidência da República.
1: Com produção da empresa Brasil de Comunicação.
2: Fique agora com as notícias do Poder Judiciário e do Congresso Nacional. Boa noite.
1: Boa noite para você, até amanhã.
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5: STF é o guardião da Constituição Federal que completa 38 anos hoje.
6: Presidente do TSE conclui primeiro turno das eleições 2026 e projeta a mesma tranquilidade para a segunda fase do pleito.
5: STJ forma a maioria para admitir o primeiro processo da história de acordo com o filtro da relevância.
6: Boa noite, eu sou Marcela Luiza.
5: E eu sou Walter Lima.
6: A Constituição Federal completa 38 anos nesta segunda-feira. Promulgada em 5 de outubro de 1988, ela encerrou o período do regime militar e colocou a dignidade da pessoa humana no centro do ordenamento jurídico.
5: O Supremo Tribunal Federal é o guardião da Carta Magna e promove ao longo de toda esta semana eventos para celebrar a data.
6: O primeiro encontro comemorativo ocorreu hoje, na Biblioteca do STF.
5: Na ocasião, o presidente do Supremo, o ministro Edson Fachin, destacou a importância da democracia prevista no texto constitucional de 88.
7: 38 anos formam o mais longo período de vigência democrática ininterrupta de nossa história republicana. E isso não é obra do acaso nem de uma só geração. É fruto de escolhas diárias da eleitora que compareceu às urnas ontem, do servidor que cumpre a lei, da juíza que fundamenta suas decisões, da cidadania que reclama, da imprensa que informa, das instituições que se respeitam e cooperam pelo bem do Brasil.
6: A Justiça Eleitoral já se prepara para o segundo turno das eleições gerais de 2026.
5: A afirmação foi feita pelo presidente do TSE, ministro Cássio Nunes Marques, no balanço do primeiro turno das eleições. Na ocasião, ele também destacou a normalidade da votação, a segurança dos sistemas eleitorais e o trabalho realizado em todo o país para garantir o exercício do voto. Guilherme Firmino.
8: Após a apuração, Cássio Nunes Marques agradeceu aos eleitores e aos profissionais envolvidos na eleição e afirmou que a expectativa é de repetir no segundo turno a tranquilidade registrada nesse domingo.
9: Ressalto, todavia, que a eleição não termina quando a votação é encerrada. Ela se completa quando a vontade soberana do eleitorado é conhecida e respeitada.
6: A segunda sessão do STJ formou maioria para admitir o primeiro processo da história da Corte para julgamento pelo filtro da relevância.
5: Nesse novo sistema, a questão federal discutida precisa ter relevância econômica, política, social ou jurídica, para além dos interesses das partes. Fátima Uchoa.
10: A análise da relevância foi proposta pelo ministro Sérgio Cuquina, presidente da Comissão Gestora de Precedentes do STJ. A discussão é para definir se o condomínio pode cobrar do condômino inadimplente honorários do advogado contratado para ajuizar a ação de cobrança e se há diferença entre essa hipótese e a referente à atuação do advogado fora da justiça. Os votos para definir se a questão apresenta ou não relevância para posterior julgamento de mérito estão sendo tomados em sessão virtual até 7 de outubro e os ministros podem mudar o voto até o final.
6: Começou hoje um mutirão da Justiça do Trabalho para analisar processos que envolvem pessoas com 60 anos ou mais.
5: É a ação em pauta a melhor idade, que vai até sexta-feira em todo o país. Rafael Silva.
11: A mobilização em pauta a melhor idade busca ampliar o acesso à conciliação em casos que envolvam pessoas com 60 anos ou mais. Mas essa é uma ação que deve ser tomada por advogados o tempo todo. Eles devem sempre deixar claro à justiça que aquele processo envolve pessoa idosa e assim chamar a atenção do judiciário para a prioridade no caso.
6: Justiça Federal mantém veto a obras de terminal de gás em Barcarena, no Pará.
5: A decisão atende a pedido do MPF. Vanessa Pereira.
12: A Justiça Federal manteve suspensa a construção de um terminal de gás em Barcarena, no Pará, e proibiu a concessão de novas licenças. A decisão rejeitou o pedido da empresa Termogás e determinou que o empreendimento só avance após a conclusão de estudos técnicos e a consulta prévia às comunidades quilombolas e tradicionais da região. A Justiça também deu 5 dias para o governo do Pará e o INCRA prestarem informações atualizadas sobre o caso.
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6: Uma boa noite.
5: E até amanhã.
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13: Eu sou Paula Groba.
14: E eu sou Humberto Pinheiro.
13: E estes são os destaques de hoje do Jornal do Senado, que começa agora.
14: 13 partidos terão representantes no Senado a partir de 2027.
13: Senadores começam a analisar fim da escala 6x1 nesta terça-feira.
14: Mais de 33 milhões de brasileiros não votaram no primeiro turno, mas ainda podem votar no segundo.
13: Boa noite.
14: Boa noite.
13: O resultado das urnas vai redesenhar o mapa político do Senado a partir de 2027. Serão 13 partidos com pelo menos um representante na casa, em uma composição que reforça a força do PL. A legenda terá a maior bancada, com 28 senadores.
14: Mas o que esses números significam na prática para as votações e para as disputas de poder no Senado? O repórter Rodrigo Rezende explica.
15: A maior bancada é a do PL, com 28 integrantes, seguida pela Federação União Progressista, com 12, PT, com 9 e MDB, com 8. Uma das senadoras eleitas pelo PL foi Carol Ditone, de Santa Catarina.
16: Então, o nosso compromisso é com a moralidade das instituições, dos órgãos públicos. Com certeza, nós vamos trazer mais investimentos, mais respeito com Santa Catarina. Acho que o nosso compromisso é esse.
15: O Partido Novo conseguiu eleger 3 representantes e a Rede Sustentabilidade terá novamente uma senadora, com Luiziane, do Ceará. Também terão senadores os seguintes partidos: Republicanos e PSD com 5 cadeiras, PSB com 4, PSDB e Podemos com 2 representantes cada e PDT com 1 vaga. Dos 32 senadores que tentavam a reeleição, 14 foram reeleitos. Com os dados atuais, a bancada feminina terá 18 representantes em 2027, a maior em um início de legislatura. Uma dessas mulheres é Marília Campos, eleita pelo PT em Minas Gerais.
17: Eu sou a pessoa que dialogo com todos os segmentos, especialmente aqueles segmentos que são civilizados. E é com essa postura que eu seguirei no Senado.
15: A composição partidária final do Senado será definida com o segundo turno da eleição de governadores em 3 estados: Acre, Amazonas e Tocantins. Nessas unidades da federação, senadores em exercício estão no segundo turno e uma possível vitória dará a vaga para o Senado aos seus suplentes.
13: E o Senado, que toma posse no ano que vem, terá uma combinação de nomes conhecidos e estreantes. votantes. 14 senadores foram reeleitos para mais 8 anos de mandato, enquanto 2 ex-senadores estarão de volta à casa.
14: E 38 eleitos vão ocupar o Senado pela primeira vez. É uma renovação que muda o perfil da casa, mas que ainda mantém nomes já conhecidos pelos brasileiros. A reportagem é de César Mendes.
18: Os eleitores de 2 estados decidiram manter os senadores que já estavam no cargo nas 2 vagas em disputa. No Amazonas, foram reeleitos Eduardo Braga, do MDB, e Plínio Valério, do PSDB. Em Sergipe, Rogério Carvalho, do PT, e Alessandro Vieira, do MDB. Outros 10 senadores que já estavam no cargo também foram reeleitos. Márcio Bittar, do PL, no Acre, Lucas Barreto, do PSD, no Amapá, Jacques Wagner, do PT, na Bahia, Cid Gomes, do PSB, no Ceará, Veneziano Vital do Rego, do MDB, na Paraíba, Humberto Costa, do PT, em Pernambuco, Marcelo Castro, do MDB, no Piauí, Eduardo Gomes e Carlos Portinho, ambos do PL, no Tocantins e no Rio de Janeiro, respectivamente, e Stevenson Valentim, do Podemos, no Rio Grande do Norte. Para o senador Alessandro Vieira, o novo Senado terá que ser diferente do atual para atender às expectativas dos eleitores.
19: Ele vai ter que provar para o povo que mereceu essa votação, essa confiança. O Brasil todo espera por um processo de depuração.
18: 2 ex-senadores voltam ao Senado no ano que vem. Renato Casagrande, do PSB do Espírito Santo, e José Medeiros, do PL de Mato Grosso.
13: E na volta dos trabalhos, após o primeiro turno das eleições, senadores vão iniciar a análise da proposta de emenda à Constituição, que acaba com a escala 6x1. O texto define que trabalhadores terão direito a 2 folgas a cada 5 dias trabalhados.
14: A proposta precisa passar por 5 sessões de debates no plenário antes de ser votada em primeiro turno. Repórter Pedro Pincer.
20: Nesta terça-feira, o Senado deve fazer a primeira sessão plenária para debater o fim da escala 6x1, 6 dias de trabalho e 1 de repouso. Depois de 5 debates em plenário, a proposta de emenda à Constituição poderá ser votada em primeiro turno. Se aprovada, segue para o segundo turno com outras 3 sessões de discussão. A senadora Tereza Leitão, do PT de Pernambuco, destacou que a nova jornada permitirá uma nova dinâmica nas famílias brasileiras.
21: Que a mãe e o pai não cheguem exausto para sentar, mas que chegue feliz para ainda conversar, brincar, ler com seus filhos e suas filhas.
20: Já o senador Rogério Marinho, do PL do Rio Grande do Norte, lamentou que a PEC obrigue uma forma de contrato entre patrões e empregados.
22: Que quando foi feita a modificação da legislação trabalhista de 2017, o único tema que foi consensualizado entre trabalhadores, empregadores e governo foi a necessidade de que preponderasse o negociado sobre o legislado.
20: O texto permite que as empresas tenham até 2 meses para adaptar a jornada para 42 horas semanais depois que a proposta virar lei. A partir daí, terão mais 1 ano para colocar a jornada em 40 horas.
13: E a Comissão de Constituição e Justiça pode aprovar o projeto que autoriza a divulgação de imagens e áudios de crimes em flagrante dentro de estabelecimentos comerciais.
14: A ideia é que o compartilhamento dessas informações ajude na identificação e denúncia de criminosos. As informações com o repórter Bruno Lourenço.
23: O relator, senador Esperidião Amin, do Progressistas de Santa Catarina, afirmou que o objetivo é combater a impunidade por meio da identificação e denúncia dos infratores.
24: É realmente o reino da maldade você ter uma preocupação maior com o delinquente do que com quem sofre a delinquência.
23: Para evitar abusos, o texto exige que o estabelecimento registre um boletim de ocorrência e proíba a exposição de terceiros que não estejam envolvidos no crime e também prevê a responsabilização do lojista caso haja divulgação indevida de imagens sabidamente falsas. Depois da CCJ, o projeto de lei, que já passou pela Comissão de Segurança Pública, vai ao plenário do Senado.
13: Mais de 33 milhões de brasileiros deixaram de votar no último domingo. E entre os que foram às urnas, quase 6 milhões optaram pelo voto nulo ou em branco.
14: Os números mostram o tamanho da parcela do eleitorado que não escolheu nenhum dos candidatos nas urnas. Repórter Marcela Cunha.
25: O número representa mais de 21% do eleitorado e é o maior desde 1998. Por isso, o TSE informou que vai atuar para aumentar o comparecimento no segundo turno, marcado para o dia 25 de outubro. De acordo com o presidente do TSE, o ministro Cássio Nunes Marques, é preciso intensificar as ações, em especial entre os grupos para os quais o voto não é obrigatório, como quem tem 70 anos ou mais.
0: Não é o ideal a abstenção de 20%. A ideia é intensificar e aperfeiçoar todos os mecanismos disponíveis para a Justiça Eleitoral para que a gente consiga diminuir esse percentual num segundo turno.
25: Segundo o presidente do TSE, a abstenção chega a cerca de 50% entre os maiores de 70 anos e a 20% entre os jovens de 16 e 17 anos. Além das ausências, o primeiro turno registrou 2 milhões e 200 mil votos em branco e 3 milhões e 600 mil votos nulos.
13: E quem não foi às urnas no primeiro turno ainda pode votar no segundo. Basta que o título de eleitor esteja regularizado.
14: A Justiça Eleitoral considera cada turno uma eleição independente. Portanto, a ausência na primeira etapa não impede a participação na votação de 25 de outubro, desde que a situação eleitoral esteja regular. Quem explica é a repórter Luísa Mello.
1: Cada turno eleitoral é tratado como um pleito independente. Então, mesmo sem ter participado da primeira rodada de votos, os eleitores podem ir às urnas no segundo turno, basta que o título esteja regularizado. A ausência no primeiro pleito precisa ser justificada pelo eleitor até 3 de dezembro. O presidente do Tribunal Superior Eleitoral, ministro Cássio Nunes Marques, ressaltou a importância da participação no primeiro turno.
0: Quero, antes de tudo, agradecer às eleitoras e os eleitores brasileiros que compareceram às urnas e exerceram, mais uma vez, o direito fundamental de escolher os seus representantes.
1: De acordo com dados do TSE, a abstenção bateu recorde este ano, com 33 milhões e 400 mil pessoas que não compareceram às urnas. No segundo turno, a votação é apenas para presidente da República e, dependendo do estado, para governador.
14: Com a edição de Paula Groba e trabalhos técnicos de Eliseu Caires, o Jornal do Senado fica por aqui. Acompanhe agora as notícias da Câmara dos Deputados. Boa noite.
13: Boa noite e até amanhã.
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2: Câmara amplia a bancada feminina e passa a contar com 109 mulheres.
7: PL elege maior bancada e terá 121 deputados na próxima legislatura.
2: Nicolas Ferreira e Lucas Pavanato superam os 3 milhões de votos.
7: Boa noite. Os brasileiros foram às urnas neste domingo para participar do processo eleitoral.
2: A eleição presidencial de 2026 registrou mais de 119 milhões de votos válidos no primeiro turno, o maior número já registrado nesta etapa da disputa pelo Palácio do Planalto.
7: Os eleitores também votaram para escolher os próximos governadores, senadores, deputados federais e deputados estaduais.
2: Na Câmara dos Deputados, o PL elegeu a maior bancada para a próxima legislatura. A repórter Silvia Munhato explica como fica a correlação de forças na casa a partir do resultado das eleições deste domingo.
8: O PL elegeu a maior bancada da Câmara dos Deputados neste domingo e vai ter 121 deputados na próxima legislatura, que começa em 1º de fevereiro. Em 2022, o partido havia obtido 97 cadeiras. O segundo colocado para a Câmara foi a Federação PT-PCdoB-PV, com 88 deputados, 6 a mais que na última eleição. Além do PL da Federação PT-PCdoB-PV, ganharam deputados em relação ao total eleito em 2022, o PSD, Republicanos, Podemos, Novo e Missão. O Novo teve um aumento de 3 para 10 deputados. Entre os que perderam, destaque para a Federação União PP, que passou de 105 para 87. PSDB Cidadania perdeu 7 cadeiras, chegando a 11. E o PDT ficou com 6 deputados, uma perda de 10 cadeiras. PSB e PSOL Rede mantiveram uma bancada de 15 deputados. Os outros que registraram quedas foram MDB, PRD Solidariedade e Avante. Em entrevista ao programa Painel Eletrônico da Rádio Câmara, a consultora legislativa Manuela Nonô cita o crescimento de partidos como PL e Novo como exemplo de uma eleição ideológica e mais à direita.
5: Eu acho que essa foi a eleição dos partidos ideológicos. Seja de um lado, seja de outro, essas agremiações ganharam, foram premiadas pelos eleitores. Os partidos catch-all, aqueles que vale tudo, o famoso centrão, de uma forma geral ele perdeu, tanto na Câmara quanto no Senado. E isso não se deve somente ao eleitorado, também se deve à reforma do sistema político brasileiro que tem acontecido, que tem colocado aí cláusulas de barreira, que proibiu as coligações nas eleições proporcionais. Isso tudo está depurando o sistema, devagar, mas continuamente.
8: Também em entrevista ao painel eletrônico, o professor de Ciência Política da Universidade de Brasília, André Borges, afirma que foi uma eleição plebiscitária, citando a definição de segundo turno para presidente, que será disputado entre o senador Flávio Bolsonaro e o presidente Lula.
6: Ele mostra, né, um certo padrão, né, no comportamento do eleitorado no que diz respeito ao fato de que quando a gente tem uma eleição, né, em que o presidente em exercício no cargo concorre à reeleição, invariavelmente, né, esse pleito ele acaba se tornando uma espécie de plebiscito sobre o governo. E eu acho que o grande desafio da campanha do Lula, né, sempre foi o fato de que ele não conseguiu, né, ao longo da campanha, melhorar os índices de aprovação do governo, né?
8: Os dois especialistas explicam, porém, que o sistema ainda mantém vários partidos e com resultados diversos nos estados. Portanto, a Câmara manterá, por exemplo, deputados mais voltados para a busca de recursos para suas regiões. E a falta de uma decisão sobre o executivo no primeiro turno deverá, segundo eles, adiar votações mais polêmicas. Dos 513 deputados federais eleitos, 183 vão exercer seu primeiro mandato na Câmara dos Deputados. Esse número representa uma taxa de renovação de 35,67%. Já o número de deputados reeleitos é de 301, 58,6% do total de deputados que foram eleitos titulares nas eleições de 2022 ou suplentes que foram efetivados como titulares ao longo da atual legislatura. Da Rádio Câmara de Brasília, Silvia Minhato.
9: Eleições.
7: Novas deputadas serão 21% do total de parlamentares na Câmara, percentual acima da atual legislatura, mas ainda abaixo do total de mulheres na população brasileira. A repórter Paula Bittar traz uma análise sobre o crescimento da bancada feminina para a próxima legislatura.
10: O número de mulheres eleitas para a Câmara aumentou, mas a representação feminina entre os deputados continua muito abaixo da proporção da população. A partir de 1º de fevereiro do ano que vem, as mulheres representarão 109 dos 513 parlamentares da Câmara, 19 a mais que o número atual. Ainda assim, enquanto são mais de 51% da população brasileira, serão pouco mais de 21% dos deputados federais. 59 delas, ou 54%, foram reeleitas. A federação composta por PT, PCdoB e PV elegeu a maior parcela de mulheres, somando 34 cadeiras, o equivalente a 31% da representação na casa. Os colégios eleitorais do Sudeste foram os principais responsáveis pela formação dessa nova bancada. São Paulo elegeu 16 deputadas, concentrando 14,7% de todas as cadeiras ocupadas por mulheres na casa. Logo atrás, Minas Gerais e Rio de Janeiro garantiram 11 e 10 parlamentares, respectivamente. Fora do eixo Sudeste, Bahia, Pernambuco e Santa Catarina destacam-se com 6 deputadas eleitas em cada estado. Por outro lado, Distrito Federal, Piauí e Roraima encerraram a apuração sem eleger mulheres para a nova legislatura. A deputada Érica Hilton, do PSOL de São Paulo, foi reeleita como a mulher mais votada da história da Câmara dos Deputados, com 1,5 milhão de votos conquistados. Hilton foi uma das duas primeiras mulheres trans eleitas para a Câmara ao lado de Duda Salabert, do PSOL de Minas Gerais, em 2022. Em Minas Gerais, Duda Salabert aparece como a terceira mais votada, com quase 230 mil votos e também deve assumir um novo mandato. Magda Morfato, do PL de Goiás, aos 77 anos, será a integrante com mais idade em exercício na casa. A cientista política Hanna Marussi considera positivo o aumento na bancada feminina e atribui essa elevação ao financiamento das campanhas.
11: Os partidos tinham até 8 de setembro para fazer o repasse para mulheres, pessoas negras e indígenas e, de um modo geral, esse prazo foi cumprido. Claro que tiveram partidos que individualmente não cumpriram, mas no montante geral do Fundo Especial de Financiamento de Campanha, esse dinheiro foi destinado. Então, tanto o montante quanto o momento em que ele entra faz toda a diferença para a eleição de mulheres.
10: Na análise da composição da bancada, a cientista política ressalta que ela se divide principalmente em esquerda e direita, com o centro esvaziado. Ana Marúcia aponta, por outro lado, que no Senado a votação foi expressiva para mulheres de direita.
11: A gente tem um crescimento expressivo também de mulheres eleitas, porém, essas mulheres, muitas delas, se colocaram e fizeram sua campanha deslocada de valores ligados aos direitos das mulheres, algumas até se posicionando contra o voto feminino. Então, a gente tem um crescimento de mulheres muito mais ligadas ao conservadorismo, muito mais ligadas ao espectro de direita no Senado. E isso é uma tendência do Senado como um todo. Né? O crescimento do conservadorismo no Senado foi bastante expressivo. A direita agora, pela primeira vez, é maioria no Senado Federal.
10: Para o Senado, entre as 54 vagas em disputa, 12 foram para mulheres. É o maior número de senadoras eleitas em um mesmo pleito desde a redemocratização. Até então, o recorde havia sido registrado em 2002, quando 8 mulheres conquistaram cadeiras na casa. Em 2018, última eleição em que também foram renovados 2/3 do Senado, 7 mulheres foram eleitas. Com o resultado, a bancada feminina deve passar das atuais 15 para 18 integrantes a partir de 2027. Na Rádio Câmara, de Brasília, Paula Bittar.
9: Política.
2: Campeões de votos ajudam a ampliar as bancadas de seus partidos na Câmara. Antônio Vital tem as informações.
3: O resultado final das eleições para deputado federal apontou a existência de candidatos muito bem votados que funcionaram como puxadores de votos para seus partidos e acabaram contribuindo para que outros parlamentares, que não teriam individualmente votos suficientes para se eleger, também conquistassem uma vaga. Puxadores de votos são aqueles candidatos que obtiveram votação acima do chamado quociente eleitoral, que é o cálculo usado para apontar quantas vagas cada partido tem por estado. Foi o caso, por exemplo, de 2 deputados do PL, Nicolas Ferreira, em Minas Gerais, e Lucas Pavanato, em São Paulo. Os dois receberam mais de 3 milhões de votos e ajudaram a ampliar a bancada do PL na Câmara. Em Minas Gerais, o PL elegeu 21 deputados, sendo que 9 deles não teriam sido eleitos sem os votos de Nicolas. Um deles, Sargento Melo Casal, acabou eleito com apenas 25 mil votos. Em São Paulo, os votos a Pavanato ajudaram a eleger 7 deputados que não teriam votos suficientes entre os 19 eleitos pelo PL. Isso porque, na eleição para deputado, os votos são computados para o partido ou federação do candidato. Quanto maior essa soma, mais cadeiras o partido tem. Também em São Paulo, a deputada Érica Hilton recebeu mais de 1,5 milhão de votos, o que ajudou o partido dela, o PSOL, a conquistar 6 vagas na Câmara, uma a mais do que teria direito se não fossem contabilizados os votos para o partido. O ponto em comum entre os campeões e as campeãs de votos é a campanha com forte presença nas redes sociais. Para o cientista político André Borges, da Universidade de Brasília, a campanha pelas redes sociais é uma nova maneira de fazer política que veio para ficar.
6: Candidatos mais localistas, né, ex-prefeitos, ex-vereadores, geralmente eles vão ter aquela votação ali mais concentrada, né, no seu município. E o que a gente observa nos últimos anos é que a campanha através da rede, ela me permite chegar a um custo relativamente baixo, né, a eleitores que estão espalhados ali, né, pelo território do estado, né? Então você passa a ter um tipo diferente de campanha, né? Eu acho que é um novo jeito de fazer política que veio para ficar e que está abrindo espaço também para a ascensão de novas lideranças.
3: Consultora legislativa da Câmara dos Deputados, Manuela Nonô, também relacionou a presença nas redes sociais ao resultado da votação.
12: Quando você se torna conhecido pelas redes sociais, se torna quase natural você ter uma votação, embora essas realmente tenham sido extraordinárias. Eu quero dizer aqui que o Nicolas sozinho teve 27,41% dos votos válidos de Minas. O PL fez 19 cadeiras. Sem o Pavanato, ficaria 12. Então, o Pavanato deu 7 cadeiras para o PL. Ele teve 47,26% de todos os votos do PL de São Paulo. Isso é muita coisa.
3: Outros candidatos também ajudaram a ampliar a bancada de deputados em seus estados graças à grande quantidade de votos. André Fernandes, do PL, foi eleito com quase 700 mil votos no Ceará, mais de 12% dos votos do estado. E Júlia Zanatta, também do PL, recebeu 560 mil votos, o equivalente a 13% de todos os votos de Santa Catarina. Também foi eleito com 13% dos votos no Distrito Federal o candidato Fábio Félix, do PSOL. Na Rádio Câmara de Brasília, Antônio Vital.
9: Trabalhe.
7: A notícia de que postos de gasolina estavam obrigando as frentistas a trabalharem de biquíni motivou um debate sobre os limites das empresas na definição dos uniformes de seus funcionários.
2: A questão chegou à Câmara dos Deputados, onde uma proposta foi apresentada para impedir que as vestimentas nas empresas violem a dignidade do trabalhador. O repórter Luiz Cláudio Canuto tem os detalhes.
15: Está na Comissão de Constituição e Justiça da Câmara dos Deputados projeto que cria regras para uso de uniformes de trabalhadores. A intenção é evitar a violação da dignidade do empregado. Atualmente, a CLT define que cabe ao empregador definir o padrão de vestimenta dos empregados, sendo permitida a inclusão no uniforme de logomarcas da própria empresa ou de empresas parceiras e de outros itens de identificação relacionados à atividade desempenhada. A proposta proíbe diferenças que destoam da finalidade da profissão e veda a imposição de roupas que provoquem riscos físicos ou ambientais desnecessários. A autora do projeto, deputada Laura Carneiro, do PSD do Rio de Janeiro, explicou o que a motivou a apresentar a proposta.
16: Na verdade, esse projeto surge de uma modinha que apareceu de que as mulheres tinham que estar no posto de gasolina vestidas de biquíni. Como se a pessoa vai pôr gasolina apenas para ver aquelas mulheres seminuas. Isso é um completo absurdo, um desrespeito às mulheres brasileiras, um desrespeito ao corpo, um desrespeito à identidade e, muito mais, um desrespeito à profissional. Você não está tratando de uma mulher que vai vender o seu corpo. Ela está vendendo um produto e ela não tem que utilizar o seu corpo para isso. É um completo absurdo, é entender que a mulher é um objeto. É tudo que a gente batalha, é o que alimenta essa política do machismo, né? O que alimenta essa visão torpe de que mulher é objeto, e é isso que a gente combate todos os dias. Então não faz nenhum sentido a gente não ter apresentado esse projeto e eu espero que ele seja aprovado.
15: O texto original proibia qualquer uniforme que expusesse o corpo de forma indevida ou que fosse incompatível com a natureza do trabalho e determinava que as normas internas das empresas sobre uniformes deveriam observar critérios de conforto e respeito à diversidade corporal. Na Comissão de Trabalho, a relatora, a deputada Rogéria Santos, do Republicanos da Bahia, optou por uma redação que retirasse o caráter moralizante da proposta e preservasse a autonomia das empresas na gestão da força de trabalho. A comissão acompanhou a sugestão da relatora. Pelo texto aprovado, o empregador não pode exigir dos empregados o uso de vestimentas incompatíveis com a finalidade da atividade. A proposta aguarda a avaliação da Comissão de Constituição e Justiça. Se aprovada, poderá seguir diretamente ao Senado. Para virar lei, precisa ser aprovada pelos deputados e senadores e depois ser sancionada pela Presidência da República. Da Rádio Câmara de Brasília, Luiz Cláudio Canuto.
9: Segurança Pública.
7: Comissão aprova a realização de campanha contra a divulgação de dados de autor de crimes em escolas. A repórter Maria Neves tem os detalhes.
17: A Comissão de Segurança Pública da Câmara dos Deputados aprovou o projeto que prevê a realização de campanhas de conscientização sobre a divulgação de dados pessoais de autores de homicídios em escolas. Pela proposta, as ações deverão incentivar a cobertura jornalística responsável e ética que priorize o interesse público. O texto original do deputado Dr. Jaziel, do PL do Ceará, proíbe a divulgação de informações como nome e foto do autor de crimes cometidos com o objetivo de provocar terror social ou generalizado. Dr. Jaziel propõe, inclusive, punições para quem incorrer na conduta, mesmo para os meios de comunicação. O relator na Comissão de Segurança Pública, deputado delegado Paulo Bilinski, do PL de São Paulo, no entanto, recomendou a aprovação da versão apresentada pelo relator na Comissão de Comunicação, deputado Kleber Verde, do MDB do Maranhão. Kleber Verde considera que proibir veículos de imprensa de divulgar nomes de pessoas envolvidas em crimes de terrorismo consiste em censura prévia, o que é proibido pela Constituição.
18: Apesar de reconhecermos os nobres desígnios esculpidos na concepção desses projetos de lei, suas concepções materiais violam o comando constitucional que veda a censura prévia, tornando-se incompatíveis com a sistemática do nosso ordenamento constitucional.
17: O projeto, que prevê a realização de campanhas de conscientização sobre a divulgação de dados pessoais de autores de homicídios em escolas, ainda será analisado pela Comissão de Constituição e Justiça. A proposta também terá de ser votada pelo plenário e, se aprovada, terá de seguir para o Senado. Da Rádio Câmara de Brasília, Maria Neves.
2: Termina agora o Jornal Câmara dos Deputados, produzido pela Rádio Câmara, com trabalhos técnicos de Everson Urani e apresentação de Luciana Vieira e José Carlos Andrade. Uma ótima noite para você.
7: O Jornal Câmara dos Deputados volta amanhã. Fique agora com as notícias do Tribunal de Contas da União.
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20: O Tribunal de Contas da União avaliou a atuação do governo federal diante dos apagões de energia em São Paulo. A fiscalização analisou a atuação do Ministério de Minas e Energia e da Agência Nacional de Energia Elétrica no acompanhamento dos serviços da empresa Enel. A concessionária atende mais de 8 milhões de consumidores em 24 municípios, incluindo a capital paulista. O TCU constatou que o tempo médio para restabelecer a energia passa de 10 horas e está acima das médias nacional e estadual. Desde que assumiu a concessão, em 2018, a Enel acumulou mais de 320 milhões de reais em penalidades. O contrato termina em 2028. Por isso, o TCU determinou que o Ministério e a agência reguladora apresentem, em 60 dias, cronograma para garantir a continuidade do serviço. 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
19: 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Boa noite.

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5: Boa noite, 10 horas 6 minutos. 10 e 6, boa noite para você, sintonizado conosco aqui na sua. 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A partir de agora até as 11, Love Hits, para matar a saudade, para recordar, para reviver. Love Hits até as 11. Esta segunda-feira, dia 5 de outubro de 2026. Começamos com BDs.

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10: Três horas e 4 minutos.

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Ai, já tô chegando na terça-feira! Bom dia! Você tá bem, lindona? Ô, amigão, como é que tá? Tudo beleza, é? Obrigado pelo carinho, muito prazer. Sou o Joel Cabral. Você já sabe, né? A partir de agora, a festa do Madrugada tá começando. Já é terça-feira. Ó, quero ser participando, tá? Me conta de onde você tá me ouvindo. Vai lá no arroba Joel Cabral Voz do meu Instagram e me conta qual é o nome da sua cidade. Você me fala? Me manda mensagem, fica à vontade. Tô te esperando, hein? Depois eu te mando um abraço aqui. Bora começar a festa da terça? Chega pertinho do rádio, vem!

de Brito e Samuel no Madrugada, Vida Minha. Uau, que regravação, hein? Antes, Murilo Rufi, Saudade Estranha. O Léo Chaves com Lembranças de Amor. E Ana Castela com Simone Mendes, Não Vai Ter Nunca. Que continua, tá? Bom dia. Madrugada.

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Madrugada boa! Tocando Tchãozinho e Alessandro com de Paulo e Paulino, amor de trem! Teve antes Hugo e Guilherme, né? Metade de mim! E o Maurício e Eduardo, solteira no mundo! Daqui a pouquinho tem mais, se prepare, ó! Lá vem Marcos e Belucci, vai ter Rio Negro e Solimões! O Eduardo...

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0: Meia-noite e 40.
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4: Eu já voltei aqui, ó.

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Madrugada Gostosa, Rio Negro e Solimões. Fui, que modão, hein? É, tem hora que tem que fazer isso aí, ó. Guilherme Beruto e Panda, Eu Duvido. Hugo Henrique com Jorge Matheus Loira do Paraná. E Eduardo Costa, Toneladas de Paixão. Aqui segue, ó, ó.

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1: Sim, ó.

madrugada boa! Fechando a primeira hora, Leandro e Romário e Iker e o Gilmar, Corações Egoístas! Antes teve Henrique e Juliano, Cidade Vizinha. E ainda PPA com Diego e Vitor Hugo, Carmé de Chocolate. Daqui a pouquinho lá vem mais moda, tá? Se prepare, você vai cantar com a Paula Fernandes, vai ter Mato Grosso e Matias, o Matheus e Cauã e a Lauana Prado.

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0: Você tá chegando aqui agora?
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0: Ah, chegou na melhor hora. Vem comigo, vem, vem.
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0: Matheus e Cauã e Lauana Prado no Madrugada, abrindo a segunda hora. Ó, ó, admita.
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0: pra todos os apaixonados.
1: É madrugada boa, tocando Mato Grosso e Matias enquanto o sol brilhar. Teve antes Paula Fernandes, anota aí, ó. E ainda João Lucas Freitas e Kleber e Cauã, Preso ao Seu Beijo. Daqui a pouquinho vem moda, hein? Você vai cantar com o inesquecível Marília Mendonça, com João Bosco e Vinícius, até com Guilherme Benuto e Pan.

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8: 1h39.
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11: Cê viu o tanto que foi rápido?
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11: Aqui continua pra você na terça. Ó, oh, ó. Oh.
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11: Guilherme Benuto e banda. Eu duvido. Ó, oh, o modão.
12: Vai.

Gustavo Mioto, que reflexiva, né? Melhor versão sempre! Antes teve PPA com Diego e Vitor Hugo Carmé de Chocolate. Fernanda e Sorocaba com Deixa Eu Amar Você. E Guilherme Benuto e Panda, Eu Duvido. Vem cá junto, continua. Ó, ó.

Madrugada boa, tocando Gustavo Lima, Retrovisor, que reflexão, hein? Como temos que ser gratos o tempo todo, por favor! Antes teve Marília Mendonça, Rosa e Beija-Flor, e Ed Brito e Samuel, toda mulher! Daqui a pouquinho, na próxima hora, vai se preparando. Você vai cantar com Eduardo Costa, vai ter Luan Santana, até o Felipe Araújo, hein?

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3: 2 e 9.
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Opa, você tá bem, é? Tá começando mais uma hora aqui no Madrugada. Alegria em primeiro lugar. Muita gente passando aqui no arroba Joel Cabral Voz no meu Instagram. Sim, tem notificação chegando, ó. Ô, Lucília, obrigado pela sua participação, mulher. O Fernando Caio também tá curtindo a gente. Ó, passa lá no arroba Joel Cabral Voz no meu Instagram e me conta de onde você tá me ouvindo. Vai ser um prazer imenso falar o nome da sua cidade e seu nome aqui também, tá? Bora começar essa hora. Chega pertinho do rádio. Vem comigo. Madrugada. Promessa é dívida, ó, o Felipe Araújo chegando. Mentira que virou paixão. Ó, que moda, gente. Bom dia.

0: calma.
1: Luan Santana na madrugada mais gostosa. Ilha! Teve antes Emílio e Eduardo, Barulho da Buzina. Maiara e Maraíza com Ex de Alguém. E Felipe Araújo, Mentira que Virou Paixão. Aqui segue, ó, ó.
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Madrugada Boa, tocando Júnior Marques, Ilusão de Amor. Teve antes Eduardo Costa, Mensagem no Celular. E Maurício e Eduardo, Solteira no Mundo. Daqui a pouquinho vem mais moda, hein? Você vai cantar com Léo Magalhães, com Manu Batidão e Simone Mendes. Até com a Ana Castela, hein?

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1: 12h40.
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0: essa e continua com a gente.
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0: Ah, você é a melhor companhia. Bora, bora.
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0: Rio Negro e Solimões com Emílio e Eduardo. Sonhando com você. Bom dia.
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Batidão e Simone Mendes, daqui pra sempre, hein, modão? Teve antes Gustavo Lima, Bala Alojada, João Neto e Frederico com Minha Herança, e Rio Negro e Solimões, Emílio e Eduardo, sonhando com você. Aqui segue, tá? Boa terça. Ó, ó.

madrugada gostosa, Ana Castela. É que eu não te esqueci, sabe? Fechando essa hora, teve antes César Menotti, Fabiano Mentira. E ainda os Bonifácios com a Taíra Alexandre. Deus me deu esse lugar. Ó, daqui a pouquinho tem mais uma hora aqui no Madrugada. Vai se preparando. Você vai cantar com Marcos e Belucci, com Fernando e Sorocaba.

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2: 3:10.
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0: aberta.
1: Fernando em Sorocaba, no Madrugada Terra de Amor. Aí dá certo, hein? É outra história. Os dois querendo o mesmo tempo. Não tem como dar erro, viu? Antes, João Pedro e Cristiano acordou namorando. Amado Batista com Kel Smith, então volta. E Mato Grosso e Matias, enquanto o sol brilhar. Vem cá junto. Ó. Oh.

Madrugada boa, Duda Bertelli com Ana Castela, ponto fraco, Deviantes, Zé Neto e Cristiano, a gente continua. E Leandro e Romário, Ica e o Gilmar, corações egoístas, é rápido intervalo, hein? Pra você cantar junto com Bruno e Marrone, Maiara e Maraíza.

0: Emílio e Eduardo.
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que segue pra você. Vem, vem, vem. Madrugada com você. Gustavo Lima tá chegando no Madrugada com o Retrovisor. Bom dia. Você.

música, Juan Jorge, Matheus, pactos, pra ser cumprido sempre, por favor, né? Antes, Rio Negro e Solimões e Country Beat, apaixona muita gente. Guilherme Santiago, Você Não Me Ama, e Gustavo Lima, Retrovisou, aqui segue, ó.

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0: madrugada boa! Fechando essa hora, Kleber e Cauã, mil adjetivos! Teve antes Bruno e Marrone, Fantasma da Saudade! E os Bonifácios com a Thaíra e Alexandre. Deus me deu esse lugar! Já já tem saudade, eu conto com você, tá lindona? Certo, amigão? É Vapt Vupt, segura!
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que saudade, por amor te deixo ir. Mas se quiser ficar comigo, eu prefiro, tá? Guilherme Santiago antes, Mentira de Amor. Você ouviu Jean e Giovanni, Eu Busco Uma Estrela. E abrimos com Cleiton e Camargo. Vem cá, continua, tem mais saudade. Madrugada com você. Leandro e Leonardo, mensagem. Ei, terça-feira.

No Madrugada, Maurício e Mauri, Paixão ou Loucura, essa é de 1991, antes, Que Saudade Gostosa, né? Rio Negro e Seu Limões, Depois Que Perde, e abrimos com o Leandro e Leonardo. Ó, obrigadão por ter vindo com a gente nessa madrugada de terça-feira, 00h04. Eu tô aqui de novo e eu conto com você, pode ser? Desejamos pra você uma ótima terça-feira. Continua aqui na rádio, tá bom, lindona? Certo, amigão? Até a 00h. Tchau!

Divino Jesus, nós vos oferecemos este terço que vamos rezar, meditando nos mistérios da nossa redenção. Concedei-nos, por intercessão da Virgem Maria, Mãe de Deus e Nossa Mãe, as virtudes que nos são necessárias para bem rezá-lo e a graça de ganharmos as indulgências desta santa devoção. Oferecemo-lo particularmente em desagravo dos pecados cometidos contra o Sagrado Coração de Jesus e Imaculado Coração de Maria, pela paz do mundo, pela conversão dos pecadores, pelas almas do purgatório, pelas intenções do Santo Padre, pelo aumento e santificação do clero, pelos nossos vigários, pela santificação das famílias, pelas missões, pelos doentes, pelos agonizantes, por aqueles que pediram nossas orações e por todas as nossas intenções particulares e pelo Brasil. Creio em Deus Pai Todo-Poderoso, Criador do céu e da terra, em Jesus Cristo, seu único Filho, nosso Senhor, que foi concebido pelo poder do Espírito Santo, nasceu da Virgem Maria, padeceu sob Pôncio Pilatos, foi crucificado, morto e sepultado, desceu à mansão dos mortos, ressuscitou ao terceiro dia, subiu aos céus, está sentado à direita de Deus Pai Todo-Poderoso, donde há de vir julgar os vivos e os mortos. Creio no Espírito Santo, na Santa Igreja Católica, na comunhão dos santos, na remissão dos pecados, na ressurreição da carne, na vida eterna. Amém. Pai nosso que estais no céu, santificado seja o vosso nome. Venha a nós o vosso reino, seja feita a vossa vontade, assim na terra como no céu. O pão nosso de cada dia nos dai hoje. Perdoai-nos nas nossas ofensas, assim como nós perdoamos a quem nos tem ofendido. E não nos deixeis cair em tentação, mas livrai-nos do mal. Amém. Ave Maria, cheia de graça, o Senhor é convosco. Bendita sois vós entre as mulheres, e bendito é o fruto do vosso ventre, Jesus. Santa Maria, Mãe de Deus, rogai por nós, pecadores, agora e na hora de nossa morte. Amém. Ave Maria, cheia de graça, o Senhor é convosco. Bendita sois vós entre as mulheres, e bendito é o fruto do vosso ventre, Jesus. Santa Maria, Mãe de Deus, rogai por nós, pecadores, agora e na hora de nossa morte. Amém. Ave Maria, cheia de graça, o Senhor é convosco. Bendita sois vós entre as mulheres, e bendito é o fruto do vosso ventre, Jesus. Santa Maria, Mãe de Deus, rogai por nós, pecadores, agora e na hora de nossa morte.

0: do Senhor.
1: Pai nosso que estais no céu, santificado seja o vosso nome. Venha a nós o vosso reino, seja feita a vossa vontade, assim na terra como no céu.
2: O pão nosso de cada dia nos dai hoje, perdoai as nossas ofensas, assim como nós perdoamos a quem nos tem ofendido. E não nos deixeis cair em tentação, mas livrai-nos do mal. Amém.
1: Ave Maria, cheia de graça, o Senhor é convosco. Bendita sois vós entre as mulheres, e bendito é o fruto do vosso ventre, Jesus.
2: Santa Maria, Mãe de Deus, rogai por nós, pecadores, agora e na hora de nossa morte. Amém.
1: Ave Maria, cheia de graça, o Senhor é convosco. Bendita sois vós entre as mulheres, e bendito é o fruto do vosso ventre, Jesus.
2: Santa Maria, Mãe de Deus, rogai por nós, pecadores, agora e na hora de nossa morte. Amém.
1: Ave Maria, cheia de graça, o Senhor é convosco. Bendita sois vós entre as mulheres, e bendito é o fruto do vosso ventre, Jesus.
2: Santa Maria, Mãe de Deus, rogai por nós, pecadores, agora e na hora de nossa morte. Amém.
1: Ave Maria, cheia de graça, o Senhor é convosco. Bendita sois vós entre as mulheres, e bendito é o fruto do vosso ventre, Jesus.
2: Santa Maria, Mãe de Deus, rogai por nós, pecadores, agora e na hora de nossa morte. Amém.
1: Ave Maria, cheia de graça, o Senhor é convosco. Bendita sois vós entre as mulheres, e bendito é o fruto do vosso ventre, Jesus.
2: Santa Maria, Mãe de Deus, rogai por nós, pecadores, agora e na hora de nossa morte. Amém.
1: Ave Maria, cheia de graça, o Senhor é convosco. Bendita sois vós entre as mulheres, e bendito é o fruto do vosso ventre, Jesus.
2: Santa Maria, Mãe de Deus, rogai por nós, pecadores, agora e na hora de nossa morte. Amém.
1: Ave Maria, cheia de graça, o Senhor é convosco. Bendita sois vós entre as mulheres, e bendito é o fruto do vosso ventre, Jesus.
2: Santa Maria, Mãe de Deus, rogai por nós, pecadores, agora e na hora de nossa morte. Amém.
1: Ave Maria, cheia de graça, o Senhor é convosco. Bendita sois vós entre as mulheres, e bendito é o fruto do vosso ventre, Jesus.
2: Santa Maria, Mãe de Deus, rogai por nós, pecadores, agora e na hora de nossa morte. Amém.
1: Ave Maria, cheia de graça, o Senhor é convosco. Bendita sois vós entre as mulheres, e bendito é o fruto do vosso ventre, Jesus.
2: Santa Maria, Mãe de Deus, rogai por nós, pecadores, agora e na hora de nossa morte. Amém.
1: Ave Maria, cheia de graça, o Senhor é convosco. Bendita sois vós entre as mulheres, e bendito é o fruto do vosso ventre, Jesus.
2: Santa Maria, Mãe de Deus, rogai por nós, pecadores, agora e na hora de nossa morte. Amém.

0: Pai nosso que estais no céu, santificado seja o vosso nome. Venha a nós o vosso reino, seja feita a vossa vontade, assim na terra como no céu.
1: O pão nosso de cada dia nos dai hoje. Perdoai as nossas ofensas, assim como nós perdoamos a quem nos tem ofendido. E não nos deixeis cair em tentação, mas livrai-nos do mal. Amém.
0: Ave Maria, cheia de graça, o Senhor é convosco. Bendita sois vós entre as mulheres, e bendito é o fruto do vosso ventre, Jesus.
1: Santa Maria, Mãe de Deus, rogai por nós, pecadores, agora e na hora de nossa morte. Amém.
0: Ave Maria, cheia de graça, o Senhor é convosco. Bendita sois vós entre as mulheres, e bendito é o fruto do vosso ventre, Jesus.
1: Santa Maria, Mãe de Deus, rogai por nós, pecadores, agora e na hora de nossa morte. Amém.
0: Ave Maria, cheia de graça, o Senhor é convosco. Bendita sois vós entre as mulheres, e bendito é o fruto do vosso ventre, Jesus.
1: Santa Maria, Mãe de Deus, rogai por nós, pecadores, agora e na hora de nossa morte. Amém.
0: Ave Maria, cheia de graça, o Senhor é convosco. Bendita sois vós entre as mulheres, e bendito é o fruto do vosso ventre, Jesus.
1: Santa Maria, Mãe de Deus, rogai por nós, pecadores, agora e na hora de nossa morte. Amém.
0: Ave Maria, cheia de graça, o Senhor é convosco. Bendita sois vós entre as mulheres, e bendito é o fruto do vosso ventre, Jesus.
1: Santa Maria, Mãe de Deus, rogai por nós, pecadores, agora e na hora de nossa morte. Amém.
0: Ave Maria, cheia de graça, o Senhor é convosco. Bendita sois vós entre as mulheres, e bendito é o fruto do vosso ventre, Jesus.
1: Santa Maria, Mãe de Deus, rogai por nós, pecadores, agora e na hora de nossa morte. Amém.
0: Ave Maria, cheia de graça, o Senhor é convosco. Bendita sois vós entre as mulheres, e bendito é o fruto do vosso ventre, Jesus.
1: Santa Maria, Mãe de Deus, rogai por nós, pecadores, agora e na hora de nossa morte. Amém.
0: Ave Maria, cheia de graça, o Senhor é convosco. Bendita sois vós entre as mulheres, e bendito é o fruto do vosso ventre, Jesus.
1: Santa Maria, Mãe de Deus, rogai por nós, pecadores, agora e na hora de nossa morte. Amém.
0: Ave Maria, cheia de graça, o Senhor é convosco. Bendita sois vós entre as mulheres, e bendito é o fruto do vosso ventre, Jesus.
1: Santa Maria, Mãe de Deus, rogai por nós, pecadores, agora e na hora de nossa morte. Amém.
0: Ave Maria, cheia de graça, o Senhor é convosco. Bendita sois vós entre as mulheres, e bendito é o fruto do vosso ventre, Jesus.
1: Santa Maria, Mãe de Deus, rogai por nós, pecadores, agora e na hora de nossa morte. Amém.

0: Pai nosso que estais no céu, santificado seja o vosso nome. Venha a nós o vosso reino, seja feita a vossa vontade, assim na terra como no céu.
1: O pão nosso de cada dia nos dai hoje. Perdoai as nossas ofensas, assim como nós perdoamos a quem nos tem ofendido. E não nos deixeis cair em tentação, mas livrai-nos do mal. Amém.
0: Ave Maria, cheia de graça, o Senhor é convosco. Bendita sois vós entre as mulheres, e bendito é o fruto do vosso ventre, Jesus.
1: Santa Maria, Mãe de Deus, rogai por nós, pecadores, agora e na hora de nossa morte. Amém.
0: Ave Maria, cheia de graça, o Senhor é convosco. Bendita sois vós entre as mulheres, e bendito é o fruto do vosso ventre, Jesus.
1: Santa Maria, Mãe de Deus, rogai por nós, pecadores, agora e na hora de nossa morte. Amém.
0: Ave Maria, cheia de graça, o Senhor é convosco. Bendita sois vós entre as mulheres, e bendito é o fruto do vosso ventre, Jesus.
1: Santa Maria, Mãe de Deus, rogai por nós, pecadores, agora e na hora de nossa morte. Amém.
0: Ave Maria, cheia de graça, o Senhor é convosco. Bendita sois vós entre as mulheres, e bendito é o fruto do vosso ventre, Jesus.
1: Santa Maria, Mãe de Deus, rogai por nós, pecadores, agora e na hora de nossa morte. Amém.
0: Ave Maria, cheia de graça, o Senhor é convosco. Bendita sois vós entre as mulheres, e bendito é o fruto do vosso ventre, Jesus.
1: Santa Maria, Mãe de Deus, rogai por nós, pecadores, agora e na hora de nossa morte. Amém.
0: Ave Maria, cheia de graça, o Senhor é convosco. Bendita sois vós entre as mulheres, e bendito é o fruto do vosso ventre, Jesus.
1: Santa Maria, Mãe de Deus, rogai por nós, pecadores, agora e na hora de nossa morte. Amém.
0: Ave Maria, cheia de graça, o Senhor é convosco. Bendita sois vós entre as mulheres, e bendito é o fruto do vosso ventre, Jesus.
1: Santa Maria, Mãe de Deus, rogai por nós, pecadores, agora e na hora de nossa morte. Amém.
0: Ave Maria, cheia de graça, o Senhor é convosco. Bendita sois vós entre as mulheres, e bendito é o fruto do vosso ventre, Jesus.
1: Santa Maria, Mãe de Deus, rogai por nós, pecadores, agora e na hora de nossa morte. Amém.
0: Ave Maria, cheia de graça, o Senhor é convosco. Bendita sois vós entre as mulheres, e bendito é o fruto do vosso ventre, Jesus.
1: Santa Maria, Mãe de Deus, rogai por nós, pecadores, agora e na hora de nossa morte. Amém.
0: Ave Maria, cheia de graça, o Senhor é convosco. Bendita sois vós entre as mulheres, e bendito é o fruto do vosso ventre, Jesus.
1: Santa Maria, Mãe de Deus, rogai por nós, pecadores, agora e na hora de nossa morte. Amém. Glória.

0: Jesus.
1: Pai nosso que estais no céu, santificado seja o vosso nome. Venha a nós o vosso reino, seja feita a vossa vontade, assim na terra como no céu.
2: O pão nosso de cada dia nos dai hoje. Perdoai as nossas ofensas, assim como nós perdoamos a quem nos tem ofendido. E não nos deixeis cair em tentação, mas livrai-nos do mal. Amém.
1: Ave Maria, cheia de graça, o Senhor é convosco. Bendita sois vós entre as mulheres, e bendito é o fruto do vosso ventre, Jesus.
2: Santa Maria, Mãe de Deus, rogai por nós, pecadores, agora e na hora de nossa morte. Amém.
1: Ave Maria, cheia de graça, o Senhor é convosco. Bendita sois vós entre as mulheres, e bendito é o fruto do vosso ventre, Jesus.
2: Santa Maria, Mãe de Deus, rogai por nós, pecadores, agora e na hora de nossa morte. Amém.
1: Ave Maria, cheia de graça, o Senhor é convosco. Bendita sois vós entre as mulheres, e bendito é o fruto do vosso ventre, Jesus.
2: Santa Maria, Mãe de Deus, rogai por nós, pecadores, agora e na hora de nossa morte. Amém.
1: Ave Maria, cheia de graça, o Senhor é convosco. Bendita sois vós entre as mulheres, e bendito é o fruto do vosso ventre, Jesus.
2: Santa Maria, Mãe de Deus, rogai por nós, pecadores, agora e na hora de nossa morte. Amém.
1: Ave Maria, cheia de graça, o Senhor é convosco. Bendita sois vós entre as mulheres, e bendito é o fruto do vosso ventre, Jesus.
2: Santa Maria, Mãe de Deus, rogai por nós, pecadores, agora e na hora de nossa morte. Amém.
1: Ave Maria, cheia de graça, o Senhor é convosco. Bendita sois vós entre as mulheres, e bendito é o fruto do vosso ventre, Jesus.
2: Santa Maria, Mãe de Deus, rogai por nós, pecadores, agora e na hora de nossa morte. Amém.
1: Ave Maria, cheia de graça, o Senhor é convosco. Bendita sois vós entre as mulheres, e bendito é o fruto do vosso ventre, Jesus.
2: Santa Maria, Mãe de Deus, rogai por nós, pecadores, agora e na hora de nossa morte. Amém.
1: Ave Maria, cheia de graça, o Senhor é convosco. Bendita sois vós entre as mulheres, e bendito é o fruto do vosso ventre, Jesus.
2: Santa Maria, Mãe de Deus, rogai por nós, pecadores, agora e na hora de nossa morte. Amém.
1: Ave Maria, cheia de graça, o Senhor é convosco. Bendita sois vós entre as mulheres, e bendito é o fruto do vosso ventre, Jesus.
2: Santa Maria, Mãe de Deus, rogai por nós, pecadores, agora e na hora de nossa morte. Amém.
1: Ave Maria, cheia de graça, o Senhor é convosco. Bendita sois vós entre as mulheres, e bendito é o fruto do vosso ventre, Jesus.
2: Santa Maria, Mãe de Deus, rogai por nós, pecadores, agora e na hora de nossa morte. Amém.

0: Pai nosso que estais no céu, santificado seja o vosso nome. Venha a nós o vosso reino, seja feita a vossa vontade, assim na terra como no céu.
1: O pão nosso de cada dia nos dai hoje. Perdoai as nossas ofensas, assim nós perdoamos a quem nos tem ofendido. E não nos deixeis cair em tentação, mas livrai-nos do mal. Amém.
0: Ave Maria, cheia de graça, o Senhor é convosco. Bendita sois vós entre as mulheres, e bendito é o fruto do vosso ventre, Jesus.
1: Santa Maria, Mãe de Deus, rogai por nós, pecadores, agora e na hora de nossa morte. Amém.
0: Ave Maria, cheia de graça, o Senhor é convosco. Bendita sois vós entre as mulheres, e bendito é o fruto do vosso ventre, Jesus.
1: Santa Maria, Mãe de Deus, rogai por nós, pecadores, agora e na hora de nossa morte. Amém.
0: Ave Maria, cheia de graça, o Senhor é convosco. Bendita sois vós entre as mulheres, e bendito é o fruto do vosso ventre, Jesus.
1: Santa Maria, Mãe de Deus, rogai por nós, pecadores, agora e na hora de nossa morte. Amém.
0: Ave Maria, cheia de graça, o Senhor é convosco. Bendita sois vós entre as mulheres, e bendito é o fruto do vosso ventre, Jesus.
1: Santa Maria, Mãe de Deus, rogai por nós, pecadores, agora e na hora de nossa morte. Amém.
0: Ave Maria, cheia de graça, o Senhor é convosco. Bendita sois vós entre as mulheres, e bendito é o fruto do vosso ventre, Jesus.
1: Santa Maria, Mãe de Deus, rogai por nós, pecadores, agora e na hora de nossa morte. Amém.
0: Ave Maria, cheia de graça, o Senhor é convosco. Bendita sois vós entre as mulheres, e bendito é o fruto do vosso ventre, Jesus.
1: Santa Maria, Mãe de Deus, rogai por nós, pecadores, agora e na hora de nossa morte. Amém.
0: Ave Maria, cheia de graça, o Senhor é convosco. Bendita sois vós entre as mulheres, e bendito é o fruto do vosso ventre, Jesus.
1: Santa Maria, Mãe de Deus, rogai por nós, pecadores, agora e na hora de nossa morte. Amém.
0: Ave Maria, cheia de graça, o Senhor é convosco. Bendita sois vós entre as mulheres, e bendito é o fruto do vosso ventre, Jesus.
1: Santa Maria, Mãe de Deus, rogai por nós, pecadores, agora e na hora de nossa morte. Amém.
0: Ave Maria, cheia de graça, o Senhor é convosco. Bendita sois vós entre as mulheres, e bendito é o fruto do vosso ventre, Jesus.
1: Santa Maria, Mãe de Deus, rogai por nós, pecadores, agora e na hora de nossa morte. Amém.
0: Ave Maria, cheia de graça, o Senhor é convosco. Bendita sois vós entre as mulheres, e bendito é o fruto do vosso ventre, Jesus.
1: Santa Maria, Mãe de Deus, rogai por nós, pecadores, agora e na hora de nossa morte. Amém.

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0: Quantas horas?
1: 5:19.
2: Compadre, oi. O velhinho de 90 anos chegou diante do espelho, olhou pro Bilal e falou assim: meu filho, que coisa é essa? Nós nascemos juntos, crescemos juntos, casamos juntos. Por que você quer morrer primeiro que eu?

0: de caipira, hein?
1: Tem. O Tião foi comprar uma cabrita. Aí ela parpava as coxas dela, depois dava uma espremida nas tetas dela, sabe? Passava a mão entre as pernas. Aí o filho dele falou assim, ô pai, pra que você tá parpando a cabrita desse jeito? Não, meu filho, que eu tô pensando em comprar ela e tô testando pra ver se a danada presta, ver se ela tem as carnes bem rijas, sabe? Falei, ô pai, eu tô achando que o Kim que tá querendo comprar a mamãe.
2: Quantas horas?
3: 5h35.
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0: agora.
1: 5h46.
2: Mãe! A mãe hoje levantou me dando conselho. Falou, meu filho, se os vizinhos precisarem dar alguma coisa emprestada, um enxadeco, um serrote, até mesmo o cavalo, a charrete, empresta. Meu filho, tem 5 coisas, essas você não pode emprestar. Falei, o quê, mãe? Ela falou, ó, carro, arma de fogo, sanfona, dentadura e mulher, empresta não, meu filho, que se mostrar, mostra estragado.
3: Ai, ai, ai.

rainha do lar. Nós também lá no sertão faz a comemoração desta data tão querida, que é de nossa mãezinha.

Ave Maria, cheia de graça, o Senhor é convosco. Bendita sois vós entre as mulheres. Bendito é o fruto do vosso ventre, Jesus. Santa Maria, Mãe de Deus, rogai por nós, pecadores, agora e na hora de nossa morte.

Maria Santíssima, que em vossa imagem milagrosa de Aparecida espalhais inúmeros benefícios sobre o Brasil. Eu, embora indigno de pertencer ao número dos vossos servos, mas desejando participar dos benefícios da vossa misericórdia, prostrado a vossos pés, consagro-vos o entendimento, para que sempre pense no amor que mereceis. Consagro-vos a língua, para que sempre vos louve e propague a vossa devoção. Consagro-vos o coração, para que depois de Deus vos ame sobre todas as coisas. Recebei-nos, ó Rainha incomparável, no ditoso número dos vossos servos. Acolhei-nos debaixo da vossa proteção. Socorrei-nos em nossas necessidades espirituais e temporais, e sobretudo na hora da nossa morte. Abençoai-nos, ó Mãe Celestial, e com vossa poderosa intercessão, fortalecei-nos em nossa fraqueza, a fim de que, servindo-vos fielmente nesta vida, possamos louvar-vos, amar-vos e render-vos graças no céu, por toda a eternidade, assim seja.

pela intercessão de Nossa Senhora Aparecida, Rainha e Padroeira do Brasil, a bênção de Deus Onipotente, Pai, Filho e Espírito Santo, desça sobre vós e permaneça sempre. Amém.

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5: Muito bem, pessoal. Bom dia. Tudo bem? Agora são exatamente 6 horas e 11 minutos. São 6 e 11. Bom dia pra você. Bom dia, vida. Bom dia, trabalho. Bom dia, fé. Bom dia, coragem. Bom dia, alegria. Bom dia, Pompeu. Bom dia, Minas. Bom dia, Brasil!
6: Brasil!
5: Que alegria poder estar com você nessa manhã maravilhosa de terça-feira. Hoje é dia 6 de outubro de 2026, minha gente. Olha só, vou te contar um segredo, hein? Falar que hoje é dia 6 de outubro me assusta um pouco. Por quê? Porque final de ano tá logo ali, hein? Meu Deus do céu, 2026 voou muito rápido. Bem-vindo 2027 daqui a pouquinho aí, hein? Meu Deus do céu, vamos aproveitar o nosso dia com muita alegria, com muita paz no nosso coração, porque o tempo está passando muito rápido. O que não pode passar rápido? É a nossa vontade de viver feliz, é a nossa vontade de realizar os nossos sonhos, é a nossa vontade de ouvir aquela música que desperta em nós o bom sentimento de poder acordar todas as manhãs e de viver a nossa vida com muito prazer, com muita alegria, com muita paz e principalmente com muita saúde. E que coisa boa! Bom dia pra você! Essas trombetas, elas são um sinal de um bom presságio para todos nós. É o presságio da boa sorte, é o presságio sempre da energia positiva que vai chegando na nossa casa, que vai chegando no nosso ambiente de trabalho, no seu carro, nas estradas, levando e ecoando o som da Exclusiva FM nos quatro cantos do mundo, através da internet, em toda a região do Alto São Francisco, através do rádio. A você, dona de casa, o meu respeito, o nosso carinho. Ô, dona de casa, cheguei pra te fazer companhia. Vamos juntinhos, viu? Não vou soltar sua mão, não. Vem pra cá, alô, produtor rural. Bom dia! A partir de agora, a manhã mais gostosa do seu rádio está no ar.
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2: Agora são exatamente 6 horas e 34 minutos, minha gente. Bom dia!
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0: Agora são exatamente 6 horas e 36 minutos, viu? Bom dia, acerte os seus ponteiros, 6h36, um grande abraço para o Ronaldo, que está acompanhando a nossa programação e fez a indicação musical de Rio Negro e Solimões, Ninguém Faz Igual, música linda aqui na nossa programação. Ronaldo, bom dia para você, muito obrigado pela sua audiência, muito obrigado pela sua companhia.
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2: Olha só que beleza, hein? Agora são exatamente 6 horas e 46 minutos. 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

0: Agora são exatamente 7:02. Esse é o som de Leandro e Leonardo. Esta noite foi maravilhosa. Aonde quer que você esteja, muito obrigado pela sua audiência, muito obrigado pela sua companhia.
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0: Agora são exatamente 7:08. 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
0: Muito bem, minha gente, agora são 7:08. Uma excelente manhã para você na sintonia da nossa programação. Olha, deixa eu mandar um grande abraço muito especial aqui para Thaís Neres da Rocha. Ela está acompanhando a programação da Rádio Exclusiva e ela deixou uma mensagem dedicada ao seu namorado, que hoje está fazendo aniversário. Ela quer deixar uma mensagem de aniversário para ele e deixou também a indicação musical de Jorge e Matheus, Duas Metades, para o seu esposo, que se chama Wanderson. E ela diz da seguinte forma: amor, hoje eu dou glória a Deus pela sua vida. Desejo toda sorte de bênçãos de Deus para você, que o Senhor te proteja sempre, realize os seus sonhos e te dê saúde plena, que o seu novo ano seja tão especial quanto é você. Cada momento deste ciclo seja repleto de felicidade, amor e muita gratidão. Ela agradece pelo seu esforço, a sua dedicação e o amor com quem cuida da família de vocês. E ela coloca sua vida, seus dias e seu trabalho sempre nas mãos do Senhor, porque ela sabe que Ele cuida de você, te fortalece e te guia seus passos. Feliz aniversário! Ela diz que te ama muito. É a dedicação da Thaís Neres para o seu esposo, o Anderson.
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0: A sua indicação musical, obrigado pela sua audiência, muito obrigado pela companhia. Um abraço também muito especial para Eliene Oliveira, está trabalhando, está acompanhando a nossa programação lá na cooperativa. Um abraço para todo o pessoal da Copel, sempre na sintonia da nossa programação. Bom dia também para vocês aí, forte abraço!
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4: Olha só, pessoal. Bom dia pra você. Tudo bem com você? Agora são 7 horas e 38 minutos. E a partir de agora, nós vamos conferir juntos as previsões do Zodíaco, o nosso mapa astral, com o oferecimento de...
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4: Agora são 7 horas e 38 minutos. Bom dia para você na sintonia da nossa programação. A partir de agora, as previsões do Zodíaco, o nosso mapa astral. Hoje, o tema do mapa astral vai falar sobre o segundo passo. Isso mesmo, o símbolo do dia é a chave. Hoje o céu traz uma mensagem diferente. Não basta começar, é preciso continuar. A segunda-feira pode ter dado o primeiro impulso. A terça-feira hoje, ela chega para perguntar: você vai deixar esse plano morrer ou vai dar mais um passo? Preste bem atenção, o símbolo de hoje é a chave, porque cada signo hoje está recebendo uma chave diferente para abrir uma oportunidade, para destravar uma conversa, vencer o medo ou simplesmente acreditar mais em você. E atenção, não espere o dia perfeito, comece com aquilo que você tem em sua disposição. Bora lá?
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6: Vamos conferir as previsões astrológicas para hoje. Áries, 21 de março a 20 de abril.
4: Olha para você do signo de Áries. Bom dia, Ariano. Bom dia, Ariana. O seu código do dia é a chave 01. É a chave da coragem. Você pode sentir vontade de resolver tudo aí de uma única vez. Hoje, terça, escolha uma prioridade apenas e vá até o final. Uma atitude firme pode destravar algo que já estava parado. Números da sorte: 7, 21 e 38. E a cor sugerida pelos astros é a cor azul turquesa. Dica astral: não confunda pressa com coragem. Coragem também é saber esperar o momento certo. Para as crianças, você não precisa ser o melhor de todos, só precisa tentar mais uma vez.
6: E agora, as previsões para Touro, de 21 de abril a 20 de maio.
4: Do signo de Touro. Bom dia, Taurino. Bom dia pra você. O código seu é o código a chave 02. É a chave valor. Hoje é dia de reconhecer o seu próprio esforço. Nem tudo acontece rapidamente, mas isso não significa que você esteja parado. Os números da sorte é os números 4, 16 e 42. E a cor sugerida pelos astros é a cor coral. Dica: valorize uma pequena conquista sua hoje, e ela é ela que prepara a próxima grande vitória que você terá no seu caminho. Boa sorte! Para as crianças, Cada pequena vitória merece um sorriso, merece a sua alegria. Você está aprendendo, criança. Seja feliz.
6: Previsões astrais para você que é de Gêmeos, de 21 de maio a 20 de junho.
4: Olha só para você do signo de Gêmeos. Você está recebendo um código hoje que é a chave 03. E essa chave fala sobre a ideia. Uma conversa pode trazer uma ideia que muda sua maneira de enxergar determinada situação. Escute mais antes de responder qualquer pessoa. Saiba ouvir. Números da sorte: 9, 24, 51. A cor sugerida pelos astros é a cor lavanda. Dica astral: anote aquela ideia que aparecer do nada. Pode ser mais importante do que ela parece, viu? Para as crianças. Criança, a sua imaginação é poderosa. Uma ideia maluca pode virar uma ideia ou uma brincadeira incrível para você.
6: E agora, os astros falam para você que é de Câncer, de 21 de junho a 21 de julho.
4: Senhoras e senhores de Câncer, o seu código é o código chave 04, vai falar sobre acolhimento. Hoje você pode perceber que não precisa carregar tudo sozinho. Tudo sozinha. Permita que alguém também cuide um pouco de você. Números da sorte: 6, 19, 33. A cor sugerida pelos astros é a cor verde menta. Dica astral: escolha uma coisa que está pensando no seu coração e dê um passo para deixá-la ainda mais leve. Para as crianças de Câncer, quando você precisar de ajuda, pode pedir. Pedir ajuda também é ser forte.
6: Atenção você que é de Leão, de 22 de julho a 22 de agosto. Os astros falam pra você.
4: Leonino e Leonina, bom dia, bom dia. O seu código para hoje é o código chave 05. É a presença. Você pode chamar atenção naturalmente hoje, mas o verdadeiro destaque virá da maneira como você trata as pessoas. Sorte para você. Números: 11, 27, 45. A cor sugerida pelos astros é a cor azul claro. Dica astral: use sua força para incentivar alguém, não apenas para mostrar do que você é capaz. Para as crianças, faça alguém sorrir hoje, um coleguinha. Seu brilho fica ainda maior quando ilumina aos outros coleguinhas próximos de você.
6: E agora, as previsões astrológicas para você que é de Virgem, nascido entre 23 de agosto e 22 de setembro.
4: Olha, virginiano, virginiana, bom dia para você. O seu código é a chave 07, é a chave do equilíbrio. Você pode ser chamado, chamada, a escolher entre agradar alguém e respeitar aquilo que realmente você quer. Não tenha medo de estabelecer os limites, viu? Números da sorte: 13, 25, 47. A cor sugerida pelos astros é a cor pêssego. Dica astral: dizer não para uma coisa pode ser dizer sim para sua paz. Para as crianças deste signo, você pode ser gentil e ainda assim dizer quando alguma coisa não está legal. Boa sorte!
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1: Vamos conferir as previsões
2: Agora são exatamente 7 horas e 49 minutos. Bom dia para você. E agora a gente continua com as previsões do zodíaco nosso Mapa Astral.
1: Os astros falam agora para quem é do signo de Libra, de 23 de setembro a 22 de outubro.
2: Olha para você do signo de Libra, bom dia Libriano, bom dia Libriana. Olha, o seu código para hoje é a chave 13, vamos falar sobre decisão. Hoje o universo pede menos dúvida e mais posicionamento da sua parte. Você não precisa ter todas as respostas para escolher um único caminho. Às vezes, a clareza aparece depois que você decide caminhar. Números da sorte para hoje é o número 3, 26 e 48. A cor sugerida pelos astros é a cor azul cobalto. Dica astral: pare de gastar energia tentando prever todas as consequências. Escolha o que faz sentido agora e dê o próximo passo. Para as crianças desse signo, você pode mudar de ideia, aprender e tentar de novo. Errar não diminui você, apenas vai te ensinar para os caminhos melhores.
1: Alô, alô, Escorpião, de 23 de outubro a 21 de novembro. Os astros falam com você.
2: Bom dia para você do signo de Escorpião. O código para você é o código chave 08 e ele é o código da virada, hein? A chave 08 é a virada. Algo que parecia complicado começa a mostrar uma saída. Não volte para velhos pensamentos só porque eles são desconhecidos, ou melhor, só porque eles são conhecidos. Números da sorte é 8, 31 e 54. A cor sugerida pelos astros é violeta escuro. Dica astral: se uma porta se fechou, pare de bater nela. Procure outra porta, viu? Para as crianças, às vezes o caminho muda e tudo bem. Você precisa e pode descobrir uma nova aventura, novas brincadeiras, tá bom, crianças?
1: E agora, as previsões astrais para Sagitário, de 22 de novembro a 21 de dezembro.
2: Veja, Sagitário, Sagitariano e Sagitariana, o seu código para hoje é o código chave 09, vai falar sobre movimento. Seu dia, ele pede ação. Uma ligação, uma mensagem no WhatsApp, uma decisão ou uma simples iniciativa pode colocar as coisas para dar novos andamentos. Sorte para hoje é o 5, 23 e 40. A cor sugerida pelos astros é a cor amarelo canário. Dica astral: escolha algo que você está adiando e faça hoje, mesmo que seja apenas o primeiro passo. Para as crianças, se você quer aprender algo novo, comece. Ninguém nasce sabendo, tá bom? Boa sorte!
1: Previsões astrais para você que é de Capricórnio, de 22 de dezembro a 20 de janeiro.
2: Para você do signo de Capricórnio, Capricorniano, Capricorniana, o código para hoje é o código chave 10. Vai falar sobre construção. Você está em uma fase que pequenas decisões podem construir resultados importantes. Não despreze o processo, viu? Números da sorte é o número 12, 29 e 43. A cor sugerida pelos astros é a cor terracota. Dica astral: não compare o seu capítulo 2 com o capítulo 20 de outra pessoa. Ande também os mesmos caminhos. Para as crianças, cada dia você aprende um pouquinho mais. Continue tentando!
1: Alô você que é de Aquário, de 21 de janeiro a 19 de fevereiro. Os astros falam pra você.
2: Olha, aquariana, aquariana, bom dia! O seu código para hoje é a chave 11. Seja mais original, Aquário. Hoje não é um dia de fazer tudo igual aos outros. Sua diferença pode ser justamente aquilo que abre para você uma nova oportunidade. A sorte é 10, 34 e 52. A cor sugerida pelos astros é prata. Dica astral, confie naquela ideia que ninguém entendeu ainda. Só não deixe de colocá-la em prática. Para as crianças, ser diferente não é problema. É justamente isso que faz você ser especial.
1: E agora, as previsões para peixes, de 20 de fevereiro a 20 de março.
2: Piscianos, piscianas, bom dia! O seu código para hoje é o código chave 12, confiança. A sua sensibilidade pode perceber detalhes que outras pessoas não estão percebendo. Mas hoje o desafio é confiar também nas suas próprias decisões. Números da sorte é o 15, 28 e 49. A cor sugerida pelos astros é a cor verde esmeralda. Dica: não peça aprovação para todo mundo antes de acreditar em você mesmo. Para as crianças de peixes, acredite em você. Seu jeito de enxergar o mundo também é um superpoder.

0: legal, hein? Essa foi a apresentação das previsões do Zodíaco, o nosso mapa astral dessa terça-feira. Hoje é dia 6 de outubro de 2026 e agora nós fazemos a conclusão das previsões do Zodíaco com a mensagem final. E hoje vai falar sobre esse mapa astral que ele chega com uma pergunta: qual porta você está pronto ou você está pronta para abrir? Sabe por quê? A segunda-feira ela trouxe o começo. Hoje, terça, o céu está entregando a chave para o seu segundo passo. Descubra o seu código, pegue a sua chave, a sua cor, os números da sorte e mude a sua atitude para que também possa mudar o seu dia. Não espere uma grande oportunidade para que você possa começar a sua vida. Às vezes, a grande oportunidade, ela está escondida em uma pequena atitude que você decide tomar hoje. Primeiro passo, inicia. O segundo passo, confirma. E a constância, ela vai transformar. Essas foram as previsões do Zodíaco, o nosso mapa astral, que volta amanhã comigo a partir das 7h30 da manhã aqui no programa Bom Dia Cidade.
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2: Para conquistar você eu preciso apenas de 1 minuto, 60 segundos.

0: Muito bem, minha gente, bom dia. Agora são exatamente 8 horas e 1 minuto. 8 e 1, bom dia. Olha só, agora é o momento do nosso devocional, é as orações da nossa manhã. É o momento de elevar o nosso coração até a Deus para a nossa conversa, para esse diálogo tão abençoado nas nossas vidas, para esse diálogo que abre portas, que abre caminhos e que abre principalmente o nosso coração para os bons desejos e para que a gente possa ter uma vida plena de alegria, de saúde e principalmente de sabedoria. Vamos juntinhos agora?
1: Tio, vamos rezar?
0: Vamos rezar.

0: Amém. Que Deus abençoe todo o nosso planeta. Por aqueles que não esperam, por aqueles que não acreditam, por aqueles que não confiam na misericórdia de Deus, transformando esse planeta que nós estamos em um planeta mais regenerado para o bem, para a paz e principalmente para a alegria. Que Deus possa sempre abençoar todos nós que estamos aqui, abençoando a nossa casa, a nossa família. Somos gratos, Deus, por tudo aquilo que nós temos ao nosso alcance, porque todas essas coisas que está ao nosso alcance é justamente aquilo que precisamos para alcançar a nossa salvação, para alcançar a graça no nosso coração, na nossa vida, para que possamos alcançar a plenitude de sermos pessoas do bem. É claro que nós erramos, somos humanos, todo mundo erra, mas importante do que errar é reconhecer que somos limitados, é reconhecer que nós erramos, é reconhecer que muitas das vezes fazemos e falamos coisas que não são agradáveis aos olhos de outras pessoas e até mesmo, principalmente, de Deus. Por isso, a misericórdia de Deus, ela nos alcança todos os dias para, primeiramente, nos perdoar. E lembrar sempre que nós seremos perdoados pelos nossos erros se a gente também souber perdoar as outras pessoas. A gente não vai receber o perdão de Deus na nossa vida se a gente não souber perdoar também o erro de outras pessoas, mesmo que esse erro tenha machucado, mesmo que esse erro tenha deixado marcas pesadas. Afinal de contas, todos nós temos obrigação de perdoar. Se não perdoarmos, Deus também não vai nos perdoar. É uma escolha de duas vias que nós temos que fazer todos os dias na nossa vida. Qual você escolhe? Qual a via você quer caminhar hoje? A via do perdão ou a via do ódio? É uma escolha. O nosso dia de hoje só pertence a Deus. O daqui a pouco só pertence a Deus. Ou perdoamos para Deus nos perdoar também, ou então não seremos perdoados por Deus. Porque a nossa misericórdia, a nossa fé, a nossa esperança, quer dizer, ela provém de Deus, porque o nosso coração é de acreditar que o Senhor é o nosso pastor e nada vai nos faltar. O Senhor é o meu pastor e nada vai me faltar. Tudo posso naquele que me fortalece. E quem me fortalece é Deus Pai Todo-Poderoso.
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2: A língua é um pequeno órgão do nosso corpo, que controla todo o nosso corpo. Se você conseguir controlar a sua língua, você dirige com segurança todo o seu corpo. A morte e a vida estão no poder da língua. A língua tem três funções. Ela tem o poder de dirigir. Tiago, capítulo 3, diz que a língua é como um freio e como um leme. O leme e o freio são pequenos instrumentos, mas que podem controlar um navio e um cavalo selvagem. A língua tem a capacidade de controlar a nossa vida. Também a língua tem o poder de destruir. Tiago 3 diz que a língua é como veneno ou como fogo, que destrói, que devasta e que mata. Podemos nos destruir com a nossa língua. Podemos provocar incêndios devastadores com a nossa língua. Podemos espalhar veneno mortífero com a nossa língua. Temos que nos acautelar acerca daquilo que falamos. Mas finalmente, Tiago 3 diz que a língua tem o poder de deleitar. Ela é como uma fonte e como um fruto doce de uma árvore abençoadora. Nós podemos tornar o ambiente onde vivemos melhor com a nossa comunicação. Nós podemos abençoar e encorajar as pessoas. Nós podemos ser portadores de boas novas de salvação. Nós podemos ser pacificadores. Podemos ser canais de Deus para reconciliação. Nós somos ministros da reconciliação. Devemos usar a nossa língua para abençoar vidas e para glorificar a Deus. A nossa língua tem que ser remédio, medicina e não veneno que mata. A nossa língua tem que ser bálsamo que refrigera, que consola, que cura. A nossa língua é fonte de vida e não instrumento de morte.
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Sonhe com aquilo que você quer, porque você possui apenas uma vida, e nela só se tem uma chance de fazer aquilo que quer. Tenha felicidade bastante para fazê-la doce, dificuldades para fazê-la forte, tristeza para fazê-la humana e esperança suficiente para fazê-la feliz. As pessoas mais felizes não têm as melhores coisas. Elas sabem fazer o melhor das oportunidades que aparecem em seus caminhos. A felicidade aparece para aqueles que choram, para aqueles que se machucam, para aqueles que buscam e tentam sempre, e para aqueles que reconhecem a importância das pessoas.

Divino Espírito Santo, luz e graça do universo, iluminai nosso planeta, clareando nossas mentes.

0: Do livro de Isaías, capítulo 12, versículos 1 a 6. Eu te louvarei, Senhor, pois estavas irado contra mim, mas a tua ira desviou-se, e tu me consolaste. Deus é a minha salvação, terei confiança e não temerei. O Senhor, sim, o Senhor é a minha força e o meu cântico, Ele é a minha salvação. Com alegria, vocês tirarão água das fontes da salvação. Naquele dia vocês dirão: louvem ao Senhor, invoquem o seu nome, anunciem entre as nações os seus feitos e façam-nas saber que o seu nome é exaltado. Cantem louvores ao Senhor, pois Ele tem feito coisas gloriosas, sejam elas conhecidas em todo o mundo. Gritem bem alto e cantem de alegria, habitantes de Sião, pois grande é o Santo de Israel no meio de vocês. Você não está sozinho, porque cada dia é um novo dia e um recomeço.
1: 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Bom dia, meus irmãos e irmãs, terça-feira, dia em que somos chamados a rezar pelos doentes. A nossa oração é a Jesus. Mas nesta semana, por intercessão de Nossa Senhora Aparecida, padroeira do Brasil, coloque os doentes no manto de Nossa Senhora, certos de que ela intercederá a Deus por nós. Pai, Filho e Espírito Santo. Amém. Nossa Senhora da Conceição Aparecida, Mãe de Deus, Rainha dos Anjos, Advogada dos Pecadores, nesta manhã, a invocamos sendo padroeira do Brasil, de todos os brasileiros. Ó refúgio e consolação dos aflitos e atribulados, Nossa Senhora Aparecida, cheia de graça e de bondade, lançai sobre nós, brasileiros, devotos, um olhar favorável, para que sejamos socorridos por vós em todas as necessidades em que nos acharmos. E de modo particular, nesta manhã, faço o meu pedido. Nossa Senhora Aparecida, padroeira do Brasil, animados e com confiança a vós recorremos, tomando-vos para sempre como nossa mãe, nossa protetora, consolação e guia, esperança e luz na hora da morte. Nossa Senhora Aparecida, padroeira do Brasil, livre o Brasil de tudo o que possa ofender ao vosso Santíssimo Filho Jesus. Nossa Senhora, Mãe Aparecida, preservai-nos de todos os perigos da alma e do corpo. Dirigi-nos, ó Mãe, em todos os assuntos espirituais e temporais. Livrai-nos da tentação do demônio. Nossa Senhora Aparecida, padroeira, fazei que, trilhando o caminho da virtude, possamos um dia ver-vos e amar-vos na eterna glória com teu Filho. Nossa Senhora Aparecida, rogai por nós, Nossa Senhora Aparecida, intercedei por nós. Nossa Senhora Aparecida, fazei-nos dignos das promessas do Teu Filho. Pai nosso, que estais no céu, santificado seja o vosso nome. Venha a nós o vosso reino. Seja feita a vossa vontade, assim na terra como no céu. O pão nosso de cada dia nos dai hoje. Perdoai-nos nas nossas ofensas, assim como nós perdoamos a quem nos tem ofendido. E não nos deixeis cair em tentação, mas livrai-nos do mal. Ó Deus, por intercessão de Nossa Senhora, a Virgem Mãe Aparecida, abençoai todos os brasileiros, os que vivem ao relento, os desempregados, os doentes. Abençoai o Brasil, as crianças, os jovens, os idosos, de modo especial as crianças no Dia da Criança. Nossa Senhora Aparecida, peça a teu filho que abençoe a água, a roupa dos enfermos, as fotos de família. Em nome do Pai, do Filho e do Espírito Santo. Amém. Nossa Senhora Aparecida, cuidai do Brasil, em especial de nossas crianças. Amém.

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0: Agora são exatamente 8 horas e 31 minutos, minha gente. Bom dia pra você.
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0: Confirmando a hora certa, agora são 8 horas e 32 minutos. Bom dia.

0: agora são exatamente 8 horas e 35 minutos. Olha, deixa eu mandar um grande abraço para Kailaine. Ela que está oferecendo música para sua mãe Vânia Silva, que hoje está completando mais um ano de vida lá no bairro Loteamento, hein? Oi, Vânia, é nossa ouvinte querida. Parabéns para você, felicidades. Que essa data repita por muitos e muitos anos. Está recebendo o carinho da sua filha, que hoje está aí com você, te abraçando nesse momento tão especial. E todos nós também comemoramos com vocês a sua data de aniversário. Parabéns, felicidades, hoje e sempre!
1: Parabéns, meus parabéns, feliz aniversário!
0: Parabéns, feliz aniversário! E ela fez a indicação musical de Gustavo Lima, Bala Alojada. Feliz aniversário, Vânia! Tem amor.

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Olha só, minha gente, agora são exatamente 8 horas e 45 minutos. Uma excelente manhã para você. Muito obrigado pela sua audiência, muito obrigado pela sua companhia. Nosso programa Bom Dia Cidade.

0: Agora são 8 horas e 48 minutos. Bom dia para você na sintonia
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0: Essa música é linda, é o som de KLB. Ela não está aqui. Bom dia, Pompeu, bom dia, região.

Agora são 8 horas e 52 minutos. Recordar também é viver. Esse é o som de KLB. Ela não está.

0: Confirmando a hora certa, agora são 8 horas e 53 minutos. Bom dia pra você!
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0: Música linda de Zezé de Camargo e Luciano. Amor Selvagem.
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te mandar um grande abraço pra Dona Tânia. Dona Tânia, tá lá no bairro Loteamento, tá acompanhando a nossa programação, né, Dona Tânia? Bom dia pra senhora, pra toda a sua família, viu? Muito obrigado pela audiência, muito obrigado pela companhia sempre aqui na Exclusiva FM 97,9. Essa música é linda demais. Chitãozinho e Chororó, Um Homem Quando Ama.

0: comunicando. Cássio Amorim.
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3: Agora são 9:02. É música bonita, gente.
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3: Olha, deixa eu mandar um grande abraço especial pro Sim Sim do Som, lá na Volta do Brejo, na Rua Castelo Branco, também na sintonia da nossa programação. Alô, pessoal da Volta do Brejo, bom dia pra vocês. Muito obrigado pela audiência sempre aqui na nossa programação. Todo pessoal Volta do Brejo, Casas Populares, bom dia! Renan e Raí!

0: Agora são 9 horas e 6 minutos. Esse é o som de Renan e Raí, Amor Proibido. Um abraço muito especial para Célia Ferreira. Está na sintonia da nossa programação. Célia, bom dia para você, para o Jesus. Abraço também para a Érica, para a Ellen lá no bairro Morada do Sol. Também para Sandrinha, que está acompanhando a nossa programação, que é a mãe do Júlio, pessoal da Online Informática, lá na rua Castelo Branco, também no bairro Volta do Brejo. Para a Sônia, que também é da família, e também para o Gilmar, da Liga de Esportes, sempre na sintonia da Exclusiva. Um bom dia para vocês. Alô, dona Aparecida, bom dia, bom dia, bom dia.
1: Bom dia, Cássio. Abração para vocês todos aí, tá bom? Tudo bom com vocês, né? Tchau.
0: Deus. Um abraço para a senhora também, dona Aparecida. Muito obrigado pela audiência. Muito obrigado pela companhia sempre. Quando um grande amor se faz. 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

Agora são 9 horas e 12 minutos, 9:12. Esse é o som de Cleiton e Camargo, Quando um Grande Amor Se Faz. Abraço pra você, Lucinéia, também lá no bairro Várzea das Flores. Abraço pra você, viu, Lucinéia, e toda a sua família, sempre na sintonia da nossa programação. Todo o pessoal, né, do bairro Várzea das Flores, sempre na sintonia da exclusiva Bom Dia. Abraço também para as meninas aí da Horta Comunitária. Alô, meninas, bom dia para todas vocês. Obrigado pela audiência, obrigado pela companhia. Chegando o som de Leandro e Leonardo. Eu sou desejo, você é paixão.

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0: Agora são 9 horas e 21 minutos. Bom dia para você na sintonia da nossa programação. Olha, deixa eu mandar um grande abraço muito especial para o pessoal que está aqui acompanhando a nossa programação. Abraço para Paloma. A Paloma tá me deixando gordinho, viu, gente? Você sabe por quê? Paloma faz umas comidas maravilhosas e ela não me deixa de fora de jeito nenhum dos cardápios dela. Tá sempre aqui na rua Senador Melo Viana, tá na casa da mãe dela, tá preparando o almoço, tá preparando aquela comida deliciosa. Paloma, beijo no seu coração, muito obrigado pelo seu carinho, obrigado pela sua audiência sempre aqui na Exclusiva, obrigado sempre pelas marmitas gostosas que ela prepara e fala que passa aqui, pega a sua comida que já tá pronta. Ei, Paloma, é desse jeito que é bom demais. Um grande abraço pra você, viu? Pra você e toda a sua família. Muito obrigado pela a companhia sempre na nossa programação. Deixa eu mandar um grande abraço também pra Dona Eliana, lá da Fazenda Bonafé. Tá na sintonia da Exclusiva. Hoje ela está abraçando a sua neta, que é a Lara, que hoje está completando mais um ano de vida, hein? E ela é a filha do Renato Campos. Renato Campos também tem feito... conquistado, melhor dizendo, tem conquistado bastante os públicos aqui da nossa cidade com aquele forrozinho pé de serra, né, Renato? Tá conquistando bastante o público aí na cidade, nas pracinhas, nas feirinhas aqui. Renato Campos sempre tá marcando presença, tá sendo um sucesso. E hoje ela, Dona Eliana e também o Renato está abraçando a Lara, que está completando mais um ano de vida. Parabéns, Lara. Felicidades, que essa data repita por muitos e muitos anos, recebendo o carinho da sua avó, do seu avô e também do seu pai, Renato Campos, e de todos nós aqui da rádio. Parabéns, felicidades, hoje e sempre!
1: Parabéns, meus parabéns, feliz aniversário!
0: Parabéns, feliz aniversário, tudo de bom! Para os nossos aniversariantes do dia. Olha, na sequência agora, chegando para você o primeiro bloco do nosso Telenovelas. Fique por dentro de tudo que vai acontecer na sua novela preferida a partir de agora.

0: Amadinho, está chegando por aqui trazendo nosso resuminho de novelas para você. Hoje, terça-feira, 6 de outubro, em A Nobreza do Amor, Gendal anuncia, na frente de todos, que Alica é sua esposa legítima. E Alica e Nyara fogem de Gendal. Uau, que sorte! Com a ajuda de Tonho, claro, né? A Tereza agride Virgínia e Onildo a apoia. Todos comentam sobre as verdadeiras identidades de Alica e Nyara. Tudo isso vai acontecer no capítulo de hoje de A Nobreza do Amor. E agora a gente chega com o capítulo de Por Você pra hoje, terça-feira.
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0: Bela se sente atordoada após pedir demissão do hospital e pede ajuda a Gabriel. Gabriel vai alertar a Junqueira sobre as demissões encomendadas por Vanessa e afirma que a saída de Bela pode ser prejudicial para a imagem do hospital. Toy vibra com a aproximação de Leandro e Junqueira exige que Vanessa readmita a Bela. Hoje ainda, Vanessa pede a Bela que desista do pedido de demissão e a obstetra só aceita o pedido com a condição de que a herdeira reveja as demissões em massa. Chega então o dia da cerimônia de renovação de votos de Yara e Juarez. Peixe,

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Agora são 9 horas e 41 minutos. Essa música é maravilhosa. É o som de Leone, Só Pro Meu Prazer. E agora, na sequência pra você, chegando mais uma edição do nosso Telenovela. Fique por dentro do que vai acontecer na sua novela preferida a partir de agora.

Estamos de volta aqui com o capítulo de Quem Ama Cuida para esta terça-feira, 6 de outubro. Hoje, Adriana fica surpresa ao saber que Heitor está vivo. Heitor observa Pilar sem ser visto. Hoje ainda, gente, Fábia gosta do interesse de Ademir por ela. Mal não revela Felipe, que é irmão de Adriana. E Pedro apresenta Heitor a Adriana. Tudo isso acontece hoje no capítulo desta terça em Quem Ama Cuida. Eu volto amanhã com mais um capítulo da sua novela preferida. Combinadão? Nosso encontro aqui amanhã. Tchau, tchau.

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12: Olha só que beleza, hein, gente? Agora são 9 horas e 46 minutos. Bom dia pra você!

0: Agora são 9 horas e 53 minutos. Kid Abelha, Como Eu Quero. E agora, na sequência, eu trago para você o nosso Alegria Renovada com o Padre Christian Shankar.
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3: E homem tem uma deficiência de detalhes. O homem vê o geral. A mulher vê o detalhe. Duas amigas se encontram. Depois essa mulher comenta com a amiga: "Nó, você viu o detalhe no brinco dela? Que lindo!" "A amiga, eu vi, mas o da direita é menor do que o da esquerda." Encontre com uma colega sua e pergunta pro marido assim: "Ô, bem, qual que é o detalhe do brinco?" Ele vai perguntar: "Que brinco?" O homem é geral, a mulher é específica. E a mulher tem um dom que nós homens precisamos exercitar. É o dom da observação, o dom da contemplação. Não se envolva rapidamente com quem você ainda não observou. Tem gente que encontrou alguém hoje e fala: "Encontrei o príncipe." Vai levar pra cara fora, eu acho, é pouco, para ser bom. Temos que aprender a observar os outros, porque os outros estão constantemente observando você. Pessoas nos observam para saber quem somos, o que fazemos, o que gostamos. Você tem observado a sua vida? Você tem observado por que te acontecem coisas boas e coisas não boas? Tire da sua mente a palavra ruim. Eu não falo mais palavra ruim. Não existem coisas ruins. Existem coisas boas. Existem coisas não boas. Coisas boas: merecimento, escolha certa, bênção do céu, conspiração do universo. Coisas não boas: aprendizados, mudança de atitude, mudança de rumo, mudança de palavra, mudança de atitude. Qual que é o nosso problema? Acontece uma coisa não boa, você fica reclamando. A menina não está aprendendo.
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0: Agora são exatamente 9 horas e 57 minutos e agora eu quero fazer um convite maravilhoso, um convite especial para você. Esse convite é irrecusável, é aquele convite aonde a gente vai deixar os sentimentos falar através da música, deixar que a música fale por nós. Nesse exato momento, nós decretamos: ninguém tem idade, porque aqui na Exclusiva, saudade não tem.

0: 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A partir de agora, saudade não tem idade.
1: Valeu demais, hein? Que delícia! A partir de agora, saudade não tem idade. Eu e você, você e eu juntinhos. Pode vir sem receio e sem medo, porque esse cantinho é pra nós dois. Ó! E olha só que música linda essa hoje, hein? Sandra de Sá, Não Adiantou Saber. Bom dia, Pompeu, bom dia, região!

0: Saudade não tem idade.
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1: Em plena novena de Nossa Senhora Aparecida, segundo dia, Nossa Senhora Aparecida, rogai por nós. Nossa Senhora Aparecida, rogai por nós. Saúdo a partir da Rádio Evangelizar, de onde tudo começa, as rádios irmãs, cujos nomes cito neste momento.
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1: Saúdo a você pela TV Evangelizar, sinal digital em todo o país, em várias cidades, canal aberto, pelo YouTube Padre Manzotti Oficial e também pelo aplicativo da Associação Evangelizar é Preciso e todas as plataformas digitais. Mais uma vez, é terça-feira das Santas Chagas de Nosso Senhor Jesus Cristo. É o segundo dia da novena de Nossa Senhora Aparecida. Em nome do Pai, do Filho e do Espírito Santo. Amém. Naquele tempo, Jesus entrou num povoado e certa mulher de nome Marta recebeu em sua casa. Sabemos que o povoado era Emaús. Sabemos que nesta casa viviam três irmãos: Marta, Maria e Lázaro, aquele que futuramente ele reanimaria, ressuscitaria. Sua irmã, chamada Maria, sentou-se aos pés do Senhor e escutava sua palavra. Marta, porém, estava ocupada com muitos afazeres. Ela aproximou-se e disse: Senhor, não te importas que minha irmã me deixe sozinha com todo o serviço? Manda que ela venha me ajudar. O Senhor, porém, lhe respondeu: Marta, Marta, tu te preocupas e andas agitada por muitas coisas. Porém, uma só coisa é necessária. Maria escolheu a melhor parte e não lhe será tirada. Queridos irmãos, irmãs, você que está me acompanhando, Marta e Maria, duas irmãs. Marta, certamente preocupada em bem receber o hóspede, também um gesto profundo de amor, preparar o leito, preparar a comida, preparar as coisas da casa. Mas estava agitada por demais, preocupada demais. E se queixa a Jesus. Maria, por sua vez, estava sentada, escutando a palavra do Senhor. Aqui não façamos juízo de valor. Na verdade, somos chamados a ter um pouco de cada uma delas. De Marta, em termos sempre essa atitude de acolhida, de presteza, de hospitalidade, de bem servir. Mas de Maria, aprendamos que a melhor parte, sentar-se e ouvir, acolher o Mestre no coração, ter os olhos fixos nele. Ela estava escutando, sentou-se, sem pressa. O fato de sentar-se quer dizer: Senhor, eu quero te ouvir por inteiro. Hoje, nós rezamos a Jesus das Santas Chagas e vamos pedir que essas virtudes nos sejam dadas. De Marta, o acolhimento, a hospitalidade, o esforço de receber bem, acolher. Mas de Maria, Maria, a irmã de Marta e de Lázaro, que nós fixemos nosso olhar no Senhor e que possamos beber desta fonte inesgotável que vem deste coração transpassado, que vem da palavra que Jesus nos dirigiu, da palavra de Deus. Senhor, cure as minhas agitações e preocupações demasiadas, mas também cure, Senhor, se porventura eu me omitir de acolher, de eu me omitir de servir, cure-me, Senhor, se a agitação da vida não me deixa escutá-lo, se as preocupações do mundo sufocam a Tua palavra. Este é o apelo do Evangelho, mas eu convido você, o que você quer colocar como apelo hoje, por intercessão de Nossa Senhora? Qual apelo que você quer fazer, Jesus? Eu quero te entregar estas preocupações de hoje, estas preocupações da vida. Eu quero te entregar a tribulação que estou passando. Eu quero entregar, Senhor, esta doença que está me visitando e... Ah, Senhor, seja ela física, seja ela espiritual ou afetiva, eu peço, Senhor, a cura. Derrama, Senhor, venha derramar uma gota do Teu sangue, Jesus, e eu serei curado. Venha derramar, Senhor, o Teu sangue redentor em minha vida, em minha história. Cure, Senhor, esta ferida que está aberta, esta pessoa que está com diagnóstico de câncer. Cure, Senhor, esta pessoa que está abatida, esta pessoa que está agitada por problemas financeiros e não sabe por onde caminhar. Mostre um caminho, Senhor. Vem, Senhor Jesus. Cure esta pessoa que está com a mão no estômago, tamanha dor que sente. Esta pessoa que está com fibromialgia, está sentindo muita dor. Cura, Senhor Jesus, esses males, como um sinal do Teu amor. O Teu sangue redentor derramado sobre todos nós, sobre o Brasil. Neste tempo forte em que precisamos da Tua intervenção, venha derramar, Senhor, o Teu sangue redentor sobre a Tua igreja, sobre o nosso Papa Leão XIV, sobre os bispos, os sacerdotes, os leigos, sobre toda a igreja. Senhor Jesus, nós Te entregamos esta hora, Senhor Jesus das Santas Chagas. Nós queremos mergulhar nas Tuas chagas redentoras. Nós queremos, Jesus, mergulhar nessas Suas chagas de amor e sermos banhados pelo Teu sangue redentor e curados. Senhor, fica conosco. Fica conosco, Senhor. Eu vou para o intervalo, eu volto já. Nós só começamos o programa. Volte comigo.
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0: Eu gostaria de fazer um convite a você. Um convite, ajude a restaurar, reformar, pintar a casa da mãe. Você de todo o Brasil pode fazê-lo através do CNPJ, que é do Santuário, e eu digo aqui 76-648-500-004355. Faça sua doação. Se você estiver presencialmente, passe pela secretaria, pela pastoral do dízimo. Nós precisamos fazer todo este processo, estas etapas, e as etapas implicam em climatização, depois reforma do reboco externo, lavagem externa, e então pintura externa e interna. Se você acessar agora, livro Casa da Mãe, livro Casa da Mãe, você vai ver vários nomes. E eu gostaria muito, e convido, que você deixe o seu nome ali. Esse livro, hoje é virtual, você está vendo, livrocasadamãe.com.br. Ficará no santuário, mas uma cópia eu levarei o ano que vem até o santuário de Nossa Senhora de Guadalupe, no México, onde tudo começou no Tepeyac, na montanha de Tepeyac, a aparição de Nossa Senhora de Guadalupe a São Juan Diego. Participe! Conto com a sua generosidade e seu amor. Não peço por mim, peço pela casa da Mãe de Guadalupe. Maria, que a paz de Jesus esteja com você, Maria.
1: Amém, Padre. Bom dia, Padre.
0: Bom dia, Deus abençoe. Bem, Deus abençoe. Padre. Você fala de onde?
1: Eu falo de algum lugar do Paraná.
0: Tá certo, então pediu anonimato. Hoje, não sei se você estava acompanhando o Evangelho, eu estava falando de Maria que se sentou na frente de Jesus para escutá-lo. Então você, Maria, e também nome da mãe de Nosso Senhor. O que está acontecendo, Maria?
1: Então, Padre, eu quero fazer dois pedidos de oração.
0: Tá.
1: Um é para o meu marido, né, que ele é alcoólatra praticamente.
0: Oh,
1: né?
0: Meu Deus.
1: Ele é um homem muito bom e... eu sinto no meu coração, Padre, que um dia que eu falasse com o Senhor, eu tinha certeza que a graça vai chegar, porque ele foi gerado na bebida.
0: Entendi. E como assim ele foi gerado na bebida?
1: Mas, na verdade, Padre, a mãe dele, o pai dele era separado de cama, só morava na casa, e um belo dia, na bebedeira, foram, né, pro vamos ver, e aonde veio ele. Então, eu acredito que foi gerado na bebida, né, Padre?
0: Entendi, entendi o que você quis dizer.
1: Sim, né? Então, eu sinto um desejo, porque eu sei que o Senhor é muito usado por Deus, e eu falando com o Senhor, eu tenho certeza que a cura vai chegar.
0: Usado é um por Deus, falou bem, usado por Deus.
1: E ele é um homem muito bom, Padre, muito bom, não dá para abandoná-lo, não.
0: Claro, nem deve. Na alegria, na tristeza, na saúde, na doença. E o alcoolismo é uma doença.
1: Eu acredito, Padre.
0: E o segundo pedido?
1: É pela minha filha. Ela é uma menina muito boa, mas ela assim, né, ela gosta muito de festa, mas hoje ela tem uma filhinha e graças a Deus, com essa filha no braço, ela mudou muito, né? É. E eu quero que o Senhor faça também uma oração comigo, né, para que Deus coloque no caminho dela um companheiro que seja abençoado por Deus para poder fazer, tomar uma família com ela, tá?
0: Eu vou rezar, mas antes eu poderia fazer uma observação, duas observações?
1: Com certeza, Padre.
0: Me permita, nunca mais fale isso, ele foi gerado na bebida. Ele foi gerado no amor. E você vai dizer, mas não foi na bebida. Não, Deus é amor. Então, no momento da concepção, não importa se os dois estavam alcoolizados.
1: Uhum.
0: Porque isso muda tudo. Porque a partir de que reforce nele que ele foi gerado na bebida, é um ato de desamor. Então, quando você puder, e se um dia ele falar isso, nossa, meus pais bebiam, eu queria que você dissesse, Deus te concebeu com muito amor. Você entendeu o que eu quis dizer?
1: Com certeza. defesa pátria.
0: Reforçar isso nele, que ele foi amado, ele foi pensado em Deus, ele foi querido por Deus. E talvez é aí que esteja um dos traumas, dele ter essa sensação. Eu fui um acidente de percurso. Não, ninguém é acidente de percurso. Deus, se permite uma vida, é porque muito ama esta vida. Então, essa é a minha primeira observação. Segundo, pelo que eu entendi, sua mãe é mãe solteira, é isso?
1: A minha filha.
0: Perdão, sua filha.
1: Minha filha. Pai.
0: Tá, então, eu gostaria de dizer para a senhora, ela mudou muito, mas a senhora poderá ter uma atitude que não vai ajudar muito se a senhora for super protetora e super avó. Eu entendo que a senhora queira criar essa criança com muito amor, mas em nenhum momento tire as obrigações da sua filha. Faça ela assumir a responsabilidade desta criança. Não sei porque Deus colocou no meu coração, mas se Deus colocou, é uma palavra de ciência. Que às vezes a senhora querendo acudir a criança, vai tomando espaço e ela vai diminuindo na responsabilidade. Não faça isso, porque aí ela volta para as festas. Ela tem que ser responsável pela criança que tem. Você entendeu?
1: Entendi, padre.
0: Algum sentido tem de eu estar falando isso? Vamos rezar juntos?
1: Sim, padre. É o que eu mais quero, rezar pela libertação do acolhimento.
0: Fala mais alto.
1: A certeza que eu tenho de rezar com o senhor e eu ver meu marido liberto do alcoolismo.
0: Certo, padre. Então vamos juntos. Em nome do Pai, do Filho, do Espírito Santo.
1: Do Espírito Santo. Amém.
0: Senhor das Santas Chagas.
1: Senhor das Santas Chagas.
0: Dolorosas e gloriosas.
1: Dolorosa e gloriosa.
0: Eu coloco meu marido.
1: Eu coloco meu marido.
0: Nas tuas Santas Chagas.
1: Nas tuas Santas
0: e
1: Chagas.
0: E peço, Jesus.
1: E peço, Jesus.
0: Por misericórdia.
1: Por misericórdia.
0: Liberte-o do alcoolismo.
1: Liberte-o do alcoolismo.
0: Que ele seja gerado de novo.
1: Que ele seja gerado de novo.
0: Por intercessão de Nossa Senhora.
1: Por intercessão de Nossa Senhora.
0: E seja um homem novo.
1: E seja um homem novo.
0: Transformado.
1: Transformado.
0: Libertado.
1: Libertado.
0: Derrama, Senhor Jesus.
1: Derrama, Senhor
0: Jesus.
1: Uma
0: gota do seu preciosíssimo sangue.
1: Uma gota do seu preciosíssimo sangue.
0: E a libertação será completa.
1: E a libertação será completa.
0: Ele terá nojo da bebida.
1: Ele terá nojo da bebida.
0: Mostra o teu amor, Jesus.
1: Mostra o teu amor, Jesus.
0: E a tua infinita misericórdia.
1: E a tua infinita misericórdia.
0: Também rezo pela minha filha.
1: Também rezo pela minha filha.
0: Pela minha neta.
1: Pela minha neta.
0: Cuide delas, Senhor.
1: Cuide delas, Senhor.
0: Amém.
1: Amém.
0: Espero tê-la ajudado. Rezado fiz, mas que os conselhos possam te ajudar. Que Deus abençoe Maria do Paraná. De algum lugar, que Deus abençoe. Escute esse testemunho, por gentileza.
2: Me chamo Maria Elisa, a minha filha, muitos anos nas drogas.
0: Oh, meu Deus.
2: No vício da bebida.
0: Escute isso.
2: De novena em novena, pedindo Jesus das Santas Chagas que
0: olha
2: libertasse
0: aí
2: minha filha. Hoje posso testemunhar,
0: amém,
2: com as graças de Deus, que minha filha está liberta dos vícios.
0: Deus seja louvado.
2: Graça alcançada, graça testemunhada, toco o sino, sacristão.
0: Tá aí, gente, vida transformada, sacristão, faz ecoar esse testemunho de uma filha de Deus. Você percebeu? Pelas santas chagas de Jesus, deixou o vício, deixou as drogas. Isso é possível. Deus é o Deus do impossível. Volto já, volte comigo, povo de Deus.
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2: A partir das 21 horas, está lá no site, no YouTube Padre Manzotti, e você manda, usa lá aquela alternativa de enviar para alguém. E nós vamos escutar o que as pessoas têm dito sobre a leitura orante. Algo te tocou? Ligue 41-3221-6060, grave o seu áudio sobre a leitura orante. Sacristão, não importa o que seja, do passado ou do presente, o que o pessoal tem dito sobre a leitura orante?
3: Oi, Padre Reginaldo, sou a Benção. Quero falar sobre a leitura orante. Eu acompanho, o Coríntios tem sido lindo. Opa. E hoje em 2 Coríntios, a palavra trouxe sobre ajudar o próximo. E o senhor disse, né, há quanto tempo você se beneficia da obra, né, e não é associado? E na mesma hora eu peguei o telefone, me associei, porque diariamente eu escuto o programa e me faz muito bem. E eu vejo todos os dias que me faz bem, só a mim, faz a milhares de pessoas, né? Ser associado me ajudar só a mim e ajudar também o próximo, né? Então, nesse momento, sou uma nova associada.
2: Amém, obrigado.
3: Toco sim, sacristão. Abraço, Padre. Deus abençoe imensamente sua missão.
2: Obrigado, filho de Deus, por ter se sensibilizado com esta obra que é missionária. Muito obrigado. E faça como ela. Se você se beneficia, perceba que se pode ajudar. É uma forma de você se tornar um missionário, evangelizador. Nós estamos no mês das missões. Você ajuda a manter uma obra que salva vidas. Você escutou o testemunho. Então, 0800-410-6060. Fale com os nossos atendentes. Faça como essa filha de Deus de algum lugar do Brasil. Torne-se um associado agora. 0800-410-6060. Aproveite e peça seu pedido de oração para missa. Ou mande um WhatsApp simples. 41-3221-6060. Bíblia aberta. Cartilha de oração.
4: Vem falar comigo, Deus.
2: Queridos filhos e filhas, nós estamos na leitura orante na vida dos profetas. E estamos no profeta Eliseu. Espero que você tenha gostado. Eu vou insistir. Se algo te toca desses profetas que estamos estudando, lendo, rezando, partilhe conosco. 41-3221-6060. Conte a tua experiência. Hoje, Eliseu, capítulo 4, do versículo 1. Seguintes, vamos dizer assim, seguintes, segundo Reis, capítulo 4, versículo 1, segundo Reis, capítulo 4, versículo 1, certa mulher, que era viúva, de um dos membros de um grupo de profetas, foi falar com Eliseu e disse: meu marido morreu. Como o senhor sabe, ele era um homem que temia a Deus, o Senhor. Mas agora um homem a quem ele devia dinheiro veio para levar os meus dois filhos, a fim de serem escravos como pagamento da dívida. Eliseu perguntou: o que posso fazer por você? Diga. O que é que você tem em casa? Não tenho nada, a não ser um jarro pequeno de azeite. Vou retomar. Veja primeiro. Uma mulher vai até Eliseu e diz: olha, meu marido morreu. Preste atenção.

0: Ele era um homem que temia Deus. Agora tem um homem para quem ele devia dinheiro e ele quer a todo custo receber, a ponto de vender a mim e os filhos. Eliseu, o profeta, diz: o que eu posso fazer por você? Diga, o que é que você tem em casa? Eu fico a imaginar a mulher com muita humildade: não tenho nada, a não ser um jarro pequeno de azeite, respondeu a mulher. Eliseu disse: vá pedir que os vizinhos lhe emprestem muitas vasilhas vazias. Depois, você e os seus filhos entrem em casa, fechem a porta e derramem azeite nas vasilhas e vão pondo de lado as que forem ficando cheias. Versículo 5. Então a mulher foi para casa com os filhos, fechou a porta, pegou o pequeno jarro de azeite e começou a derramar o azeite nas vasilhas conforme os filhos iam trazendo. Quando todas as vasilhas estavam cheias, ela perguntou se havia mais alguma. Essa foi a última, respondeu os filhos. Então o azeite parou de correr. Ela foi, contou ao profeta Eliseu. Aí ele disse: venda o azeite e pague todas as dívidas. E ainda vai sobrar dinheiro para vocês e seus filhos irem vivendo. Palavra do Senhor. Graças a Deus. Padre, eu nunca tinha ouvido isso. Eu achei que era da viúva de Sarepta. Não, não é não. É outro milagre. Eu diria, e sem dúvida, Eliseu foi um dos profetas mais miraculosos que teve. Anotou na tua Bíblia? Nunca tinha lido? Escutou pela primeira vez? Segundo Reis, capítulo 4, do versículo 1 a 7. Pois bem, reflitamos a palavra de Deus. O primeiro movimento foi da própria viúva. Ela procura ajuda. Ela não esconde sua necessidade, nem finge que está tudo bem. A oração é aqui o ponto central. Ela vai a Eliseu e faz uma oração. Aqui está o ponto. Quando nós estivermos nas nossas precariedades e até necessidades, com necessidade financeira, até isso, e eu ia dizer, o vaso vazio de azeite, de farinha, que é mais difícil de entender, coragem, reze. Ela chega dizendo: minha situação é esta. Nós precisamos rezar e dizer: minha situação é esta, Senhor. Eu te pergunto, qual a tua situação hoje? Abra teu coração para Deus. Abra teu coração para Deus. Eliseu faz uma pergunta: o que hei de fazer? Fala! O que você tem em casa? A mulher responde algo que é a realidade dela: uma pequena quantidade de azeite, não tenho nada. É impressionante que Eliseu não dá uma solução rápida. Ele pressupõe a fé da mulher. E você vai entender por quê. Deus, às vezes, respondendo às nossas orações, pressupõe a nossa fé e pede algo a nós. Pede em contrapartida ações. Eu não entendi, padre. O que é que Eliseu diz para ela? Vai juntar as vasilhas. Ela poderia dizer: mas Eliseu, você está louco? Eu só tenho um pouquinho de azeite, o que eu vou fazer? Não tem lógica o que você está me falando. Ora, a lógica de Deus é a lógica dos homens? Voltamos em oração. Volte comigo.
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4: Ser um jarro pequeno de azeite. E isso muda tudo. Às vezes dizemos: eu não tenho nada a oferecer a Deus. Mas existe sim alguma coisa. Coração, talento, tempo, palavra, disposição para servir. E Deus não despreza o que é oferecido com confiança. Me permita estender um pouco mais, eu vou atender uma só pessoa. A fé exige dela uma atitude concreta. Qual é? Buscar as vasilhas dos vizinhos. Alguém poderia dizer: essa mulher está louca, este profeta está louco. Mas ela, com fé, foi buscar emprestado as vasilhas, reuniu as vasilhas, obedeceu a Deus, a orientação do profeta, envolveu os filhos. Ah, meus irmãos, a fé tem que nos fazer levar à obediência. A fé em Deus. Se acredita no Deus do impossível, então faça o teu possível, envolva teus filhos nisso. Confiar em Deus não significa ficar parado esperando que tudo seja resolvido. A fé nos põe a caminho. Aqui existe uma imagem muito bonita de oração. Coloque de novo essa imagem. As vasilhas estão vazias, mas justamente por estarem vazias serão preenchidas. Que espaço na tua vida está vazio e precisa ser preenchido por Deus? Uma pessoa pode estar cheia de preocupação e ao mesmo tempo vazia de esperança. Estar cheia de compromissos e vazia de oração. Cheia de palavras e vazia de escuta. Cheia de coisas e vazia de Deus. As vasilhas estavam vazias. O final, o desfecho é maravilhoso. Porque enquanto tem vasilhas vazias, o azeite derramava. Queridos irmãos, quanto mais pedirmos, mais Deus nos dará. Enquanto as vasilhas estavam vazias, o azeite derramou. Quanto mais pedimos, mais Deus nos dá. Eliseu não diz assim: pronto, Deus fez o milagre. Ele diz à mulher, versículos 6 e 7, vai, pague a dívida para viver com o que resta. Deus apenas não resolve o problema imediato. Ele dá possibilidade de sustentar os filhos. Queridos irmãos, Deus está junto conosco. E este milagre de Eliseu hoje sirva para você que sente que as suas vasilhas, a sua vida está vazia, e deixe o azeite de Deus derramar e preencher. Amém. Toca a corneta, sacristão. Que linda palavra de Deus. Diga se não foi. Então, meu filho, vai hoje. Passa para as pessoas. Pouca gente conhece esse milagre. Vai lá, YouTube Padre Manzotti, recorte, pegue depois à noite, mande para alguém. Tenho certeza que será edificante. Há muitas pessoas vazias que precisam deste óleo derramado do Senhor. Amém, que coisa linda. Como é bom a leitura orante, não é não? Juliana, que a paz de Jesus esteja com você.
5: Sua bênção, padre. Bom dia.
4: Deus abençoe. Você fala de onde, minha filha?
5: Eu falo de Pedro Leopoldo, bairro Doutor Lund, Minas Gerais.
4: Opa, Pedro Leopoldo, Minas Gerais. Como é que você me acompanha aí?
5: A gente acompanha pela Rádio América FM.
4: Meu abraço, Rádio América. Escuta, você estava prestando atenção na leitura de Eliseu?
5: Sim.
4: Forte, não é? Vou ser sincero para você conhecia essa passagem?
5: Não.
4: É, pouca gente. Geralmente conhece outras. Por isso que eu estou fazendo a leitura dos profetas. Juliana, a palavra é sua, senão eu fico falando e você não te dou oportunidade. Diga lá, minha querida.
5: Primeiramente, é uma emoção, meu coração está pulando para fora de alegria, padre.
4: Que bom, querida.
5: Muito obrigada pela oportunidade. E eu queria dar meu testemunho, né? Claro. Esse ano, graças a Deus, eu alcancei duas graças, que eu dobrei o joelho e com muita oração consegui.
4: Então conte.
5: Em 2024, padre, minha irmã, no final do ano, ela foi diagnosticada com câncer de intestino. E essa minha irmã, ela como uma mãe para mim, né?
4: Sim.
5: Então, assim, tirou o nosso chão, né?
4: Eu
5: a
4: imagino.
5: Gente ficou, assim, né? Muito triste, muito abalada, mas em nenhum momento a gente perdeu, né? A fé.
4: Uhum.
5: Aí ela fez a colostomia, pôs
4: certo.
5: A bolsa,
4: ah.
5: Fez a quimioterapia, e foi um processo, né, muito, assim, complicado, mas a gente a todo tempo dobramos o joelho, clamamos, pedindo, né, que Jesus da Santa Chagas curasse,
4: sim.
5: né, esse câncer. E aí, esse ano, graças a Deus, ela fez novos exames, ela estava limpa do câncer, das células cancerígenas, e voltou com o intestino para o lugar, padre, e assim, estava muito limpo. E Deus deu ela, né, padre, esse milagre da vida.
4: Claro, não é à toa que a gente reza, Jesus das Santas Chagas, protegei-nos e curai-nos do câncer. Diga, por esse primeiro testemunho, graça recebida...
5: Graças alcançadas, graças testemunhadas, toca o sino, sacristão.
4: Como é que é o nome da sua irmã?
5: É Ione.
4: Então diga, a minha irmã Ione.
5: A minha irmã Ione.
4: É um milagre de Jesus das Santas Chagas.
5: É um milagre de Jesus das Santas Chagas.
4: Qual o segundo testemunho, querida?
5: O segundo testemunho, padre, que eu e meu marido, a gente nem estava passando por um período muito complicado por causa das contas, né, das dívidas. E esse ano também, com a graça de Deus, a gente conseguiu quitar nossas dívidas, a gente está muito feliz. Foi bênção atrás de bênção, mas assim, foi muita oração, padre. Não foi fácil.
4: Eu
5: mas,
4: acredito.
5: Assim, né? Foi oração acima de oração. E eu queria muito te agradecer, padre, porque graças à sua palavra que você traz para a gente todos os dias no seu programa,
4: amém.
5: Fortaleceu a gente cada dia mais, escutando sua palavra. E minha irmã Inês, não perde um programa, padre.
4: Deus seja louvado, Deus seja louvado, filha.
5: Você mudou a vida dela, padre. Ela evangeliza quem ela pode. Ela sempre fala, escuta o padre, gente, porque assim como ele mudou minha vida, ele vai mudar a sua.
4: Tá certo, graça recebida.
5: Graça alcançada, graça testemunhada. Eu sou associada, padre.
4: Ah, muito obrigado. E eu vou ser um pouco ousado agora. Que tal você pensar em ser uma mensageira da Capelinha de Jesus das Santas Chagas?
5: Com certeza, porque Deus assim, me proporcionou tantas coisas boas E eu quero, assim, passar para, né, para as pessoas que, claro, vale a pena ter fé, vale a pena ter Deus no coração e acreditar, tá?
4: É verdade, filha, porque já que você recebeu tanta graça de Jesus das Santas Chagas, agora você levar a capelinha para as outras famílias, tá bom?
5: Sim,
4: que Deus abençoe, Juliana, de Pedro Leopoldo, gente, que gostoso. Aí, ó, mais uma mensageira da capelinha, Rádio América FM de Belo Horizonte, Arcebispo Dom Valmor de Oliveira Azevedo. 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Eu volto já, volte comigo.
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13: Bahia completando 105 anos. E lá, em Livramento de Nossa Senhora, nós temos a TV Evangelizar, canal aberto, 33.1. Louvado seja Deus. Queridos irmãos e irmãs, então tá aí, ó, se torne um associado, pense, quanto bem é feito. Hoje eu falei que ofereço o programa a todos, primeiro, os líderes das capelinhas, louvado seja Deus, aqueles que recebem nas casas, fiquei feliz hoje que a Juliana vai ser lá de Pedro Leopoldo, Minas Gerais, mensageira das capelinhas, e todos os que rezam o terço comigo às 3 horas da tarde e às 4 da manhã. É, dois horários, 3 da tarde e 4 da manhã. Mandaram fotos e eu quero prestigiar. Elenice Neuva Soares Alves, de Patos de Minas, Minas Gerais, meu abraço. Gertrudes Violante Feio Cunha, de Belém, Pará, minha saudação. Luciana Maria Ribeiro de Souza, de Limeira, São Paulo. Também outra líder, Maria do Socorro Brasil Dias, de Caicó, Rio Grande do Norte. Doraci Valadares dos Santos, Brasília, Distrito Federal. Antônia Estefânia da Silva, senador, Pompéu, Ceará. Pompéu, Ceará, acho que é Minas Gerais, Pompéu, mas tudo bem. Fica dito, seja um, seja outro. Gustavo Henrique Bueno, Braganey, Paraná. Cláudia Aparecida da Silva Freitas, Juiz de Fora, Minas Gerais. Maria de Fátima Silva Félix, Paudalho, Pernambuco. Olha, todos uniformizados, todos de camiseta. O padre, minha saudação, meu irmão sacerdote. Márcia Cristina Silva, de Foz do Iguaçu, Paraná. Mande a foto do seu grupo, 419-8991-2787. Gente, por falar nisso, nós estamos em contagem regressiva para a festa de Jesus, perdão, para, já foi, gente, já foi a festa, ô padre, é que eu fico empolgado, né, para Fortaleza, inabalável, tá chegando, dia 31 de outubro, gente, 31 de outubro, povo de Fortaleza, povo do Ceará, pessoas dos estados vizinhos e de todo o Brasil. Sábado, dia 31, abertura às 12 horas, terço mariano, momento da Jangadeiro, terço da Santa Enxagas, momento da Arquidiocese de Fortaleza, 17 horas, missa presidida pelo arcebispo Dom Gregório Paixão, estarei com celebrando, adoração ao Santíssimo Sacramento, um show de evangelização. Organize caravanas, organize e vamos estar juntos. 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Vamos juntos, gente. Ah, fé não é ausência da dor. E qual é o tema do evangelizar? Inabalável, com fé. A tempestade vai passar. Aprendam essa música, hein? Eu quero ver aquela multidão cantando. Minha fé inabalável. E é com uma fé inabalável que nós vamos agora para o segundo dia da novena. Nossa Senhora Aparecida, rezemos.
14: Rogai por nós, rogai por nós, Nossa Senhora.
13: Ó incomparável Mãe, Nossa Senhora da Conceição Aparecida, Mãe de Deus, Rainha dos Anjos, Advogada dos Pecadores, Refúgio e Consolação dos Aflitos e Atribulados. Nossa Senhora Aparecida, cheia de poder e de bondade, lançai sobre nós um olhar favorável, para que sejamos socorridos por vós em todas as nossas necessidades em que nos acharmos. E de modo particular hoje, faço o meu pedido. Vamos lá? Qual o seu pedido? Pede.
4: pede à mãe que o filho atende. Nossa Senhora Aparecida, padroeira do Brasil, livrai-nos de tudo que possa ofender-vos e ao vosso Santíssimo Filho, nosso Senhor Jesus Cristo. Nossa Senhora Aparecida, preservai-nos de todos os perigos da alma e do corpo. Dirigi-nos em todos os assuntos espirituais e temporais. Livrai-nos da tentação do demônio, para que, trilhando o caminho da virtude, possamos um dia ver-vos e amar-vos na eterna glória. Nossa Senhora Aparecida, rogai por nós. Nossa Senhora Aparecida, intercedei por nós. Nossa Senhora Aparecida, fazei-nos dignos das promessas de Cristo. Eu sei, eu vou para a bênção, mas eu quero na tua frente tirar uma foto do milagre de Eliseu agora, que eu sei que muita gente não sabia deste milagre. E vou colocar agora, a equipe até a bênção final já vai colocar, para que você comente. Eu queria, você conhecia este milagre? O que esse milagre toca na tua vida? As vasilhas vazias, os jarros vazios. Do que precisamos preencher? O Senhor esteja convosco, Ele está no meio de nós. Abençoai, Senhor, a água, a roupa dos enfermos, as fotos de família e os jarros vazios. Do que? Partilhe lá. Abençoai, Senhor, por intercessão de Nossa Senhora do Carmo, São Pio de Pietrelcina, nos méritos das Santas Chagas. Em nome do Pai, do Filho, do Espírito Santo. Amém. Filhos queridos, me despeço com o terço das Santas Chagas, que vai encher os jarros vazios de nossa vida. Evangelizar é preciso.

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1: E 4 minutos.
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3: Olá, que bom estar com você. Oi, gente! Hoje é terça-feira, 6 de outubro de 2026, lua quarto minguante, leitura bíblica do dia. O Senhor lhe respondeu: Marta, Marta, andas muito agitada e te preocupas com muitas coisas. Entretanto, uma só coisa é necessária. Lucas, capítulo 10, versículos 41 e 42. Uma ótima terça-feira para você. Para a Rede Itaçate, repórter Fernanda Viegas.
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5: Neste dia 6 de outubro, celebramos São Bruno, sacerdote e fundador da Ordem dos Cartuchos. Dedicou sua vida ao silêncio, à oração e à contemplação, buscando permanecer profundamente unido a Deus. São Bruno nos ensina o valor do silêncio e da vida interior. Seu testemunho nos inspira a reservar momentos para oração e a buscar no encontro com Deus a verdadeira paz. Para a Rede Itaçate, Júnior Moreira.
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6: Quem fala comigo nesta segunda-feira é a doutora Giovana Bastos. Ela que é advogada especialista em direito imobiliário. Olha, gente, direto da nossa central jurídica, muitos áudios chegando. Dessa vez nós recebemos uma dúvida que veio lá de Uberlândia. Alô, Uberlândia! Quem fala comigo é a Andréia.
7: Quem compra um imóvel em leilão pode simplesmente chegar e mandar o morador atual sair? Apareceu uma pessoa aqui na minha casa e disse que comprou e que eu preciso sair imediatamente.
6: Que situação, hein, Andréia? E aí, doutora?
8: Que situação mesmo. Sinto muito, Andréia. O que acontece? A pessoa que compra o imóvel em leilão tem todo um trâmite. Ela precisa registrar o imóvel para ser dona do imóvel. Então, não é assim essa história do imediatamente, né? Tem requisitos, tem tempos, prazos em lei para ser cumprido. Ela pode negociar um prazo administrativo, mas a lei fala que a desocupação é 60 dias. Então, se essa pessoa comprou em leilão, ela vai precisar entrar na justiça e ter uma liminar, uma decisão judicial para que essa pessoa desocupe. Então, não é demorado, mas também não é imediatamente, não é assim que funciona. O melhor a fazer é procurar um advogado para orientar e explicar direitinho sobre esse prazo.
6: Doutora Giovana, nosso Fala Comigo hoje está nacional. Vamos agora para São Paulo. Quem fala comigo é a Fernanda.
9: Estou com parcelas no meu financiamento atrasadas e eu gostaria de saber se o banco pode levar meu imóvel ao leilão sem entrar com processo na justiça.
6: Boa pergunta. E aí, doutora? Fernanda quer saber, o banco pode entrar na justiça?
8: Ótima pergunta. Na verdade, o procedimento do banco é administrativo. Então, ele não vai entrar na justiça para levar o imóvel ao leilão. Ele vai notificar a pessoa via cartório para que ela pague em 15 dias essa dívida. Se ela não pagar, ele vai fazer os trâmites de encaminhar para edital e para leiloeiro e vai ocorrer tudo de forma administrativa. Muitas vezes a pessoa não fica nem sabendo a data desse leilão, se ela quiser participar. Então, assim, as pessoas, infelizmente, elas ficam em casa esperando, eu vou receber um oficial de justiça que vai me falar, vai me dar um prazo de defesa. Mas isso não acontece. O leilão, ele acontece de forma administrativa e, às vezes, a pessoa só sabe, como no caso da Andréia, que é batendo na porta, dizendo que comprou o imóvel, pedindo para desocupar.
6: E rápido, né, doutora? Rápido. Muito rápido.
10: E se comprou o imóvel é porque a pessoa está sem pagar.
8: Exatamente, está com parcelas em atraso, com certeza.
6: Alô, Curitiba! O João é de Curitiba e também tem dúvidas, doutora Giovana.
11: Meu imóvel está indo a leilão, só que eu já paguei muito dele. Se ele for vendido por um valor maior do que a minha dívida, eu tenho direito a receber alguma coisa?
6: E aí, doutora, tem direito?
8: Excelente pergunta do João. O que que acontece? O leilão, quando ele é marcado duas datas. Na primeira, o imóvel vai pelo valor de avaliação do bem. E na segunda, ele vai pelo valor da dívida. Se ele for comprado no valor da avaliação do bem, ele vai ter alguma diferença aí para receber. Agora, se ele for vendido pelo valor da dívida, mesmo que ele tenha pago muito, se a dívida dele for o valor exatamente que for comprado, ele não vai ter valor de diferença. Então, entendi. É importante pedir ajuda para a gente discutir isso via justiça, ver se o valor está correto, para que possa, talvez, ter uma diferença no final.
6: Nós conversamos com a doutora Giovana Bastos. Ela que é advogada, especialista em direito imobiliário. Doutora Giovana, quer deixar seu Instagram, seus contatos?
8: Claro, eu vou deixar meu Instagram. Quem tiver alguma dúvida pode nos procurar lá, que ao longo do dia a gente vai respondendo. É advogada Giovana, Giovana com D.
6: Muito obrigada, volte sempre, doutora.
8: Obrigada a vocês.
6: Dos estúdios da Rádio Itatiaia, em Belo Horizonte, para a rede Itasat, Patrícia Joe.
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14: Ontem foi um dia de reprecificação do Brasil no cenário internacional. E essa reprecificação se deu, tanto aqui quanto nas bolsas internacionais, pela valorização dos ativos de risco das empresas brasileiras, pela valorização da nossa moeda e pela queda forte das taxas de juros futuras no Brasil. E por quê? Pela perspectiva de alternância de poder. Falamos demais disso aqui. Batemos nessa tecla praticamente desde que Lula assumiu e tem demonstrado um, digamos assim, descaso com o equilíbrio das contas públicas, que fez com que o nosso endividamento disparasse, a nossa dívida em relação ao PIB atingisse recortes, o pagamento de juros idem e também o déficit nominal. Níveis que só haviam sido atingidos antes em um período de pandemia. E essa disparada da dívida disparou a taxa de juros e tem evitado com que ela caia na intensidade necessária para que tenhamos um ambiente de negócios justo, para que as famílias possam tomar crédito, para que as empresas também possam acessar o mercado de crédito para o seu capital de giro, possam planejar investimentos, mas tudo se torna quase que impossível quando a gestão da nossa vida passa por uma taxa Selic de 2 dígitos em um ambiente onde o país está extremamente endividado e os nossos credores, para continuar correndo o risco de nos financiarem, exigem um juro alto. As empresas estão extremamente endividadas, muitas não aguentaram muito tempo com taxa muito elevada e pediram recuperação judicial. Mais de 9 milhões de CNPJs estão inadimplentes, assim como 83 milhões de CPFs. Então, essa é uma situação insustentável para uma economia de mercado. E o mercado, ao sentir que pode haver uma mudança na gestão das contas públicas capaz de derrubar os juros, trazer investimentos para o Brasil e fazer com que as empresas e as famílias consigam tomar crédito e honrar suas dívidas, reprecificou o nosso ambiente de uma forma rápida, com a perspectiva de uma vitória em segundo turno de Flávio Bolsonaro. Mas daqui até essa certeza, pode haver muita volatilidade. Nada está garantido, apesar da vitória significativa dos candidatos de direita e dos candidatos comprometidos com uma mudança no comportamento do legislativo, em especial do Senado, para fazer com que executivo, legislativo e judiciário funcione de forma harmônica em benefício da sociedade brasileira e não de projetos de poder e de projetos políticos. Essa é a expectativa. Se ela vai se cumprir ou não, temos que aguardar novos capítulos dessa novela. Mas enquanto isso, a bolsa subiu 7%, quase 8%, o dólar despencou 4% e os juros futuros chegaram a cair mais de 1 ponto percentual, fechando os que estavam a 14% na casa de 12% lá para 2028 e 2029. Rita Mundin, para a rede Itasat.
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17: Foi mais difícil eleger um deputado estadual nesta eleição de 2026 em relação a 2022. Nesta eleição, cada partido precisou de 146.868 votos para eleger um deputado. É o chamado quociente eleitoral, que em 2022 foi 2% menor. Ao mesmo tempo em que as legendas precisaram de mais voto para conquistar uma cadeira, o número de candidatos caiu, mas a competição aumentou porque os concorrentes, em média, tinham bases eleitorais mais consolidadas. Soma-se a isso o fato de que, no plano estadual, o deputado federal Nicolas Ferreira, o mais votado da história do país, dividiu o estado em regiões para impulsionar a sua bancada de apoiadores dentro do PL em cada uma delas. Isso significa que, assim como aconteceu na disputa para deputado federal, em cada região de Minas houve candidaturas da bancada de Nicolas, que também entraram nas bases tradicionais das lideranças locais. Dos 77 deputados estaduais eleitos, 68 concorreram a reeleições, destes 53 se reelegeram, uma taxa de 77,9% de sucesso. A taxa de renovação foi de 31,2% com 24 novos deputados. Foi a menor taxa da história em duas décadas. Entre os 5 deputados estaduais que disputaram a Câmara dos Deputados, elegeram-se as deputadas Bela Gonçalves e Lohana França e o deputado Caporeso. Cássio Soares e Carlos Pimenta não tiveram sucesso. Assim como ocorreu para a Câmara dos Deputados, na Assembleia Legislativa, por causa da cláusula de barreira, o número de partidos que elegeram parlamentares já diminuiu de 24 para 17, dos quais 5 são federações. O PL foi a legenda que mais cresceu e tem agora 21 deputados eleitos, representa 27% do plenário. A segunda força política da casa é a federação PT-PV-PCdoB, que tem agora 17, dos quais 15 do PT e 2 do PV. Considerando a federação PSOL-Rede, que elegeu 2, o bloco da esquerda terá 19 parlamentares. Os dois campos, PL e a esquerda, terão 40 parlamentares, pouco mais da metade do plenário. Isso significa que as legendas da direita tradicional e do centro perderam espaço. As maiores bancadas do centro e da direita tradicional são do PSD com 9, da Federação União e PP com 8, do Republicanos com 4, do PRD e do PSD com 3 cada. Esses 5 juntos somam mais de 25 cadeiras. As outras 12 estão pulverizadas entre 6 partidos. Com essa composição legislativa, o futuro governo Cleitinho vai buscar governabilidade junto a um menor número de partidos políticos.
3: Berta Macaron para a Rede Itasat.
18: Primeiro turno das eleições foi marcado pela maior taxa de abstenção em 28 anos. Cerca de 21% dos eleitores não foram às urnas. O professor e cientista político Adriano Cerqueira avalia o que pode estar contribuindo para esse cenário.
19: Uma situação que tem acontecido é o envelhecimento do eleitorado, o número, né, de eleitores com idade igual ou superior a 70 anos aumentou, e é um eleitor que não é obrigado a votar. A taxa de abstenção é em torno aí de 50%, né, a partir dessa faixa etária. E como o eleitorado vem envelhecendo, isso pode ser um fator que explique por que a cada eleição, né, a gente vê um gradual aumento no número de abstenção. Historicamente, fica aí nos 20% nacionalmente, já está na casa aí de 21% em termos nacionais, e em Minas um pouco mais alto, 22% a 23%, mas que mantém uma distância similar, né, em relação à média nacional. Quem não está votando, muitas vezes é aquele eleitor que já está indeciso, né, que já está desmotivado, que acha que não vai afetar nada, que quem ganha não muda nada. Outro dado que pode ter influenciado foram as longas filas. Assim, o TSE pode ajudar tentando fazer um processo eleitoral mais rápido, né, em termos de chegada até a sessão eleitoral. Houve mudanças de última hora das sessões eleitorais nas zonas. Muitos eleitores estavam acostumados a ir naquele lugar e descobriu que estava agora em outro lugar, né? Isso também interfere.
18: O professor de Sociologia Política da UFMG, Jorge Alexandre Neves, aponta também para a polarização e o desinteresse da população.
20: É verdade que desde a pandemia vem subindo, né? E ficou num patamar relativamente alto, né? Acredito que, primeiro, as pessoas descobriram que extensão não tem essa coisa da obrigatoriedade, não gera um custo tão elevado assim. Em segundo lugar, esse ano nós temos uma situação de uma polarização muito forte, né? E são dois candidatos, em função da polarização, com uma rejeição extremamente alta. Então, aqueles que não gostariam de ver nenhum nem outro ainda tiveram esse incentivo a mais para se ausentar.
18: Repórter Giovana Meirelles.
15: O candidato à presidência da República, Flávio Bolsonaro, do PL, começa hoje a campanha de segundo turno na corrida pelo Palácio do Planalto. O presidenciável vai se reunir hoje à tarde com o candidato à presidência derrotado em primeiro turno, Ronaldo Caiado, do PSD, e com o governador Daniel Vilela, do MDB, reeleito em primeiro turno em Goiás. Flávio estará acompanhado do governador de São Paulo, Tarcísio de Freitas, do Republicanos. Aliado da família Bolsonaro, Tarcísio prometeu colocar bastante potência na campanha de Flávio. Tarcísio e Flávio se reuniram ontem na capital federal. Pouco antes de viajar, aqui em São Paulo, Tarcísio afirmou que a campanha de Flávio está analisando estrategicamente os números da votação do último domingo. A campanha quer mapear territórios onde há margem para ampliar a votação do presidenciável. Além disso, à CNN, Tarcísio afirmou que Flávio precisa permanecer falando de pautas do povo e não pode se esquecer de falar em esperança.
21: Veja o seguinte, que o Flávio ele conseguiu se conectar com as pessoas. É uma coisa que o PT não está conseguindo. O Flávio entendeu a dor das pessoas, entendeu o carrinho do supermercado que está vazio, entendeu a questão do endividamento das pessoas, dos comerciantes, das empresas. Ele tem falado em redução de impostos, em controle de gastos, que são pautas importantes. Ele tem falado em reequilíbrio dos poderes. Então ele está conseguindo se comunicar, ele está conseguindo olhar a dor das pessoas.
15: As declarações de Tarcísio foram dadas ontem após um almoço com o deputado federal por Minas Gerais, eleito parlamentar mais votado da história do Brasil, Nicolas Ferreira, do PL, encontro que aconteceu no Palácio dos Bandeirantes, sede do governo de São Paulo e residência oficial do governador. Já a campanha do presidente Lula não divulgou a agenda pública para hoje. Há previsão da realização de um encontro com lideranças nacionais da esquerda hoje em Brasília. Mas, por enquanto, a equipe de campanha não confirmou se Lula estará presente. Ontem, o petista se reuniu com cerca de 60 lideranças do campo da esquerda em Brasília. Por lá, Lula defendeu a busca por eleitores que não foram votar, prometeu priorizar a segurança pública, a economia e a reforma no judiciário, como destacou o presidente nacional do PT, Edinho Silva, que estava presente na reunião.
22: É o presidente que tem coragem para fazer reforma do poder judiciário, que esse poder judiciário que está aí não é o que a sociedade brasileira espera, não é o que o povo brasileiro espera, porque ele já fez uma reforma do judiciário no seu segundo mandato. Portanto, tem condições políticas, tem coragem política e tem capacidade para fazer também agora que o povo brasileiro tanto espera.
15: Com colaboração de Pedro Nascimento em Brasília, de São Paulo para a Rede Itaçate, repórter Mardélio Couto.
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23: A corrida pelo segundo turno começou com Lula e Flávio Bolsonaro em busca de votos fora de suas bases. As duas campanhas avaliam que será preciso ampliar o eleitorado e convencer justamente quem não participou do primeiro turno. Lula reuniu nesta segunda-feira aliados e, durante uma reunião que aconteceu em Brasília, colocou a abstenção de votos no centro da estratégia. O presidente quer entender por que cerca de 30 milhões de eleitores não foram às urnas e defende recuperar o interesse desse público. A campanha também pretende ampliar a presença nas ruas, no rádio, nas redes sociais e especialmente nos debates, onde Lula se ausentou durante todo o primeiro turno. O presidente também disse que é esse voto que será importante para decidir quem sairá vitorioso no pleito do segundo turno.
24: Hoje, o chamado neutro estão menores, mas tem uma coisa que nós temos que trabalhar. São 30 milhões de pessoas que não foram votar. O que aconteceu com essas pessoas? Eles perderam o sentido de responsabilidade? Eles não foram convencidos? Eles não gostam dos candidatos? Porque se fosse assim, teria surgido uma terceira via. e não surgiu terceira via.
23: Flávio Bolsonaro, que terminou o primeiro turno na liderança, também mira os eleitores que ficaram fora da votação. Só que a estratégia ainda passa pela construção de alianças. O senador busca o apoio de governadores e candidatos que foram derrotados, como o Romeu Zema e Ronaldo Caiado, que disputaram a presidência, além de tentar consolidar a aproximação com republicanos. Partido que sempre esteve ao lado do PL, é um partido de direita, mas que optou por neutralidade no primeiro turno. Nessa segunda-feira, Flávio teve uma reunião em Brasília com Tarcísio de Freitas, governador de São Paulo, que foi reeleito. E também recebeu apoios como do ex-presidente Michel Temer, do MDB. O coordenador da campanha bolsonarista, o senador Rogério Marinho, afirma que Flávio quer participar dos debates e que a campanha terá apenas 3 semanas para definir as agendas e buscar novos apoios. Mesmo assim, ele agradeceu pelos apoios que já foram firmados nesse primeiro dia de segundo turno.
0: Nós pedimos que houvesse já essa declaração formal de apoio, aconteceu, agradece muito, nós achamos muito importante, porque Zema é um dos quadros mais qualificados da política brasileira, né? Então, para nós é muito importante. Marcos Pereira, eu já conversei com ele nesse período que antecedeu as convenções, conversamos durante as eleições, e logo após o resultado, fiz uma ligação para o Marcos e marcamos uma conversa essa semana aqui. Eu acho que ele deve estar chegando hoje à noite ou amanhã pela manhã. Vamos ter uma conversa aqui em Brasília. E eu acredito que vai ter um bom tema, até porque é quase a unanimidade do republicano já nos ajudou no primeiro turno, né?
23: De Brasília, Pedro Nascimento.
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3: A eleição deu uma nova configuração para o Congresso Nacional, que tem um número maior de parlamentares de direita do que a própria direita imaginava. São 49 dos 81 senadores que pertencem a partidos de direita, a maioria deles do PL, partido do ex-presidente Jair Bolsonaro. Dentre os parlamentares de centro, são 16 senadores e 16 de esquerda. Significa que, mesmo que o presidente Lula seja eleito, ele não terá a maioria no Senado Federal. Juntando todo o centro mais a esquerda, são 32 parlamentares, contra 49 senadores de direita. E o principal plano foi anunciado assim que terminaram as eleições de 2022. É levar adiante processos de impeachment contra ministros do Supremo Tribunal Federal e também alterar a Constituição

0: possíveis dentro da base do clã bolsonarista, mas que ainda estão sendo debatidos. Rogério Marinho, segundo interlocutores, seria uma boa possibilidade, mas Tereza Cristina é considerada alguém que tem mais trânsito entre as lideranças, principalmente da oposição e do centro, e que poderia fazer uma composição melhor em alguns projetos e em algumas propostas. No entanto, isso é algo que hoje está sendo debatido, são dois nomes muito fortes, é um debate ainda de bastidores, mas a base do ex-presidente Jair Bolsonaro e a atual base de Flávio Bolsonaro já começa a fazer suas articulações independente do resultado do segundo turno, que eles acreditam que será a vitória de Flávio Bolsonaro.
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2: É para lá de óbvio que também eleição só termina quando acaba. Mas a atual eleição já trouxe duas certezas. Lula perdeu a capacidade de governar, mesmo que consiga uma virada e vença o segundo turno. O STF perdeu a condição de operar como vinha fazendo até agora, livre de qualquer controle externo. O tempo é bem curto para Lula tentar ser o que ele se recusou a ser durante o terceiro mandato, um presidente disposto a compartilhar o poder com outras forças políticas. Sua campanha colocou no marqueteiro a culpa pelas dificuldades, enquanto a maior delas parece ser o próprio Lula, incapaz até aqui de perceber que o passado não serve mais. Flávio, por outro lado, se beneficia neste momento de uma onda que é mais do que uma onda antipetista. É uma onda de enorme cansaço. Lhe deu grande número de votos em largas fatias do eleitorado, que não se declaram ou sequer se identificam com o bolsonarismo. É o que ajuda a entender como Flávio conseguiu resultados superiores aos do seu pai, apesar da também altíssima taxa de rejeição. A política brasileira é famosa como ambiente no qual poucos assumem riscos, preferem apostar só quando têm certeza de quem será o vencedor. Flávio está recebendo, em sequência, apoios, a começar pelas famosas forças do Centrão, enquanto Lula parece ainda apostar em mágicas, como mais medidas eleitoreiras e seu próprio nome, que evidentemente não funcionaram como ele previa. Grande aliado de Lula, ala de força do STF, sofreu nas urnas o mesmo tipo de pancada que seu candidato à reeleição. Ainda não se sabe qual seria um plano para a salvação.
3: Da CNN em São Paulo, William Vac.
4: Vamos atualizar os destaques do Jornal da Itatiaia desta terça-feira, 6 de outubro de 2026.
5: Hoje na capital, a temperatura deve chegar a 28 graus, agora 21 graus na Itatiaia.
4: O senador Flávio Bolsonaro do PL e o presidente Lula do PT começam a definir as estratégias para o segundo turno da eleição presidencial. Os dois candidatos vão buscar votos entre eleitores que não participaram do primeiro turno e ampliar alianças políticas. Flávio terminou a primeira etapa na liderança, com 47,03% dos votos válidos, enquanto Lula teve 45,16%. A diferença foi de cerca de 2 milhões e 200 mil votos. O segundo turno será realizado no dia 25 agora de outubro.
5: Todos os sites de apostas esportivas e jogos virtuais saem do ar a partir de hoje, um dia após o fim do prazo, para quem ainda tinha dinheiro nas plataformas sacar os valores pendentes. A medida faz parte da medida provisória assinada pelo presidente Lula em 25 de setembro. A iniciativa estabelece o encerramento das plataformas de apostas autorizadas e cria um mecanismo para devolver aos usuários os valores que permanecerem nas contas.
4: O candidato derrotado ao governo do Rio de Janeiro, Antônio Garotinho, do Republicanos, desistiu de reverter a inelegibilidade, proibição de se candidatar, no Tribunal Superior Eleitoral. A decisão cria brecha para que os votos dele sejam considerados nulos, tornando Douglas Ruas, do PL, que é presidente da Assembleia Legislativa do Rio, eleito governador em primeiro turno contra Eduardo Paes, com mais de 50% dos votos válidos.
5: Garotinho, que recebeu pouco mais de 3% dos votos, teve a candidatura indeferida e havia recorrido ao TSE. Agora, a Procuradoria-Geral Eleitoral tem 2 dias para manifestar sobre a desistência de Antônio Garotinho.
4: O governo de Minas autoriza o aumento de quase 5% na tarifa de pedágio cobrada pela concessionária EPR Sul de Minas. A nova tarifa deve ser cobrada a partir de sexta-feira. O reajuste, que foi aprovado por meio da Artemig, Agência Reguladora de Transporte do Estado de Minas Gerais, faz a tarifa passar de R$ 10,10 para R$ 10,60. A EPR Sul de Minas administra 8 estradas na região sul do estado. Ao todo, são mais de 400 quilômetros.

0: quilômetros de pista que passam por 22 municípios.
1: Preço do dólar tem maior queda diária em 8 anos após resultado do primeiro turno das eleições. Nas últimas horas, a moeda americana caiu mais de 4% e está cotada a R$ 5,00 nesta terça-feira. A queda se deve à reação do mercado frente ao resultado da eleição, com o senador e candidato do PL ao Planalto, Flávio Bolsonaro, à frente do presidente Lula do PT.
0: Grupo extremista do Iêmen ataca aeroporto da capital da Arábia Saudita. Ana Carolina Pelis.
2: A Autoridade Geral da Aviação Civil da Arábia Saudita informou nesta terça-feira que 3 pessoas ficaram feridas na segunda-feira em ataques a aeroportos sauditas. Os hutis aliados do Irã afirmaram na noite de segunda-feira ter atacado instalações militares a aeroportos de Riad e do sul da Arábia Saudita, além de uma refinaria. Os ataques foram realizados principalmente com drones, mísseis balísticos e mísseis de cruzeiro, segundo o porta-voz militar dos hutis, Yahya Sari.
3: Para a Rede Tassati,
1: Fernanda Viegas
3: e Eustáquio Ramos.
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5: Sou Júnior Moreira, este é o Conversa de Redação e comigo para debater os principais temas do dia, eu tenho jornalistas Bernardo Estilac, William Travassos e Berta Macaron. Olha só, Flávio Bolsonaro e Lula já deram a largada nas articulações para o segundo turno da disputa presidencial. Hoje, o candidato do PL desembarca em Goiânia para fechar o apoio de Ronaldo Caiado, que conquistou 2 milhões e 600 mil votos. Os bastidores, aliados de Flávio, já admitem entregar o Ministério da Segurança Pública ao ex-governador. Inclusive, esse foi um dos motes de campanha de Ronaldo Caiado, né? Romeu Zema já declarou apoio a Flávio. Do outro lado, sem espaço com os candidatos derrotados da direita, Lula vai concentrar a estratégia em resgatar o eleitor ausente. No primeiro turno, a abstenção passou de 33 milhões de votos, 21% do eleitorado, a maior taxa registrada em quase 30 anos. Bernardo, deixa eu começar com você essa análise, e aí é uma análise quase óbvia do que a gente já esperava, porque a direita, mesmo se dividindo ali, Flávio Bolsonaro consegue terminar à frente de Lula. Se você coloca ali Flávio, Ronaldo Caiado, que é a busca do apoio de hoje, o próprio Zema, que já no primeiro dia já disse que vota no Flávio, o Cury ficou ali, né? Não vou nem para um lado nem para o outro, mas a expectativa era mais ou menos essa, né? E do outro lado, Lula, naquela tentativa, olha, eu tenho que colocar quem não foi votar para ir votar para eu tentar virar esse jogo.
6: Esses movimentos agora, eles são bastante esperados, né? Ninguém imaginava que o Zema, por exemplo, não fosse declarar apoio ao Flávio Bolsonaro, e o Ronaldo Caiado, embora tenha feito uma campanha com muitas críticas ao candidato do PL, é tradicionalmente um nome da direita e foi durante seu governo um nome aliado da família Bolsonaro, então é natural que nessa aproximação de hoje o Caiado indique, né, seus votos pro Flávio Bolsonaro. Não são muitos votos, mas a gente viu uma eleição super apertada já no primeiro turno, então qualquer milhão de votos aí vai fazer total diferença no segundo turno. É um apoio muito importante para o Flávio conseguir manter essa dianteira, principalmente porque a tarefa do Lula é completamente inglória, né? Assim, vai ter uma dificuldade muito grande em conseguir reduzir essa margem. E acho que o curioso nesse caso é que o Lula vai ter que olhar para o segundo turno das eleições de 2022 e tentar seguir os passos do Jair Bolsonaro. Quando a gente olha os números, a gente percebe que em 2022, no primeiro turno, Lula teve uma margem para o Jair Bolsonaro maior do que a que Flávio tem sobre ele agora. Ele teve mais ou menos um pouco mais de 6 milhões de votos a mais que o Jair Bolsonaro. E no segundo turno, essa margem reduziu bastante para um pouco mais de 2 milhões de votos. O Jair Bolsonaro perdeu a eleição, mas ele conseguiu encurtar bem a distância, encurtar bem a folga do presidente Lula. E ele se via numa situação semelhante à que o Lula se vê agora, porque naquela época, os candidatos que ficaram ali na terceira via transferiram seus votos provavelmente para o Lula. A gente tem que lembrar de Ciro Gomes e Simone Tebet. Simone Tebet, que inclusive foi fazer campanha ao lado do Lula, se tornou ministra do governo Lula, que começou em 2023. Então, ele vai ter que olhar para o Jair Bolsonaro, à época, com a máquina na mão e ver, pô, o que, que ele fez que conseguiu reduzir tanto essa margem? O Lula não vai precisar reduzir tanto. A vantagem do Flávio no primeiro turno foi de 2,2 milhões. Então, é curioso que agora o Lula tem que olhar para trás e ver no seu principal adversário político uma tentativa de inspiração. Reduzir a abstenção é muito difícil, Júnior. Acho que é uma tarefa das mais complicadas. Em 2022, a abstenção ficou mais ou menos na mesma taxa, 20,95% no primeiro turno e 20,58% no segundo turno. Mas esse ano a gente tem um detalhe que vai fazer toda a diferença. Em 2022, 14 governadores foram eleitos no primeiro turno. Nesse ano, 20 governadores foram eleitos no primeiro turno. A análise dos números histórica mostra que nos estados onde o governador já foi eleito no primeiro turno, a abstenção aumenta. Porque o eleitor pensa, pô, já não
5: tem
6: é
5: muito
6: aquele...
5: mais motivo para ele.
6: Eu vou ter que votar em um candidato só, às vezes o governador é aquele cara mais próximo do eleitorado, então é quem motiva mais a pessoa aí, e tem a questão das campanhas que já não são mais feitas. Então, o cenário de hoje é igual ao cenário de domingo. Mostra a campanha do Lula realmente encalacrada, vai ser uma tarefa muito, muito, muito complicada para o atual presidente conseguir essa virada que seria inédita no pleito presidencial.
5: Além da questão de ser só um voto, né? Muitas vezes o eleitor vai motivado pelo deputado que é próximo, pelo Exato. Senador que ele quer votar, né? Dessa vez é só um candidato que está bem distante, né? Apesar de ter as paixões, né? Ultimamente tem toda uma paixão envolvendo a presidência da República. Roberta, queria de sua análise aí, movimentos já esperados de Flávio buscando Caiado, já tem Zema e o Lula tentando reverter essa abstenção gigantesca do último domingo.
7: Sem dúvida, o Lula está com um problema não só para ampliar os seus apoios, como também para reverter esse resultado, porque você tem uma certa desorganização interna na campanha, que também está considerando buscar um outro marqueteiro. Mas eu discordo do Bernardo em relação a alguns aspectos. Ronaldo Caiado, acho que a tendência, a inclinação, sim, é o apoio a Flávio Bolsonaro, até porque tanto Zema quanto Ronaldo Caiado sempre tiveram uma atuação, o Ronaldo Caiado até um pouco mais independente, mas que orbitou o bolsonarismo. Então não é surpresa alguma Zema declarar este apoio e tampouco surpresa alguma Ronaldo Caiado declarar este apoio. Então, e a gente viu também que no processo de rivalidade entre Lula e Flávio Bolsonaro, nós tivemos um esvaziamento da terceira via ao longo, à medida em que nos aproximamos do pleito. Entretanto, eu gostaria de prestar atenção, queria ver como vai ficar o Renan Santos no Missão. Não é? Ele tem feito críticas muito duras ao Flávio Bolsonaro e entre interlocutores, apoiadores, uma leitura de que a eleição de Flávio Bolsonaro desta vez vai dificultar nos próximos pleitos oportunidades para a oposição, já que, embora Flávio prometa acabar com a reeleição, isso não tem sido algo que ocorre quando governantes estão no poder. Então, além da própria reeleição, depois também há o próprio pai, que poderá voltar a concorrer, tem outros irmãos, tem o Carlos Bolsonaro, que se elegeu senador, tem a Michelle Bolsonaro, que se elegeu senadora, tem o Jair Renan, que se elegeu deputado. Portanto, a família é grande e há ali uma possibilidade grande, não é, de rodízio entre os próprios familiares. Não sei como... esse é um comportamento que pode... que não desperta... desperta certo desânimo na oposição, digamos... e eu entendo Missão como um partido de oposição, há um certo desânimo. Vamos ver se Renan Santos vai se posicionar nessa disputa. E Augusto Cury, que já tem falado, em princípio, tem feito críticas aos dois lados, foi o candidato da terceira via que mais cresceu, mais encantou e depois também mais murchou, ele chegou a subir até 12 pontos, depois murchou. Então, a conferir como é que vão se comportar essas duas lideranças. Não é? E em relação à abstenção, nós vamos ter Minas sempre uma abstenção um pouco maior do que o Brasil, e a gente viu que em 2026 no Brasil foi 78,92 de comparecimento no Brasil, em Minas um pouco menos, 77,19, em Belo Horizonte um pouco menos ainda, 76,39%. Mas acredito que, como a eleição nacional foi aquela que mais polarizou, chamou atenção e mobilizou o eleitorado, em que pese muito desanimado com os dois lados, a gente acredita que, num segundo turno, esta abstenção poderá, no geral, diminuir um pouco, porque a tendência é subir o tom nas próximas semanas dos dois lados.
5: William Travassos, estou ouvindo o Bernardo e também a Berta falarem sobre essa questão dos apoios, né? Uma coisa é o candidato falar que vai apoiar, outra coisa é o eleitor dele votar também, né? Acho que tem uma distância.
8: Ô, gente, eu comentava aqui ontem que o maior problema do caçador é achar que o leão está morto. Então, muita prudência, canja de galinha, calma e cuidado com esses abraços. A gente tem que lembrar que Caiado não é decisão só do Caiado, é do Kassab. Kassab é quem decide esse jogo. Teria dito que ia ficar na neutralidade. Sabe que se a família Bolsonaro assumir o poder, isso pode ficar passando o poder de pai para filho, né, dentro do núcleo bolsonarista. Há uma preocupação. A gente não pode descartar isso. Flávio vai buscar Zema oferece. Eu falo assim, pô, mas os votos do Zema, gente, são mortos daqui de Minas Gerais. Beira o ridículo a votação do Zema na campanha presidencial. Desculpa, né? Tanto no nacional como aqui dentro do estado. Morre como sai muito enfraquecido desse processo todo que a gente está vendo. Aí ele vai buscar, por exemplo, o apoio do PP, lá com o Ciro Nogueira, que não foi eleito, e traz para ele Banco Master junto com o Ciro Nogueira. Ele vai buscar o Rueda e ele traz junto com o Rueda o Canela, que é o que foi eleito no Rio de Janeiro deputado e que foi preso com o fuzil, e traz para ele a história da associação do crime organizado, porque o Canela é investigado nesse jogo. Então, assim, ele precisa tomar um cuidado absurdo nessas escolhas, porque o Lula, ou melhor, o PT, tem uma capacidade, ou tinha uma capacidade do vira-voto nas ruas, e estão já trabalhando nas articulações para o tal do vira-voto. Então, achar que o jogo, porque nós estamos vivendo numa onda de direita e que esse é o momento, vai virar agora, ou o segundo turno é uma nova eleição. O jogo está apenas começando e a gente não pode esquecer da capacidade que o PT tem de fazer essa mobilização, né, da corrente entre artistas, com divulgação. A gente tem escala 6x1 sendo discutida e toda essa... A máquina está na mão do Lula, gente. Então, eu acho que o jogo está sendo jogado, mas tem que tomar muito cuidado nas suas associações e como o oponente vai usar essa fragilidade do outro lado.
5: Bom, já que você falou sobre escala 6x1, o presidente do Senado, Davi Alcolumbre, confirmou para esta terça-feira o início dos debates da proposta que acaba com a escala 6x1. A oposição, no entanto, já articula nos bastidores para esvaziar o plenário e adiar a discussão. O movimento contra o apoio de entidades conta, né, com o apoio de entidades do comércio, da indústria e de serviços, que pressionam os parlamentares para barrar o quórum mínimo de 49 votos exigidos para mudar a Constituição. O clima no Congresso ficou ainda mais tenso após o resultado das urnas no último domingo, que fortaleceu a bancada do PL. A gente falou ontem, né, dessa avalanche à direita que chega ao Congresso, com previsão de 28 senadores a partir de 2027, só do PL, né? Com o avanço da direita, a oposição aposta na falta de quórum para travar a tramitação da pauta do governo. Bom, Roberta, já estava lá marcado, o Alcolumbre falou, pô, continua aqui, mas o clima não está favorável para essa discussão e nem para a votação, né?
7: Agora que o PL fez uma bancada muito forte no Senado, é a maior bancada para a próxima legislatura, começa-se aquele olhar da política, que é a expectativa de poder, não é? Portanto, o PL não tem interesse em que essa pauta seja votada agora, porque se for votada agora, vai dificultar um posicionamento contrário a essa matéria, que é uma pauta do governo Lula e é uma pauta defendida pela esquerda. Portanto, o Alcolumbre manteve a pauta, mas vamos ver se vai ter força para colocar quórum em plenário e levar a discussão adiante ainda neste turno.
5: E aí, William, não tem muito clima, né?
8: Não, o clima é esse. É aí que é o grande barato, porque você vai ouvir a turma do Lula falando que o Flávio é contra e a turma do Flávio falando que o Lula é irresponsável em querer aplicar isso sem fazer o cálculo necessário e entender como isso vai impactar na vida do brasileiro. Esse vai ser o jogo, amigo. É pressão dos dois lados. Ah, o PL não quer. Não, o PL diz o seguinte, ó, vamos fazer conta, porque isso aí vai, com a taxa de juros que nós temos no país, isso vai aumentar ainda mais o custo operacional das empresas e como é que a gente vai pagar essa conta? E por outro lado, o outro fala assim, não, vamos embora, vamos tocar porque eu preciso ganhar a eleição. Então a discussão técnica realmente de como isso vai impactar, ah, mas isso melhora a vida do trabalhador, não tenho dúvidas, mas a gente precisa pagar a conta, amigo. É uma questão de matemática e a gente precisa discutir esse ponto. Então agora, Júnior, vai ser aquela balela, a gente precisa acho que de 5 sessões para poder fazer o barco andar. A gente acho que não tem tempo útil para poder sair atropelando tudo. Pode até diminuir esse tempo, mas a gente vai tocar a escala 6x1 no atropelo? Acho que não é um bom negócio.
5: E aí, Bernardo, como é que você olha para essa discussão lá?
6: Eu olho primeiro com um olhar de certo alívio, porque eu escuto o comentário do William Travassos e fico na expectativa de que a discussão realmente seja sobre esse tipo de tema. A gente teve um primeiro turno sem campanha praticamente, totalmente esvaziado, com o Judiciário e o Supremo Tribunal Federal especialmente sequestrando a pauta eleitoral, e uma discussão sobre PEC da escala 6x1 coloca de novo em jogo duas alas que defendem ideias diferentes, o PT querendo o fim da escala 6x1, o PL de Flávio Bolsonaro querendo uma discussão maior, alguns representantes, inclusive,
5: até porque rechaçam. Não dá problema contra, né? Porque senão perde muito voto também, né? Tem
6: exatamente. Então, assim, pelo menos é uma discussão de propostas. É uma discussão que a gente pode se chamar de positiva, não porque ela é exatamente boa, mas é uma discussão sobre algo a se propor e não sobre algo a se destruir. Então, eu vejo com bons olhos nesse sentido. Outra questão sobre isso é o comportamento do Alcolumbre, né? Porque é uma incógnita agora. Ele vê essa avalanche do PL e sabe que não vai ser reeleito presidente do Senado. E ele vê também o rival político dele sendo eleito governador do Amapá. Então, será que ele vai tentar uma aproximação maior com o governo Lula? Será que ele vai tentar uma movimentação para, pelo menos, com que esse assunto seja pautado com quórum suficiente para que ele seja discutido? Porque se a bancada do PL retirar quórum e não for suficiente nem para conversar, é uma coisa. Se a sessão acontecer, aí é aquilo, Júnior. O pessoal do PL vai ter que ir lá, obstruir a discussão, mas sem parecer que é contra também. Porque isso pode ter um efeito contrário, né? Um efeito adverso para a campanha do Flávio muito grande. Então, eu acho que é interessante que isso vire o assunto da campanha agora. E é interessante também esse lobby, né, das organizações de comércio, de indústria, porque mostra que esse papo de a gente tem que discutir mais, essa PEC está lá no Congresso desde 2019. O lugar para discutir é o Congresso. Se quer discutir, que se discuta. Não force a retirada de quórum. Acho que desnuda um pouco qual que é a intenção dessas organizações. Não é discutir mais, é que a PEC não seja aprovada.
5: Agora, sobre a presidência do Senado, o Valdemar da Costa Neto já falou ontem que é o Rogério Marinho, né? Como presidente do Senado, deve ser um indicado. Vai ganhar fácil lá a presidência do Senado e a gente vai ver como é que isso vai caminhar. Bom, ponto final, nosso Conversa Geração, que teve Berta Macaron, Bernardo Estilac e William Travassos.
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1: Boa tarde, meus queridos ouvintes da Rádio Exclusiva FM. A vocês que estão sintonizados conosco até esse momento, a você que é católico, espírita, livre pensador, evangélicos, paz seja convosco. Hoje é o dia que o Senhor ele fez e nós nos alegramos, porque hoje é um grande dia, um dia de milagres. Nós cremos em tudo aquilo que Deus ele está fazendo. Cremos também que ele não perdeu o controle. E eu falo para você que me ouve nessa hora, independente da condição que você está nesse momento, a fase da sua vida, a estação da sua vida, creia nisso. Deus não perdeu o controle da sua vida. Eu gostaria que você participasse conosco nessa programação também, enviando o seu testemunho, falando o que essa programação tem sido e tem se tornado para você, este horário aí de meio-dia, meio-dia e meio, onde nós estamos sintonizados, o que tem sido para você? Tem alegrado suas tardes? Tem dado direção para a sua vida? Então envie mensagem para cá e conte o seu testemunho para você participar juntamente conosco. 37 35 13 00 01 e ninguém pode parar mesmo, a Igreja do Senhor e você faz parte disso. Vamos ouvir uma canção e já já nós voltaremos. We'll be right back.

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1: Graças a Deus, e cremos mesmo que a alegria do Senhor, ela é a nossa força. Meus queridos, eu gostaria hoje de compartilhar com todos vocês que a palavra do Senhor, ela fala no livro de Mateus, capítulo 14, a partir do verso 22. Hoje eu quero estar falando que o milagre acontece quando a fé, ela vira atitude. O milagre, ele acontece quando a fé, ela vira uma atitude. Aqui no livro de Mateus, capítulo 14, verso 22, fala que logo depois que Jesus, ele ordenou aos seus discípulos que subisse dentro do barco e fosse à frente, ao oeste do lago, fosse para o outro lado do lago. Enquanto ele ali então, despedia da multidão. E depois que ele despediu de toda a multidão, diz o texto que Jesus, ele foi ter um tempo com Deus, ele foi orar. Ele foi sozinho orar. E quando chegou a noite, ele estava ali sozinho, falando com Deus. E naquele momento, o barco onde os discípulos estavam, já estava a longa distância, no meio do lago. E a palavra do Senhor, ela diz que as ondas batiam contra o barco. O vento soprava contra aquele barco. E já era de madrugada, relata a palavra de Deus. Entre ali 3 horas, 6 horas. E Jesus, ele foi andando em cima das águas para ter um encontro com os discípulos. E quando os discípulos avistaram Jesus caminhando por sobre as águas, eles ficaram apavorados. O texto diz que eles começaram a gritar: é um fantasma! Começaram a gritar de medo, porque já estavam com medo daquele fenômeno da natureza, o mar agitado e o vento forte, e ainda vendo um homem caminhar por sobre as águas. Somente agregou no medo que eles estavam sentindo. E naquele mesmo instante, a Bíblia relata que o Senhor Jesus, ele grita, falando com aqueles homens: tenham coragem, não tenham medo, porque sou eu quem estou aqui. Então, naquele momento, Pedro, olhando todo um cenário, e ali crendo então que poderia ser mesmo Jesus caminhando por sobre as águas para encontrar com ele, Pedro, então, ele faz uma pergunta: se é o Senhor, então me manda ter um encontro com o Senhor. Pedro não é bobo, nem nada. Ele diz: por mim mesmo eu vou afundar. Mas pela palavra de Jesus, eu caminho por sobre as águas. Então Jesus disse a Pedro: então venha. E Pedro começou a caminhar por sobre as águas, conhecemos o texto. Aonde ele começou a caminhar, indo a sentido de Jesus e pela sua palavra. Porém, quando ele sentiu o vento forte, ele começou a ter medo. Ele começou a ter medo. E a palavra de Deus diz que ele começou a afundar e ele gritou: socorro, Senhor! É o que muitas pessoas hoje podem estar gritando: Deus, socorro! Pela situação que eu estou vivendo. E a palavra de Deus diz que imediatamente o Senhor estende as mãos, segurando as mãos de Pedro, que estava afundando. E Jesus, ele fala essa frase que eu quero deixar para todos nós hoje, e vamos trabalhar em cima disso. Como é pequena a sua fé, por que você duvidou? Queridos, precisamos compreender que todos nós precisamos de um milagre. Em algumas áreas da nossa vida, na saúde, família, nas finanças ou questões emocionais. Muitas pessoas, queridos, elas tratam o milagre como algo passivo, como se Jesus fosse obrigado a agir sem a nossa participação. Mas veja bem, No texto de Mateus 14, que nós lemos aqui no capítulo 14, Jesus ele diz, não tenham medo. O que é isso? Tenha coragem. Você pode provocar um milagre na sua vida. O milagre, ele começa, queridos, a acontecer quando nós mudamos a nossa postura diante do medo. E aqui nós podemos tirar algumas experiências, como podemos dizer, podemos tirar aqui também algumas coisas que podem nos motivar à fé. Alguns passos que podem nos mover para recebermos de Deus um grande milagre. Nós aprendemos com esse texto que precisamos reconhecer a presença de Deus. Enquanto aqueles homens estavam sozinhos, eles começaram a ter medo. Mas quando Jesus foi aproximando, ainda assim tiveram um pouco de medo. Mas quando eles reconheceram a presença de Deus, eles entenderam. Agora nós estamos seguros. Pedro ele só toma uma atitude quando ele ouve a voz do Mestre, Jesus. Ele reconhece a presença de Jesus. E a palavra de Deus, ela mesmo diz, se é realmente o Senhor, veja bem isso. Se é realmente o Senhor vai nos fazer andar por sobre as águas. Se é realmente o Senhor vai acalmar essa tempestade. Não há milagres, queridos, desconectado da intimidade com Deus. Não existe milagre se você está desconectado com Jesus Cristo. Antes de pedir um milagre, busque a presença daquele que de fato realiza o milagre. Antes de qualquer milagre, busque estar na presença daquele que realiza o milagre, que é Jesus Cristo. Nós aprendemos, queridos, dentro deste texto, sobre uma atitude. E qual é essa atitude? Nós precisamos sair da zona de conforto. O texto diz, então Pedro ele desce do barco e começa a caminhar por sobre as águas. O que é isso? Pedro reconhece Jesus e ele sai da zona de conforto. Pedro desce do barco. O barco apresenta segurança. O barco ele apresenta comodismo. O barco ele apresenta a segurança dos medos que nós estamos tendo. O milagre ele não aconteceu dentro do barco. Até pelo contrário, dentro do barco havia gritos de medo. Dentro do barco havia desconfiança. Dentro do barco ainda havia uma, queridos, uma incredulidade. O milagre só aconteceu depois que Pedro desce do barco. Hoje eu convido a você, diante da situação que você está vivendo, a descer do barco. Saia da sua zona de conforto, dê um passo de fé. Repetindo que o milagre não aconteceu dentro do barco. O milagre aconteceu fora do barco. Ali então, exigiu ali que Pedro descesse. O milagre exige com que eu e você venhamos dar passo de fé na direção de Jesus. E qual é, vamos colocar entre aspas, o barco que você precisa deixar hoje? Qual barco você precisa abandonar hoje para viver o milagre de Deus? Nós aprendemos dentro deste texto que é necessário manter os olhos em Jesus. É necessário permanecer olhando para Ele. Enquanto Pedro estava, queridos, olhando para Jesus, ele andava sobre o impossível. Ele andava sobre a improbabilidade, ele andava por cima das dificuldades, ele andava por cima, quero colocar aqui, por cima das enfermidades, das condições financeiras que estavam sendo abaladas, andava por cima de tudo isso. Quando olhou então para o vento e as ondas, conhecemos, começou a afundar. Quando tiramos os olhos de Jesus, a nossa casa começa a afundar, a saúde começa a afundar, a saúde emocional começa a afundar. O milagre, ele se sustenta, queridos, para a constância da nossa confiança. O milagre, ele se sustenta pela constância da nossa fé. O milagre se sustenta pela constância da nossa confiança em Jesus. E não pelas circunstâncias. Meus queridos, Jesus continua tendo o mesmo poder para transformar a água em vinho. O mesmo poder para curar enfermidades. E o mesmo poder para acalmar tempestades. Eu repito isso para que a sua fé seja hoje alinhada com Jesus Cristo. Jesus Cristo continua tendo o mesmo poder para transformar a água em vinho. O mesmo poder para acalmar as tempestades. Jesus continua com o mesmo poder para acalmar tempestades. O milagre que você espera, que eu espero, que nós esperamos, não depende apenas de um toque mágico para acontecer, não. Mas de uma resposta à obediência à palavra de Deus. Olha o que a palavra de Deus ela mesmo diz. O que Jesus, ele fala para Pedro. Jesus então, ele estava ali ordenando que Pedro andasse por sobre as águas. Venha Pedro andar. E o milagre aconteceu. Pedro obedeceu à palavra de Deus. Para o milagre acontecer, você precisa obedecer à palavra de Deus. Hoje, Jesus está chamando a mim. Jesus está chamando a você a caminhar por sobre as águas. A palavra de Jesus é venha. Venha e obedeça a minha palavra. Venha e obedeça as minhas direções. Venha e não tenha medo, não seja um incrédulo. Acredite aquilo que a palavra do Senhor tem ordenado. Quando Pedro obedeceu a palavra de Jesus, ele caminhou por sobre as águas, por sobre os problemas, sobre as adversidades, sobre as tempestades. Pedro, ele caminhou. Porque ele ouviu, obedeceu e olhou para Jesus. Nós vamos ouvir uma canção. E já já nós voltaremos com a palavra da fé, com a oração da fé. Com a oração que move o coração de Deus.
2: 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Nós clamamos a Ti, porque é do Senhor que vem o nosso socorro, Deus. Nós chamamos de volta tudo aquilo que foi roubado, Deus. Tudo aquilo que nós perdemos, Senhor. Os sonhos, os planos, Senhor. Oh Deus, aquilo que um dia já foi festa e hoje é luto, é tristeza, Senhor. Traz de volta, restitui, Senhor. Nos restitui, Deus. Esse é o nosso clamor, Senhor. Nos restitui.

com os ouvidos atentos à tua voz, meu irmão. Não cesse de falar, não cesse de pedir. Clame, grite se for preciso, dizendo: Senhor, restitui aquilo que foi roubado, Senhor. Derrama o teu azeite em minha dor e sara-me, Deus.

0: chegou o momento de você levantar a sua voz ao Senhor. Não se preocupe com quem está ao seu lado. Não olhe para os lados, olhe para cima. E clame ao Senhor. Oh Senhor, restitui. Assim como foi com a vida de Jó, Senhor, restitui a minha vida também, Deus. A minha casa, a minha família, Senhor. Os meus sonhos, Deus, restitui. Clame ao Senhor.
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2: Graças a Deus, nós cremos em tudo aquilo que o Senhor, Ele já está fazendo em nossas vidas. Vamos orar, vamos falar com Deus. Você que pode, separe aí um copo com água, como um ato profético sobre a sua vida. Vamos orar, vamos falar com Deus. Senhor Jesus, nós falamos hoje que o milagre acontece quando a fé, quando a fé, ela vira atitude. Senhor, que a nossa fé nessa hora venha trazer uma atitude para as nossas vidas. Atitudes essa como o cego Bartimeu à beira do caminho, como a mulher que tocou nas suas vestes, como Zaqueu que foi ousado em subir em uma árvore. Nós pedimos ao Senhor nessa hora que a nossa fé se torne atitudes para recebermos o milagre do Senhor. Como foi falado o Senhor nesse dia, assim como a palavra do Senhor levou a Pedro a caminhar por sobre as águas, as adversidades, assim também seja na nossa vida. Eu oro por esse que a sua fé está abalada. Eu oro por esse que já está, meu Deus, vivendo em incredulidade, não consegue mais ver, meu Deus, perspectiva de vida, já não consegue mais ver a cura, não consegue ver a família transformada, não consegue ver uma porta aberta, não consegue ver a família reajustada. Eu oro nessa hora para que essa fé seja renovada em Cristo Jesus. Eu oro e peço ao Senhor, meu Deus, com que cada ouvinte, cada um que me assiste nessa hora, venha reconhecer a sua presença, reconhecer que o Senhor Jesus Cristo, Ele cura, que o Senhor Jesus Cristo, Ele liberta, que o Senhor Jesus Cristo, Ele transforma e que breve também voltará. Eu oro, meu Deus, para que nós venhamos sair da zona de conforto. O milagre não aconteceu dentro do barco. O milagre aconteceu fora do barco, caminhando por sobre as águas. Eu oro e peço ao Senhor que através da sua palavra, como foi a Pedro, venha Pedro, venha, desça do barco, receba o seu milagre, dê passos de fé. Assim também seja hoje na nossa vida, que nós venhamos não somente ser ouvintes, mas praticantes dessa palavra, para que nós venhamos ser transformados, renovados, restaurados por Cristo Jesus. Nós consagramos, Senhor, este copo com água, que é um simbolismo, apenas simboliza um santo remédio do Senhor. Cremos que o poder está no Senhor, que seja um remédio para o enfermo, que seja a direção para o perdido, que seja a libertação para aqueles que estão aprisionados. Eu oro nessa tarde e peço ao Senhor que a nossa fé, ela seja, meu Pai, agora transformada em atitudes para recebermos um milagre que vem do alto, um milagre que vem do Senhor. E eu abençoo a cada vida, em nome de Jesus. Amém. E graças a Deus, graças a Deus. 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Que Deus abençoe e guarde a vida de cada um de vocês. Queridos, amanhã nós estaremos juntos ali na nossa igreja, Igreja do Evangelho Quadrangular, na rua Dona Joaquina, número 340. Nós estaremos ali às 19h30, agradecendo ao Senhor por tudo que Ele tem feito na nossa vida e cremos também em tudo aquilo que o Senhor continuará fazendo na vida daqueles que estarão também juntamente conosco. Amém? Cremos nisso. Nós cremos nisso. Temos um testemunho aqui também pela live, né? Minha filha dormiu assim que você orou. Trouxe paz. Obrigado, pastor. Amém. Graças a Deus, né? Temos um testemunho aqui pelas nossas redes sociais. Minha filha dormiu assim que você orou, porque trouxe paz.

0: Chegamos ao fim de mais uma oração do meio-dia. 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
0: 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Uma boa tarde pra vocês! Meio-dia, 35 minutos, é a hora certa! A partir de agora você confere mais uma edição, mais uma programação. É o meu, o seu, o nosso Conecta 97! É, gente, eu cheguei animado. Terça-feira, dia 6 de outubro de 2026. Terça-feira maravilhosa. A gente vai te fazendo companhia das meio-dia e meia até as 4 horas da tarde. E eu vou te contar que é sempre muita música boa, sempre também as nossas trends, né, que é a nossa enquete. Tem também a agenda do rádio, onde você descobre o que é celebrado nesse dia. Também descobre fofoca do mundo dos famosos. Então, para você, nosso ouvinte, nossa ouvinte, sejam todos muito bem-vindos, tá? Sintam-se em casa, o Conecta tá de portas abertas para receber vocês. Tem cadeira reservada para você estar participando comigo. Nosso WhatsApp é o 37-3513-0001. 37-3513-0001. Manda para cá o seu áudio ou também a sua mensagem de texto. Fica a seu critério. Mas, claro, não deixa de participar. Vem para cá, chama a família, chama os amigos. Vai ser sucesso! Eu já quero liberar também a nossa enquete para você deixar a opinião. Eu gostei dessa aqui de hoje, hein? Nesse clima de eleição, a gente quer saber, passado o primeiro turno, o que você achou? Foi melhor do que o que você esperava? Foi exatamente como você imaginava? Esperava mais dos seus candidatos? Ou ainda você tá analisando tudo? Ainda tá naquela, meu Deus, como isso aconteceu? Deixa registrado aqui no nosso WhatsApp, viu? Pode ser por áudio ou mensagem de texto, igual eu disse anteriormente. Vamos dar início? O playlist musical de hoje começa com Zé Neto e Cristiano. Oi, tudo bem? Boa tarde!
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0: Meio-dia, 43 minutos, Hugo e Guilherme, oi Deus. É, gente, esses aí ficaram apaixonados, né? Largaram eles, esse ficou foi como? Olha só, nosso Conecta já começa com música boa, né? Foi Zanetta e Cristiano, oi, tudo bem? E agora o Guilherme, oi Deus. Ó, eu tô passando por aqui novamente pra lembrar a todos vocês que tá rolando a nossa enquete. Eu quero saber a sua opinião, tá? Pois é, quero saber demais qual é a sua opinião para essa enquete de hoje. Passado o primeiro turno das eleições, o que você achou? Foi melhor do que você esperava? Foi exatamente como você imaginava? Esperava mais dos seus candidatos? Ou ainda você está analisando tudo, está meio assustado com o que ocorreu? Deixa registrado aqui no nosso WhatsApp, tá? Pode ser por áudio, pode ser por mensagem de texto, mas participa, tá? 37 3513 0001. A gente vai para um breve intervalo comercial. Já já estamos de volta com mais Conecta.
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0: Oi, gente, a gente chega com a agenda do rádio dizendo que hoje é dia do prefeito, hoje é dia do tecnólogo, dia nacional do circulista e dia mundial da paralisia cerebral. Apagam as velinhas no dia de hoje. Chico Sá, jornalista e escritor brasileiro. Romero Brito, artista plástico, pintor, escultor. Tem também aniversário de Fernando Scherer, atleta brasileiro de natação. Samara Felipo, atriz, e Kaique Brito, ator brasileiro. Além da Valesca Popozuda, que nasceu em 1978 e hoje está fazendo idade nova. Fatos históricos e jornalísticos. Vamos voltar ao tempo. Foi em 1923 que Manuel Teixeira Gomes substituía Antônio José de Almeida no cargo de presidente da República Portuguesa. Em 1979, o Papa João Paulo II tornava-se o primeiro pontífice a visitar a Casa Branca. Em 1992, acontecia o início das transmissões da rede de TV portuguesa SIC. E em 2010, era criado o Instagram, um aplicativo tradicional de compartilhamento de fotos. A agenda do rádio fica por aqui. Amanhã a gente volta com muito mais pra você. Até lá! Você ouviu a agenda do rádio?
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3: A música não pode parar, né, gente? Meio-dia, 51 minutos. Uma boa tarde para todos vocês. Concluímos a nossa agenda do rádio referente a esse dia 6 de outubro. Então aí, ó, descobrimos o que é celebrado nesse dia e o que ficou marcado na história mundial. Deixa eu mandar um abraço aqui pro Fernando Henrique, ele chegou participando. Ele nos ouve lá no bairro Paraíso, viu, gente? É, pessoal do Quati, não é isso? Grande abraço pra todos vocês. Fernando disse sobre a enquete também que foi exatamente como ele imaginava. Ficou tudo nos conformes então, né, Fernando? A Cris, gente, diz aqui sobre a enquete que ela tá assustada, tá, com o resultado. José Warley tá no bairro Ilha, tá participando comigo. Grande abraço para você, José. Diz ele que esperava mais, em questão do primeiro turno mesmo, né? Já ia acabar ali, em relação a presidente. Lá no grupo, gente, a enquete tá com bastante voto já, tá? São 6 somados para esperava mais dos candidatos e 2 a favor de foi melhor do que eu esperava. Até então são as 2 opções votadas. E a terceira, né, a mais bem votada, com 6 votos. Lembrando que essa enquete, ela tá postada no Instagram, é o arroba Rádio Exclusivo Oficial. Inclusive, eu faço um convite para você aqui, ó, que tá nos ouvindo pela 97.9, a seguir o Instagram da rádio. Pois é, nossa rede social do Instagram é onde você confere diversos conteúdos, diversas notícias, é o arroba Rádio Exclusiva Oficial. Você entra no Instagram, vai lá na lupinha lá embaixo, clicou lá, pesquisou Rádio Exclusiva Oficial, tudo junto e tudo minúsculo, vai achar a nossa página, aí você clica naquele botão seguir, né, tá em cor azul. Aí é fácil demais, seguiu a gente, fica por dentro de tudo. Vai receber todas as nossas postagens. Geralmente, gente, tem muito sorteio, né? Que ocorre na rede social do Instagram. Eu sei que a turma ama um sorteio. E lá, direto e reto, tem um, tá? Então é isso. Vai seguir a nossa página e fique por dentro de tudo. Inclusive dessa enquete de hoje. Você pode comentar que ela tá lá postada. Combinado? Agora sim, bora de música. A gente vai de Zezé de Camargo e Luciano. Você vai ver.

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4: Tô de volta, gente. 1h05. Boa tarde pra todos vocês. É o nosso Conecta 97, até as 4 horas, vai te fazendo companhia. 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Deixa eu mandar um grande abraço aqui pro Zé Curubu, acompanhando a gente. Ele sempre participa do Conecta. Chega pra cá.
10: Boa tarde, meu amigo Luciano. Manda um alô pra nós aqui, né, velho? Paga pra nós um Jadson, hein? Mas é um braço.
4: Jades e Jadson, planos impossíveis. Vai pra ele então, Zé Curubu e toda a turma.
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amores! Chegando por aqui hoje, terça-feira, 6 de outubro, e bora pra fofocas, né? Adriana Biroli celebrando um ano de casamento com o diretor. Viva o amor! É o amor! Adriana Biroli resgatou fotos do casamento com o Ivan Zetel para celebrar o primeiro ano de união. Os dois se casaram em uma cerimônia intimista na Casa do Alto, no Alto da Boa Vista, no Rio de Janeiro. O diretor, 24 anos mais velho que a atriz. Hoje comemoramos um ano desde a nossa cerimônia de casamento. Um dia muito especial. Vou lembrar para sempre de cada momento. A vontade é de fazer isso todo ano para comemorar o nosso amor. Mas, infelizmente, não tem como, né? Que o amor sempre esteja presente na vida de todos. Viva o amor! Escreveu a atriz na legenda do post. Ai, que fofos! Que seja eterno enquanto dure esse amor. Os comentários colocaram aqui, ó. A Bela e a Fera. Meu Deus, sei. Amor lindo, né? Só pode, amor real. E tiveram muitos e muitos e muitos outros comentários que eu não vou comentar por aqui, mas eu volto já já fofocando mais, tá? Ai, já volto.

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1: 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Uma boa tarde pra vocês. 1:16, marca os ponteiros. Nosso Conecta 97 acabou de ter a primeira parte do Mundo da Fama de hoje. E agora, gente, eu estou ao vivo para trazer novidades para vocês, pois estou na linha com ela, a Marcela, lá da loja Luquete. Boa tarde, Marcela!
2: Boa tarde, Lucianinho. Boa tarde, Pompeu. Boa tarde, região. Boa tarde, exclusiva. Boa tarde, galera animada. É dia das crianças, Lucianinho.
1: Você tá animada. Dia das crianças tá chegando. É a semana das crianças, vamos dizer, já até mesmo, né, Marcela? O pré.
2: É o mês das crianças, é o mês de outubro, é o mês de presentear.
1: Isso!
2: É, as mães estão todas malucas com a semana maluca do cabelo maluco, da meia maluca, de tudo maluco, né, Luciana?
1: Hoje, eu já tava vendo aqui, já parece que lá no Santa Maria já é o dia do cabelo maluco. Não sei se é só lá, se todas as escolas já tá tendo.
2: Não, mas teve já.
1: Já iniciou.
2: Meia maluca, tem lugar que tem meia maluca, tem lugar que tem mochila maluca. Ontem teve sapato maluco.
1: Aí, pra você ver.
2: Cada lugar, cada escola tá se reinventando pra começar, né, a tradição. Mas nada melhor que as crianças querem o quê? Presente. Presente diferente. Coisa nova, mas o básico sempre vence, como se diz. A bicicleta, o patins, o patinete, o skate, o velho tablet, o celular. A criançada quer isso. A criança, a menina quer maquiagem infantil. Você sabia, Luciane? Puxar sua orelha. Tem maquiagem própria para criança?
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2: 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Voltar a ser criança, Luciane. 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
1: 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Isso
2: sabe
1: aí.
2: Que as crianças são loucas com isso? 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
1: Show de bola, Marcela, muito obrigado por estar passando por aqui nessa terça-feira e trago essas novidades, né, essas promoções para a galera da Exclusiva. A gente se encontra então na quinta, se Deus quiser, né?
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1: 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Aqui na Exclusiva tá tendo então sorteio até as 3 horas da tarde. É um carrinho de ambulância para o seu filho, sua filha, para a criançada. Henrique e Juliano, briga feia.

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9: 1:33.
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4: Por aqui os ponteiros marca 1 hora 34 minutos. Uma excelente tarde para vocês. É o nosso Conecta 97. Hoje tem sorteio. Temos aí um carrinho de ambulância lá da loja Luquete Presentes. Alô, criançada, hein? Essa é pra vocês. Em especial, o Dia das Crianças, que já tá próximo. A gente faz essa semana inteira, então, cheia de presentes, viu, gente? Cheia de brindes aí pra você, criança, que ouve a nossa programação. Então você, ó, pai ou responsável, manda pra cá os seus dados. Né? Às vezes tem um netinho, tem a filha, o filho. É o 37-3513-0001. Manda pra cá o seu nome completo, o seu telefone de contato e o bairro onde você mora. Pode ser por áudio ou também por mensagem de texto, tá? Fica a seu critério, mas participa! Deixa eu mandar um abraço aqui pra ela, Dona Aida Celeste. Ela chegou participando hoje. Boa tarde, Dona Aida!
5: Boa tarde.
4: Tudo bem com você?
5: Os netinhos, né?
4: Quer colocar os netinhos?
5: Eu quero que você coloque o nome do meu netinho aí, tá bom?
4: Tá bom.
5: É Henri Davi Duarte Ferreira.
4: Henri Davi Duarte Ferreira.
5: Lucianinha, eu também tenho muita vontade de ter essa ambulância, viu?
4: É mesmo? Que bacana!
5: Eu quero que ele ganhe hoje, tá bom, Lucianinha?
4: Vamos ver se a sorte tá do lado dele, hein?
5: Bem lindo aí pra mim, viu? Flores em vida com Zezé de Camargo, Luciano. E eu também quero concorrer aí, viu, Luciano? Não deixa meu netinho sem ganhar, não, Luciano. Eu vou aí puxar sua orelha e vou lá puxar a orelha.
4: Ai, Dona Aida.
5: Marcela aí.
4: Que é isso, Dona Aida? Puxar minha orelha? Grande abraço pra você, minha querida. Muito obrigado pela participação. Deixa eu mandar um alô aqui, ó, pro Enzo Gabriel, tá? Ele é o filho da Ana Carla e tá participando também dos sorteios de hoje. O Marcelo também tá aí, ó, Marcelão do bairro Várzea. Já já tem seu áudio por aqui, Marcelo. Sandra Maria, no bairro Aritana. Boa tarde pra você, Sandra. Muito obrigado pela participação. Tamo junto! É isso aí, bora pra cima dessa terça-feira. Bora pra cima participar. 37-3513-0001 é o nosso contato e o nosso WhatsApp. Lembrando que temos enquete e você pode deixar a sua opinião. Passado o primeiro turno das eleições, o que você achou? Foi melhor do que você esperava? Foi exatamente como você imaginava? Você esperava mais dos candidatos? Ou ainda você tá analisando, né, tudo o que aconteceu? Tá meio chocado ali com o resultado. Deixa sua opinião no nosso WhatsApp por áudio ou também por mensagem de texto. Vamos de música! Luciano Silva, Coisas do Coração.

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10: 1:48.
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0: Já estamos de volta e Zé Felipe diz que povo fica sem bits, mas não sem conteúdo adulto. Zé Felipe surpreendeu os seguidores ao comentar em tom de brincadeira a proibição das bits no Brasil. Em um vídeo publicado nos stories do Instagram, o cantor questionou se a medida também poderia atingir plataformas de conteúdo adulto. Galera, esse trem que saiu aí, né, que proibiu a bits, já foi, proibiu e beleza. Vai proibir conteúdo adulto também? É verdade esse trem? Perguntou Zé Felipe. Na sequência, o Zé comparou os dois tipos de conteúdo e brincou que, na opinião dele, seria mais fácil para as pessoas deixarem de apostar do que abrir mão de conteúdo adulto. O que vocês acham, hein? Eita, Zé, que sai cada uma, né? Mas quem se saiu bem nessa história foi o Cauã Raymond. Hã? Não, não é de beats, não. É de beleza, é de bela. Eu volto já, tá?
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2: 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Uma boa tarde. Tarde boa pra gente, hein, turma? 1h50, somam os ponteiros. Parte 2 do nosso Mundo da Fama foi concluída. É a segunda parte dessa terça-feira. Teve mais fofoca, hein? 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Deixa eu mandar um alô aqui pra ele, o Marcelão mandou um áudio, chega pra cá, Marcelo.
3: Passa pra nós, Matheus de Caã, Ilusão Ótica.
2: Ó, oh, essa é boa, hein?
3: Pai Zico Gracial aí. E o Marcinho Bixico.
2: Certo.
3: Ô, Luciano Silva, estica aí pra
2: tem que esticar,
3: nós.
2: Tem que esticar, Marcelo.
3: Careca aí pro Juliano Trucão.
2: Fechou, fechou, Marcelo no bairro Várzea das Flores. Tá sempre sintonizado no Conecta. Muito obrigado pelo carinho, pela participação, hein, Marcelo. Quero mandar um alô também, gente, pra Márcia Aparecida lá no Ferro Velho Donana. A Márcia tá participando, deixou o nome dos netos dela, que depois deixa o nome completo, viu, Márcia? Para validar e de vez a participação. Ah, e melhor, né, gente? Ela tá lá pedindo música de Panda, eu te seguro, não pode faltar essa na programação do Conecta. Sem sombra de dúvidas, Panda não pode ter. Deixa antes, eu só atender o pedido musical do Marcelo. Ele solicitou pra gente Matheus e Cauã com Ana Castela, Ilusão de Ótica.

0: 1:58, Panda, eu te seguro!
1: Ô, Luciano, tá tarde, bom? É o Douglas, tá fazendo retiro do padre. Vamos dar um abraço pra turma nossa aí. Toca pra nós aí, Muriel, Búfalo do Marajó. Tenha uma boa tarde.

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0: 2h08, Grupo Chocolate com Turma do Pagode.
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0: Alô? Oi. Virgínia! É, gente, que música boa. É um pagodinho, tem que ter sempre, né, no Conecta. Não pode falhar, não.
2: Eu sou ninguém pra se falar das promoções. Fala com nós.
0: Como é que tá?
2: Vamos pra riba da peça.
0: Bora, tem que ir pra cima dela.
2: Rian Vitor, Samuel, Yuri Bernardo, Emanuela de Assis,
0: sim,
2: Maria Alice e Arthur Miguel.
0: Os netos.
2: Dá um prêmio aí hoje. Vamos pra riba da peça.
0: Valeu demais, Ricardo. É o Ricardo Glacial acompanhando sempre a programação do Conecta. Esse aqui é fiel, viu, gente? Alô, Lindeia Fernandes. Boa tarde pra você, minha querida. Como é que vai? Tudo bem por aí? Quero mandar alô também pra Manu. Essa que eu topei com ela lá no supermercado ontem, gente. Tava ali fazendo compras, tava por lá.
3: Ei, Lucianinho! Boa tarde, tudo bem? Terçou, né? Toque pra nós, e Natanzinho. Sonhador.
0: Um sonhador?
3: Um sonhador.
0: Isso aí é com Leonardo, né? Natanzinho Lima, Leonardo. Um sonhador é o nome dela. Um grande abraço pra você, Manu. Muito obrigado pela participação. Obrigado de verdade por estar sempre sintonizada na exclusiva. E é isso aí, gente. Bora participar. Tá rolando sorteio. Tem promoção até as 3 horas da tarde. É em especial do Dia das Crianças, um carrinho de ambulância lá da direção da Luquete Presentes. Então você aí que tem o seu filho, o seu netinho, a criancinha pequena, vem pra cá, participa, deixa seus dados. Nome completo, telefone de contato e também o seu bairro. Lembrando que tem enquete também, a gente quer saber a sua opinião. Passado o primeiro turno das eleições, o que você achou? Foi melhor do que você esperava? Foi exatamente como você imaginava? Esperava mais dos seus candidatos ou ainda tá analisando tudo o que ocorreu? Então vamos participar, hein? Repetindo, 37-3513-0001. Natanzinho Lima com Leonardo, um sonhador!
4: Brasil.

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0: Oi, de volta por aqui aos 46 anos, Cauã Raymond, engata fé com mulher 23 anos mais nova. Maravilhosa, né? Ele também não fica atrás, gente. Cauã Raymond, de 46 anos, deu um novo passo na relação com Pietra Cupello, de 23 anos, apontada como seu novo fé. O ator viajou pela primeira vez com a jovem, que é estudante de medicina, para Itacaré, no sul da Bahia, durante o último fim de semana. Embora não tenham publicado registro juntos, os dois compartilharam imagens que indicam que estavam hospedados no mesmo hotel. Cauã mostrou detalhes da hospedagem e da paisagem da região, enquanto Pietra publicou fotos e vídeos feitos no mesmo local, incluindo registros da piscina e da vista para o mar. Até o momento, os dois não se pronunciaram publicamente sobre o romance. Mas tá rolando? Ah, que tá. Eu já volto porque tem mais fofocas por aqui. Ela é maravilhosa e ele nem se fala, né? Volto rapidinho, tá bom?
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3: Duas horas, 21 minutos. É o nosso Conecta 97. 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
4: Meu amigo Lucianinho, manda um abração pra nós aqui na Agropecuária Valadares.
3: Certo.
4: O Luiz, o Ramon, o Kaique, o Daniel, o Ricardo, o Ciro. Manda uma moda boa pra nós aí. Passa aí pra nós aí um Igor Ferrari, Botadinha.
3: Botadinha.
4: Alô, meu amigo.
3: Falou. Abraço pra você, Margela. Pra toda a turma que você mencionou aí no áudio, um grande abraço para todos vocês, uma grande tarde, né, de trabalho. Muito obrigado pela participação, inclusive. Estão lá então na fazenda e sempre acompanhando a nossa exclusiva FM, a nossa 97.9. Deixa eu mandar a música que eles pediram então, que é Igor Ferrari, Botadinha. 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
0: 2:34.
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5: Bom, gente, 2:35. Marca os ponteiros da sua exclusiva. É o nosso Conecta 97. Lembrando que hoje tem sorteio, tá? Temos um carrinho de ambulância lá da direção da Luquete Presentes, em especial nessa semana que tá chegando, esse dia tão especial que é o Dia das Crianças. E a Luquete, ó, já tá dando presente aqui na exclusiva. Para você participar, deixa seus dados, nome completo, telefone de contato e também o seu bairro. Deixa eu mandar um grande abraço aqui para Giovana Barbosa, na Fazenda Ponte Alta. Ela tá participando do sorteio. Ela disse sobre a enquete, né, do primeiro turno, que ela ainda tá analisando tudo isso que ocorreu. Temos também a Ângela Maria, nas Casas Populares. Ela chegou participando. Eu deixo um abraço para Vanessa e os filhos, Kaique, José, Guilherme, todos lá no bairro Cidade Jardim. Uma ótima tarde para vocês. Alô, Geise Reis. Alô, Vânia Silva. Ela tá aniversariando hoje. Que notícia boa, hein, Vânia? Tá soprando velinhas. Felicidades pra você. Que essa data repita por muitos e muitos anos. Um grande abraço. Hoje tem que ter bolo, então, viu, Vânia? Pode faltar, não. Ela tá lá no bairro Loteamento pedindo música de Zé Felipe. Mentes Tão Bem é o nome dela. Vamos então, Vânia, com essa? É uma música muito bonita e eu ofereço pra você nesse dia tão especial.

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0: já estamos de volta por aqui. Olha só, Marina Rui Barbosa reagindo à possível continuação da novela Totalmente Demais. Bem, após fãs levantarem nas redes sociais uma torcida por uma segunda parte de Totalmente Demais 2016, Marina Rui Barbosa reagiu à possibilidade e demonstrou interesse em voltar a interpretar Elisa, protagonista da trama. A novela, exibida na faixa das 7 da TV Globo, foi um sucesso de audiência e marcou a carreira da atriz. "Acho que o Brasil tá pedindo", comentou Marina em uma publicação da página @diferentona. Na sequência, ela ainda fez questão de marcar os autores Rosane e Paulo, responsáveis pela história. E aí, vai ter ou não vai ter o segundo tempo de Totalmente Demais? Hein? Vai ter essa continuação? Será? Ai, eu queria. Você também? Então vamos ficar na torcida, né? Eu já volto porque tem fofoca aqui. Fiquem ligados, é rapidinho, tá?
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3: 2:51, marca os ponteiros. Boa tarde pra vocês. 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E olha só, neste exato momento eu trago por aqui o nome do ganhador da nossa promoção de hoje, né? Do nosso sorteio, referente ao brinquedo lá da Luquete Presentes. Quem garantiu ele foi o Enzo Gabriel Veloso Ramos. Enzo Gabriel Veloso Ramos, 5522, ao final do telefone, bairro Volta do Brejo. Parabéns pra você, Enzo. Você pode estar retirando a sua autorização ainda hoje, até às 18 horas aqui na recepção da Rádio Exclusiva. Caso não consiga hoje, retirar em até 2 dias úteis, combinado?
4: Gratidão.
3: Vamos de música, porque já tem um terço das Santas Chagas. Bora de Gustavo Lima, Retrovisor.

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6: Na presença das Santas Chagas de Jesus, convido você e sua família para este momento abençoado na nossa programação. Vamos juntos colocar nas Santas Chagas de Jesus o nosso pedido de oração, a nossa intenção. Prepare o seu ambiente de oração com as fotos, as roupas de família e, de modo particular, lembrando dos enfermos. Traga os nomes por quem vamos interceder e pedir cura e libertação de todos os sofrimentos e dores.
7: Olá, queridos filhos e filhas, família evangelizar, é preciso. É terça-feira. Na devoção permanente das Santas Chagas, rezamos por todos os doentes. e de modo particular hoje, colocando os doentes nas suas enfermidades físicas, psíquicas e espirituais. Rezemos. Em nome do Pai, e do Filho, e do Espírito Santo. Amém. Creio em Deus Pai Todo-Poderoso, Criador do céu e da terra, e em Jesus Cristo, seu único Filho, nosso Senhor, que foi concebido pelo poder do Espírito Santo, nasceu da Virgem Maria, padeceu sob Pôncio Pilatos, foi crucificado, morto e sepultado, desceu à mansão dos mortos, ressuscitou ao terceiro dia, subiu aos céus, está sentado à direita de Deus Pai Todo-Poderoso, de onde há de vir julgar os vivos e os mortos. Creio no Espírito Santo, na Santa Igreja Católica, na comunhão dos santos, na remissão dos pecados, na ressurreição da carne, na vida eterna. Amém. Ó Jesus, Divino Redentor, tende misericórdia de nós e do mundo inteiro. Deus Santo, Deus Forte, Deus Imortal, tende piedade de nós e do mundo inteiro. Graça, misericórdia, meu Jesus, nos perigos presentes, cobri-nos com vosso preciosíssimo sangue. Pai Eterno, tende misericórdia de nós, pelo sangue de Jesus Cristo, vosso Filho unigênito, tende misericórdia de nós, vos suplicamos. Amém. Neste primeiro mistério do Terço das Santas Chagas, contemplamos a traição de Judas e prisão de Jesus. Como fruto desta dezena das Santas Chagas, vamos pedir por todos os enfermos que estão angustiados, em busca de um diagnóstico certo. Rezemos. Eterno Pai, eu vos ofereço as santas chagas de nosso Senhor Jesus Cristo, para curar as de nossas almas.
8: Meu Jesus, perdão e misericórdia.
9: Pelos méritos de vossas santas chagas.
8: Meu Jesus, perdão e misericórdia.
9: Pelos méritos de vossas santas chagas.
8: Meu Jesus, perdão e misericórdia.
9: Pelos méritos de vossas santas chagas.
8: Meu Jesus, perdão e misericórdia.
9: Pelos méritos de vossas santas chagas.
8: Meu Jesus, perdão e misericórdia.
9: Pelos méritos de vossas santas chagas.
8: Meu Jesus, perdão e misericórdia.
9: Pelos méritos de vossas santas chagas.
8: Meu Jesus, perdão e misericórdia.
9: Pelos méritos de vossas santas chagas.
8: Meu Jesus, perdão e misericórdia.
9: Pelos méritos de vossas santas chagas.
8: Meu Jesus, perdão e misericórdia.
9: Pelos méritos de vossas santas chagas.
8: Meu Jesus, perdão e misericórdia.
9: Pelos méritos de vossas santas chagas.
7: Neste segundo mistério do Terço das Santas Chagas, contemplamos a condenação de Jesus à morte. Rezemos este mistério por todos os enfermos que estão acamados, impedidos pela doença de uma vida plena. Eterno Pai, eu vos ofereço as santas chagas de nosso Senhor Jesus Cristo, para curar as de nossas almas.
10: Meu Jesus, perdão e misericórdia.
9: Pelos méritos de vossas santas chagas.
10: Meu Jesus, perdão e misericórdia.
9: Pelos méritos de vossas santas chagas.
10: Meu Jesus, perdão e misericórdia.
9: Pelos méritos de vossas santas chagas.
10: Meu Jesus, perdão e misericórdia.
9: Pelos méritos de vossas santas chagas.
10: Meu Jesus, perdão e misericórdia.
9: Pelos méritos de vossas santas chagas.
10: Meu Jesus, perdão e misericórdia.
9: Pelos méritos de vossas santas chagas.
10: Meu Jesus, perdão e misericórdia.
9: Pelos méritos de vossas santas chagas.
10: Meu Jesus, perdão e misericórdia.
9: Pelos méritos de vossas santas chagas.
10: Meu Jesus, perdão e misericórdia.
9: Pelos méritos de vossas santas chagas.
10: Meu Jesus, perdão e misericórdia.
9: Pelos méritos de vossas santas chagas.
7: Neste terceiro mistério do Terço das Santas Chagas, contemplamos Jesus é pregado na cruz. Ofereçamos esta dezena do Terço das Santas Chagas por todas as pessoas que trabalham e cuidam dos doentes, que tenham paciência e muita serenidade e força. Eterno Pai, eu vos ofereço as santas chagas de nosso Senhor Jesus Cristo para curar as de nossas almas.
10: Meu Jesus, perdão e misericórdia.
9: Pelos méritos de vossas santas chagas.
10: Meu Jesus, perdão e misericórdia.
9: Pelos méritos de vossas santas chagas.
10: Meu Jesus, perdão e misericórdia.
9: Pelos méritos de vossas santas chagas.
10: Meu Jesus, perdão e misericórdia.
9: Pelos méritos de vossas santas chagas.
10: Meu Jesus, perdão e misericórdia.
9: Pelos méritos de vossas santas chagas.
10: Meu Jesus, perdão e misericórdia.
9: Pelos méritos de vossas santas chagas.
10: Meu Jesus, perdão e misericórdia.
9: Pelos méritos de vossas santas chagas.
10: Meu Jesus, perdão e misericórdia.
9: Pelos méritos de vossas santas chagas.
10: Meu Jesus, perdão e misericórdia.
9: Pelos méritos de vossas santas chagas.
10: Meu Jesus, perdão e misericórdia.
9: Pelos méritos de vossas santas chagas.
7: Neste quarto mistério do Terço das Santas Chagas, contemplamos, entregando-se ao Pai, Jesus morre na cruz. E vamos juntos oferecer esta oração por todos aqueles que estão fazendo tratamento invasivos, hemodiálise, quimioterapia, radioterapia e todos os outros tratamentos necessários, porém, que levam a um calvário vivo. Rezemos. Eterno Pai, eu vos ofereço as santas chagas de nosso Senhor Jesus Cristo, para curar as de nossas almas.
8: Meu Jesus, perdão e misericórdia.
9: Pelos méritos de vossas santas chagas.
8: Meu Jesus, perdão e misericórdia.
9: Pelos méritos de vossas santas chagas.
8: Meu Jesus, perdão e misericórdia.
9: Pelos méritos de vossas santas chagas.
8: Meu Jesus, perdão e misericórdia.
9: Pelos méritos de vossas santas chagas.
8: Meu Jesus, perdão e misericórdia.
9: Pelos méritos de vossas santas chagas.
8: Meu Jesus, perdão e misericórdia.
9: Pelos méritos de vossas santas chagas.
8: Meu Jesus, perdão e misericórdia.
9: Pelos méritos de vossas santas chagas.
8: Meu Jesus, perdão e misericórdia.
9: Pelos méritos de vossas santas chagas.
8: Meu Jesus, perdão e misericórdia.
9: Pelos méritos de vossas santas chagas.
8: Meu Jesus, perdão e misericórdia.
9: Pelos méritos de vossas santas chagas.
7: No quinto mistério do Terço das Santas Chagas, contemplamos: Jesus é transpassado pela lança por um soldado. Rezemos este mistério por todas as pessoas que sofrem desolação e falta de amor. Eterno Pai, eu vos ofereço as santas chagas de nosso Senhor Jesus Cristo, para curar as de nossas almas.
11: Meu Jesus, perdão e misericórdia.
9: Pelos méritos de vossas santas chagas.
11: Meu Jesus, perdão e misericórdia.
9: Pelos méritos de vossas santas chagas.
11: Meu Jesus, perdão e misericórdia.
9: Pelos méritos de vossas santas chagas.
11: Meu Jesus, perdão e misericórdia.
9: Pelos méritos de vossas santas chagas.
11: Meu Jesus, perdão e misericórdia.
9: Pelos méritos de vossas santas chagas.
11: Meu Jesus, perdão e misericórdia.
9: Pelos méritos de vossas santas chagas.
11: Meu Jesus, perdão e misericórdia.
9: Pelos méritos de vossas santas chagas.
11: Meu Jesus, perdão e misericórdia.
9: Pelos méritos de vossas santas chagas.
11: Meu Jesus, perdão e misericórdia.
9: Pelos méritos de vossas santas chagas.
11: Meu Jesus, perdão e misericórdia.
9: Pelos méritos de vossas santas chagas.
7: Rezemos três vezes. Eterno Pai, eu vos ofereço as santas chagas de nosso Senhor Jesus Cristo, para curar as de nossas almas. Eterno Pai, eu vos ofereço as santas chagas de nosso Senhor Jesus Cristo, para curar as de nossas almas. Eterno Pai, eu vos ofereço as santas chagas de nosso Senhor Jesus Cristo, para curar as de nossas almas. Amém. Queridos filhos e filhas, tendo rezado o Terço das Santas Chagas, vamos agora fazer a oração de todos os dias que é a novena das Santas Chagas de Nosso Senhor Jesus Cristo. Rezemos. Por suas santas chagas, suas chagas gloriosas, o Cristo Senhor me proteja e me guarde. Senhor Jesus, foste levado na cruz para que por vossas santas chagas sejam curadas as de nossas almas. Eu vos louvo e agradeço pelo vosso ato redentor. Carregaste em vosso próprio corpo os meus pecados e de toda a humanidade. Nas vossas santas chagas, coloco minhas intenções, minhas preocupações, ansiedades e angústias, minhas enfermidades físicas e psíquicas, meus sofrimentos, dores, alegrias e necessidades. Em vossas santas chagas, Senhor, coloco minha família. Envolvei, Senhor, a mim e meus familiares, protegendo-nos do mal. Coloque a sua intenção. Senhor, ao mostrar vossas santas chagas gloriosas a Tomé e o mandando tocar em vosso lado aberto, o curaste da incredulidade. Eu vos peço, Senhor, permita-me refugiar em vossas santas chagas e, por mérito desses sinais de vosso amor, curai a minha falta de fé. Ó Jesus, pelos méritos de vossa paixão, morte e ressurreição, dai-me a graça de viver os frutos da nossa redenção. Amém.
9: Hoje é terça-feira e rezamos juntos o Terço das Santas Chagas na Hora da Misericórdia. Todos os dias, Padre Reginaldo Manzotti, eu, Jason e a família Evangelizar é Preciso do mundo inteiro, rezamos juntos com vocês, pedindo cura e libertação. Divulgue, anuncie para mais pessoas essa poderosa devoção às Santas Chagas de Jesus. Agora ficamos com o Padre Reginaldo Manzotti em palavras de salvação.

0: Queridos filhos e filhas da Hora da Misericórdia, nesta terça-feira, obrigado você que acabou de rezar comigo o Terço das Santas Chagas. Obrigado e digo, olha, tenta ligar. Vai chegar a tua hora de rezar, é 0 operadora 41 3221 6070. Esse é o número que você tenta para falar tanto no programa da manhã como à tarde. 0 operadora 41 3221 6070. Escute agora esse testemunho.
1: Gostaria de deixar um testemunho, né? Sou detentor da Capela das Santas Chagas de Jesus e não deixo de fazer a oração mesmo quando saio de casa. Faço às 3 horas da tarde, às vezes 3 horas da manhã quando acordo e faço as orações todo dia, né? Quero deixar meu testemunho que a gente teve um livramento num acidente de moto na BR-040 entre o Rio de Janeiro e Petrópolis. Eu bati num cone, a moto virou, eu saí arrastando pelo chão, uns 8 metros, a minha esposa bateu com a cabeça no guarda-reio, ela ficou 5 dias na UTI, porque deu um pequeno coágulo, e eu fissurei o meu calcanhar. Minha esposa, graças a Deus, voltou para casa.
0: Sim.
1: Bem, com saúde, né? Depois ficou 5 dias, depois voltou bem, trabalhando, fazendo as coisas, e eu que estou me recuperando, porque me ralei um pouco e fissurei o tornozelo, né? Eu estava bem equipado com equipamento de moto, mas mesmo assim foi um acidente feio, meu filho falou que era pra gente estar morto, porque minha esposa bateu com a cabeça no
0: guarda-reio
1: e eu saí me arrastando pelo asfalto, né? Mas graças a Deus deixo meu testemunho, né? Falar que moto é bom, agiliza, mas é muito perigoso.
0: Perigoso, concordo, Humberto.
1: E às vezes, um pequeno descuido a gente pode se perder a sua vida, né? Tô agradecendo a Deus e deixando meu testemunho, né? Que sou detetor da capela.
0: Opa!
1: Da Santa Chaga. Humberto de Souza Machado, graças recebida, graças alcançada.
0: Meu grande abraço, Humberto de Souza Machado, mensageiro da Capelinha de Jesus das Santas Chagas. Que alegria, gente, que alegria imensa. Aproveito para dizer, torne-se um mensageiro da Capelinha de Jesus das Santas Chagas. Torne-se um mensageiro. 0800-410-6060. Bíblia aberta, cartilha de oração.

0: palavra de Deus. Que maravilha, não é não?
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0: O Senhor esteja convosco, Ele está no meio de nós. Proclamação do Evangelho de Jesus Cristo segundo São Lucas. Glória a vós, Senhor. Jesus entrou numa aldeia, onde uma mulher chamada Marta o recebeu em sua casa. Tinha ela uma irmã que se assentou aos pés do mestre para ouvi-lo falar. Marta, preocupada com a casa, disse a Jesus: Senhor, não te importas que minha irmã me deixe só a trabalhar? Dize a ela que me ajude. O Senhor respondeu: Marta, Marta, muito te inquietas e te preocupas com muitas coisas. No entanto, uma só coisa é necessária. Maria escolheu a melhor parte e não lhe será negada. Palavra da salvação, glória a vós, Senhor. Meus irmãos, aqui eu não quero dizer que Marta foi melhor que Maria ou Maria foi melhor que Marta. Na vida nós precisamos ser Marta e Maria. Trabalhar e rezar. O problema é que nós hoje vivemos um ativismo muito grande. Trabalhamos muito para quê? Corremos para quê? Para depois deixar para os filhos? A vida inteira trabalhando para depois ter um derrame, um infarto, e de repente tudo que você conquistou acabou. O equilíbrio. E não digo isso para vocês, eu digo isso para nós. Meus irmãos, preocupação nós sempre teremos. Mas lembremos o que nos ensina Santa Teresa: nada te perturbe, nada te amedronte.
1: Nada me perturbe.
0: Nada, só Deus basta.
1: Nada me amedronte.
0: Só Deus basta.
1: Tu

Tá escutando? Não tô dizendo que é fingir que os problemas não existem. É enfrentá-los, mas pedir, Senhor, serenidade. O que eu posso resolver, resolverei. O que não posso, eu entrego, Senhor.

Maria escolheu a melhor parte e não lhe será tirada. Senhor, que eu também possa, às vezes e com muita frequência, me sentar aos teus pés e ouvir, aprender. Dai, Senhor, a serenidade que necessitamos, a força e o vigor de Marta, mas a serenidade de Maria. Senhor, que não cruzemos os nossos braços, mas que saibamos também recliná-lo em oração. Tudo passa. Quem tem paciência, serenidade, tudo alcança. Senhor Deus, é terça-feira e nesse momento queremos rezar pelos doentes. E se você está perto de uma pessoa enferma, impõe as mãos. Senhor Deus, abençoai os doentes nos hospitais. Abençoai os doentes nas enfermarias, nos leitos das casas. Dai saúde aos doentes e aos cuidadores, paciência. Abençoai os remédios, as roupas dos enfermos e a água, pela efusão do Espírito Santo. Em nome do Pai, do Filho e do Espírito Santo.

0: E vamos juntos rezar o segundo dia da nossa novena perpétua a Jesus das Santas Chagas. E eu convido você a mandar as suas intenções, 41-3221-6060. Rezemos. Por suas santas chagas, suas chagas gloriosas, o Cristo Senhor me proteja e me guarde. Senhor Jesus, foste levado na cruz para que, por vossas santas chagas, sejam curadas as de nossas almas. Eu vos louvo e agradeço pelo vosso ato redentor. Carregaste em vosso próprio corpo os meus pecados e de toda a humanidade. Nas vossas santas chagas, Senhor, coloco minhas intenções, minhas preocupações, ansiedades e angústias, minhas enfermidades físicas e psíquicas, meus sofrimentos, dores, alegrias e necessidades. Em vossas santas chagas, Senhor, coloco a minha família. Envolvei, Senhor, a mim e meus familiares, protegendo-nos do mal. Senhor, ao mostrar vossas santas chagas gloriosas a Tomé e o mandando tocar em vosso lado aberto, o curaste da incredulidade. Eu vos peço, Senhor, permita-me refugiar em vossas santas chagas e, por mérito desses sinais de vosso amor, curai a minha falta de fé. Ó Jesus, pelos méritos de vossa paixão, morte e ressurreição, dai-me a graça de viver os frutos da nossa redenção. Amém. Acompanhe agora esse testemunho que nos foi enviado, e você pode enviar o seu testemunho que nos edifica na fé desta grande devoção de Jesus das Santas Chagas. Acompanhe.
1: Hoje eu estou aqui e vim testemunhar uma graça que eu recebi pela cura do meu marido em 2021. Ele teve um Covid, passou muito mal, teve enfisema. A gente não conseguia hospital, daí a gente levou ele para São Paulo. E daí ele ficou entubado 25 dias, 3 meses internado. E eu, todos os dias, eu pedia a graça de Jesus, que Jesus das Santas Chagas colocasse uma gota do sangue no medicamento, nas medicações dele, e curasse ele. E disse: Jesus, ele está entregue em suas mãos e nas mãos de Nossa Senhora da Salete, que ela cubra ele com o seu manto. E Jesus das Santas Chagas curou meu marido. Hoje ele está curado, sem nenhuma sequela, e graças a Deus. Graça alcançada, graça testemunhada. Toca o sino, sacristão.
0: E acompanhe agora este material para você saber mais e mais da obra Evangelizar. Acompanhe.
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0: 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E vamos à bênção da casa. Que a vossa divina bênção os acompanhe. Que o Espírito Santo ilumine os seus pensamentos e que seu poder haja por eles em toda parte. Tudo que se encontra nesta casa, os que nela entram, os que dela saem, que Jesus, nas suas santas chagas, nos abençoe e vos preserve do mal, para que nenhuma desgraça se

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12: Estamos de volta, 3 horas 34 minutos. Uma ótima tarde para vocês. 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

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Nosso Conecta agora prepara uma edição especial demais, gente. É só moda chonada que vocês vão conferir, tá? São três modas muito boas até o final da nossa programação, que, né, que vai estar às 4 horas da tarde. E lembrando que você pode participar, pode pedir a sua música, pode pedir o um abraço pelo 37-3513-0001. Manda pra cá o seu áudio ou também a sua mensagem de texto, combinado? Eu vou oferecer essa aqui, gente, lá pra Fazenda do Chiquinho Azul. Tá sempre toda a turma lá, o João Paulo, toda a galera participando. Então deixa eu mandar essa aqui pra eles. Christian e Ralph, o que tiver que vir, vira!

0: De volta por aqui a nossa última de hoje. Fãs se emocionando ao encontrar Sônia Abrão em livraria. Opa! Sônia Abrão, do A Tarde é Sua, foi surpreendida pelo carinho de um fã que se emocionou ao conhecê-la pessoalmente em uma livraria. Identificado como Félix Pérez, o homem fez questão de presentear a apresentadora com uma caixa de chocolates e ainda tirou um de seus anéis para colocá-lo no dedo da estrela da Rede TV. Ai, que lindo! É muita emoção, né, gente? A Sônia é maravilhosa. Ela foi muito simpática, né? E, afinal de contas, o fã merece muito e muito respeito também, né? É uma figura humana da melhor qualidade. Representa altivez, inteligência e mais qualidades positivas de uma mulher grandiosa. Grande jornalista também, né? Tão bom esse crescimento. É isso aí, Sônia Abrão, o fã, fez o fã feliz nesse momento tão especial, né? Foi lá pra pedir um autógrafo no livro da Sônia Abrão. E aí ficou muito emocionado, chorou. E a Sônia é sempre muito simpática, né? Fez a sua vez, assim, naquele abraço gostoso, naquele momento tão especial pra ela, que tava ali, né, pra dar o seu autógrafo nos seus livros, e pra ele, que tanto é fã da Sônia Abrão. E é isso, gente, essa foi a nossa ultiminha de hoje, e eu volto amanhã trazendo mais...
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3: Exclusiva. 3 horas 50 minutos, reta final do nosso Conecta 97. Tivemos aí a última parte da fofoca dos famosos. E eu tô passando por aqui para agradecer pela participação de cada um de vocês. Mais uma terça-feira concluída. Muito obrigado você que mandou mensagem, você que só ficou na audiência. Fico muito grato, tá? Amanhã, se Deus quiser, a gente tá de volta com mais Conecta. A partir do 12:30, você pode ligar o seu rádio. Vai ter o Lucianinho aí, ó, falando pra vocês. Já já aqui na exclusiva tem ele com Parada Sertaneja. Francisco Alberto é o nome da lenda. Valeu demais, tamo junto, fiquem com Deus. Tchau, tchau a todos vocês. Meu último abraço de hoje vai pro Mário do Gica, que tá sempre acompanhando também. Ah, e deixa eu mandar um alô pra ele novamente, falou que lembrou da... que eu lembrei deles, né? Que é o João Paulo na Fazenda do Chiquinho Azul. Hoje eu lembrei, hein?
4: Caio.
3: Hugo Guilherme, Marília Mendonça, mal feito. Eu vou ficando por aqui, gente. Até mais. Tchau, tchau.

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0: E esse foi mais um Conecta 97. Valeu demais por se conectar, curtir, cantar, participar e fazer o Conecta 97 acontecer. Segue, marca e fica de olho. A gente volta na próxima edição.
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2: Indicadores agropecuários com Diego Brião. Soja.
3: Os contratos futuros com vencimento em novembro registraram elevação nos Estados Unidos na segunda-feira, na Bolsa de Chicago. A cotação era de $12,80 por bushel. Valores no mercado físico, no Brasil, por saca de 60 quilos. Estado do Mato Grosso, cidade de Campo Novo do Parecis, R$ 140,00. Bahia, Luiz Eduardo Magalhães, R$ 132,00. E Rio Grande do Sul, Nonoai, R$ 137,00.
2: Boi gordo.
3: Em São Paulo, na B3, os contratos com vencimento em outubro eram negociados ao final da segunda a R$ 387,60 por arroba. Houve queda de 0,10% no dia. Boi à vista, no Mato Grosso, em Cuiabá, R$ 332,32 por arroba.
2: Café.
3: Os contratos futuros de café arábica com entrega prevista para dezembro terminaram a segunda-feira em Nova York, nos Estados Unidos, em elevação. A cotação era de R$ 1.934,93 por saca de 60 quilos. No Brasil, no mercado físico, valores do café arábica, tipo 6, por saca de 60 quilos. Minas Gerais, Varginha, R$ 1.650 e São Paulo, Franca, R$ 1.620.
2: Milho.
3: Valores no mercado físico, por saca de 60 quilos. Paraná, Marechal Cândido Rondon, R$ 52,00. Valor em queda na comparação com a cotação anterior. E Goiás, Rio Verde, R$ 55,00 em queda.
2: Laranja.
3: Os contratos futuros de suco de laranja com entrega prevista para novembro terminaram a segunda em Nova York em elevação. A cotação era de US$ 144,35 de dólar por libra peso. No Brasil, valor da caixa de 40 quilos e 800 gramas de laranja a prazo na indústria. Estado de São Paulo, R$ 29,58 em queda.
2: Uva.
3: Valores no mercado físico, Rio Grande do Sul, região serrana, tipo Itália Rubi, média semanal, R$ 9,38 por quilo em queda. E Pernambuco, tipo Isabel, preço médio comercial, R$ 150,00 por caixa de 18 a 20 quilos em estabilidade.
2: Algodão.
3: Valores do algodão em pluma, por arroba, Mato Grosso Sorriso, R$ 130,96 em elevação. E Bahia, região oeste, R$ 139,33, também em elevação.
2: Cacau.
3: Os contratos futuros de cacau com entrega prevista para dezembro terminaram a segunda em Nova York em elevação. A cotação era de US$ 5.867 por tonelada. Valores do cacau no mercado convencional. Bahia, R$ 288,00 por arroba, em elevação. E Pará, R$ 17,00 por quilo, em estabilidade.
2: Indicadores agropecuários. Um conteúdo do Grupo Rádio Web. 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
1: 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Ele sou eu, gente. 4:05. Muito boa tarde. Boa tarde, senhoras, senhores, amigos já sintonizados por aí na ZYC833 97,9 Exclusiva FM. Aí a dona do primeiro lugar. Agora já 4:05. Estamos começando mais uma festa sertaneja no seu rádio, Parada Sertaneja, que vai até as 19. É a flor do meu sertão. Ontem foi segunda, então hoje é terça-feira, 6 de outubro de 2026. Amor, 35-13-0001 já liberado aí pra você, hein? Ouvinte, participa através do WhatsApp. Vamos lá então, começando com ela, Eliane Camargo. Tudo é bom, né? Mulher, cachaça e viola.

0: Lady Laura, 4 horas, 12 minutos, tapete da sala, Totói lá do sítio do Urucum, boa tarde, Chiquito da Mara, Dona Anitta, abraço pra vocês também, alô Mundinho, abraço bom Mundinho, e Marilda, tá ouvindo nós também, Mundinho do Ferro Velho, aquele abraço.
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0: Gente, vamos acertando os ponteiros, porque já mostram lá em cima 4 horas e 17 minutos, viu? Boa tarde, Mudinho. Boa tarde, Dudu. Fazenda Canarinho. Um abraço pra vocês aí, viu? Um abraço aí pro Joque e o Léo também. O Paulo, Paulo Henrique, Paulo Afonso, Ailo. Um abraço pra vocês aí. Manda um abraço também pro Bizinho, né? O Bizinho já chegou aí. Boa tarde, Bizinho. Tá o Bizinho, Rafaelzinho, Zé da Brasília, o Elton. Abração pro Dioninha também, tá lá em Piqui, ouvi nós, o Tuia tá lá em Pompeu Velho. Aristides Brito lá em Vitória, no Espírito Santo, um abraço pra ele, um abraço também pro... quem é o menino lá? É o Paraguai da Alterosa. Alô, Paraguai da Alterosa, boa tarde. É, vamos ajeitando moda boa pra turma. Pessoal lá do Grupo Angazeira também, Ana Paula e a Késsia do Caixote. Abraço aí pro Tita, Tita da Prefeitura, e o Juliano lá da Trucão também. O José Branco é lá na Vaza das Flores. Falou, José Branco, boa tarde pra ele. O Juscelino tá lá em, já tá na estrada já, viu? Juscelino, né? Está tirando leite agora lá, é rápido. Começa cedo pra terminar mais cedo. Juscelino, Bertin, Alex Boiadeiro também, um abraço pra ele. Manda um abraço pra todos lá da Fazenda Buritizinho, o pessoal do Grupo Compra e Venda de Gado e Cavalgada Guimarães e Amigos. Careca tá andando sumido, Careca. Como é que tá aí? Só amansando os animais, o Careca, o Carlinho da Laíde, abraço pra ele também. Manda um abraço aqui pro Mundinho, a Clarice, o Sargento Sidney. E mandar um abraço pro Juan lá em Garetá e o Ricardinho almoço lá do salão, né? Quem tá ajeitando as ordens ouvindo nós é o Fernando Cocá. Tudo bom por aí, Fernando Cocá? Bom demais, né? Bom. O Lin falou pra você passar lá mais tarde. Tô te esperando lá no churrasquinho, viu? Não sei que você é bom demais. O menino bom, ele falou. O Lin é irmão do Jim. Um abraço aí pro Gordo, Balaeira, esposa, a mamãe dele lá na fazenda das Cabaceiras. As filhas também estão ouvindo nós. Dona Romilda e o Beto Balaeiro. Vamos ajeitando aqui, tocar a moda que a fila agora ficou comprida, viu? Alô, Ideuane, tudo bem? Ildeane e Vitória lá no bairro Ilha. Ariúma é lá na cidade de Abaeté. Abraço também pro Neguinho, a Simone e a turma lá no bar do Odair. Um abraço pra vocês, o Aiel. A turma passou já aí, viu? Deixa cair! Alô, Pindorama, lá do Lava Jato, um abraço pra ele. Zé do Galo e Lala, chegou cedo hoje, Zé do Galo e Lala.

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9: É nóis que vem chegando, os ponteiros mascando lá em Riba, 16h34. Ou seja, 4 horas e 34 minutos. Uma boa tarde pra ele. Irineu, Regiane, Riane, João Gabriel, Fazenda do Luiz do Crisipo. Uma boa tarde. Manda um abraço aí pro Demar, a Maio e Euclides, que escuta nós lá em Silva Campos. Olinto, mais próximo de nós, né, Olinto? Abração pra você que acompanha também através do aplicativo aí mais longe. Aristides Brito, Vitória no Espírito Santo. Um abraço pra ele lá, tá lá ouvindo nós, né? Cadê a turma lá na oficina do Gordo? Também tá lá ouvindo nós. Um abraço pra todos aí na oficina do Gordo. Alô, Gordo! Professora Erotildes, é isso mesmo? O Gida Borlá, né? O Gia Lanterneiro. Vamos ajeitar aqui, mandar um abraço pra turma lá da Copel, turma da cooperativa, Rádio Ligado, curtindo Parada Sertaneja. Boa tarde, Bárbara! Abração pra Bárbara, um abraço pra todos os familiares da Bárbara. E hoje é aniversário do papai da

Bárbara, é, uai. Daqui a pouquinho nós vamos ajeitar uma moda boa pra ele. Manda um abraço também pra nosso ouvinte Maria José, lá na cidade de Matinho Campos. Aí, Bárbara, chegou o Irineu.

0: aí, uma das mais pedidas e das mais tocadas, Luciano Silva, nas ruas do mundo. Alô, você, cadê ela, Olga? Boa tarde, Olga. Boa tarde, Chicão. Alô, Rogério Duenes, abraço aí pra ele. Alô, Angela Alves, essa foi indicação da nossa ouvinte Maria José, lá da cidade de Martinho Campos, aquele abraço. Alô, Darlan, tudo bem por aí? Darlan e Letícia, tá ouvindo nós, o Gael também, é o Darlan mecânico. Essa música é com o Pepe Moreno, não é, o Darlan? Confere pra nós aí, certinho?
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0: Com nós, então. E, gente, até 19, teu Parada Sertaneja. Alô, Wellington. Ué, José Wellington, né? José Wellington. Lá pras bandas da Fazenda Cana Brava. Manda um abraço também pro Josimar, manda um abraço aí pro Marquinho, Marley, alô Dona Maria, lá na Fazenda Sambaíba. O Pindorama tá aí, né? Pindorama e toda a turma lá no Lava Jato, Zé do Galo vai acelerando, sintonizou por lá, 97,9, abraço pra ele. É Anelito Zé Tucura lá na cidade de Paineiras e mais uma vez manda um abraço também pra nossa ouvinte Bárbara. Alô, piloto, um abraço pra você, piloto, boa viagem, viu? Falou Olga, Olga e o Chicão também na escuta. Alô, Cristina, Lair do Toreira, Priscila, turma que escuta nós aí. E deixa eu mandar um abraço em Batuba também da Agropel, né? A turma aí do cultivo da Agropel. Abraço pra toda a turma e pra vocês aí na puxada da cana também, tá sempre aí, ó, curtindo o Paraná Sertaneja. Alô, turma aí do cultivo da Agropel, uma boa tarde pra vocês. Delmiro e Delmon, e canta bom também, Delmiro e Delmon. Deixa eu mandar um abraço aí pro Irineu, Regiane, Riane e João Gabriel lá na fazenda do Luiz do Crisipo. E manda um abraço também pro João e toda a turma lá na fazenda Fundinho. Lucimar da Tia Celso, Pedro da Tia Figeno, um abraço pra vocês aí. A Nelita tá lá em Paineiras também, o Zé Tucuro, rádio ligado, hein? Alô, Darlan, boa tarde pro Darlan Mecânico, um abraço aí pra ele, pra esposa Letícia, teu filho Gael também, que tá lá ouvindo nós, abração pra vocês aí, viu? Deixa eu mandar um abraço aí pro Mário do Gica, o Orlando, a turma aí na fazenda, Pedro Moreira, né? Mário do Gica, tem o Alessio também, um abraço aí pro Alessio, fez a festa, domingo foi aniversário dele, rapaz, que festão, viu? Cê tá doido. Manda um abraço também pro pessoal lá na fazenda do Chiquinho Azul, lá tem o João Paulo Campos, é ele? Eleutério e Neia também escuta nós, fazenda Pedro Moreira, 4h55, alô Mundinho, alô Clarice, Sargento Sidney, um abraço pra ele então, ai.

0: Tá aí mais um do Zezé de Camargo e Luciano, Garoto de Rothschild. Tá aí, 4h59, boa tarde, Magela Afonso, boa tarde, Dona Marcinha, um abraço pro Renato, Renatinho e Paula, e um abraço bem pra Flávia, a Flávia lá na região do bairro Loteamento vai chegando também, e um abraço pro Mosquito e toda a turma aí na região do Paraíso. Agora tem Momento Espírita, anúncios de primavera, mensagem de hoje.
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Anúncios de Primavera. Quando florescem os ipês em minha cidade, sei que a geada não tornará a se manifestar nesta estação invernosa. Os ipês floridos, derramando seu amarelo na grama verde em fantasias nacionais, são anúncios da primavera que se prepara para reinar por 90 dias. São como batedores que vêm à frente, verificando as veredas e embelezando as estradas, as ruas, as avenidas e as praças. Recordamos que há cerca de 2000 anos, um homem se ergueu na Palestina, andando pelos caminhos, alertando as populações. Semelhante aos ipês, ele anunciava a nova estação que estava prestes a encher de flores de esperança o mundo. O seu era o anúncio da primavera da renovação. Preparai os caminhos do Senhor. Depois de mim, virá aquele do qual não sou digno de desatar as sandálias. Eu sou a voz que clama no deserto dos corações humanos. E o Batista trazia as sementes fartas de profecias anunciadas há séculos. O rei se encontrava entre os homens e escolheu o palco da natureza para entoar sua canção de amor. Compôs poemas e somente os corações de boa vontade registraram seus versos na intimidade do próprio ser. Mas os versos ficaram ecoando, levados pelos ventos, repetidos pelas montanhas, acolhidos entre as paredes generosas dos que aderiram ao convite. Convite do amor, convite para amar. Era o auge da primavera. O governador planetário viera para estar com os seus. Estou entre vós como quem serve. Eu sou o bom pastor. Nenhuma das ovelhas que o Pai me confiou se perderá. O pastor dá a sua pela vida das suas ovelhas. Crede em Deus. Crede também em mim. Versos recitados na montanha, no vale, nas estradas e dedilhados no alaúde do lago de Genezaré. Primavera celestial, jamais igualada. Nos dias que vivemos, novos anúncios se fazem. A era da regeneração se aproxima e a pouco e pouco se instala. Os arautos se multiplicam, a genialidade retorna ao palco do mundo e as crianças declamam, versejam, compõem sinfonias e executam peças magistrais em evocações da sublimidade celeste. Gênios avançam estudos nas ciências, sonhando com viagens interplanetárias, em mensagem de vera fraternidade. E outros se debruçam sobre lâminas, livros, em laboratórios, academias, institutos, em investigações que objetivam a cura de males que afligem seus irmãos, o diminuir das dores. Outros mais empreendem campanhas em prol dos que nada ou quase nada têm. As suas preocupações não são os folguedos da infância, mas sim o bem-estar de outras tantas crianças, amigos próximos ou desconhecidos distantes. Primícias de primavera. Primavera nos corações. Primavera de um mundo novo, regenerado. Um mundo em que o homem abandonará as armas que aniquilam e abraçará a lira, a ciência, a arte, o amor. Um mundo que já se faz presente, como os ipês que bordam arabescos pelo chão, que enchem os olhos e afirmam: a primavera se aproxima. Pensemos nisso e deixemo-nos penetrar pelo hálito primaveril do mundo novo.

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1: Gente, 5 horas e 5 minutos. Muito boa tarde para você que tá aí com o rádio ligado, para você que tá chegando agora e para você que chegou mais cedo também. Um abraço para vocês aí, viu? Vamos agradecer na turma e pelo carinho da sintonia. Mandando abraço pra turma que escuta nós lá em Bitira. Alô, turma em Bitira. Boa tarde, tudo bem? Como é que tá aí, turma lá em Bitira? Boa tarde, Francisco Alberto. Queria mandar uma música bem bonita aí pro meu neto Benício. O Benício que está aniversariando hoje lá na Fazenda Canaã. É a Maria Cristina que tá mandando um abraço pra ele, não é? Maria Cristina mesmo, é ela. Então, um abraço aí, Bruno. Benício. Alô, Benício. Aniversariando hoje lá na Fazenda Canaã. Feliz aniversário pro senhor aí, viu? Que essa data repita aí, ó, por muitos e muitos anos. Manda um abraço aí pra Ana Célia. Boa tarde, Ana Célia. Tudo bem, Ana Célia? Todos aí do Asilo São Vicente. Aquele abraço. Alô, Clever, Clever da Vitória, também escuta nós ali na região da Volta do Brejo. Na Volta do Brejo também tem a Cecília, né? A Cecília e o Zé Zico. Lá com o rádio ligado tá o João Galão e o Nardel. Chegou aí? Tá. Ó, o Branco, Branco e o Zé Lino. Mas a menina do Chup Chup chegou, né? Ivanildes do Chup Chup. Boa tarde, Ivanildes. Como é que tá aí? Só vendendo Chup Chup. Bom, viu? Bom. Tem mais também. Ah, rapaz, manda música, a galera da Van, da Valorec. Daqui a pouquinho nós vamos ajeitar essa moda pra vocês. E manda uma música aí pra galera da Van, da Valorec. Nando Moreno, é o Chapeludo. E essa moda é boa demais, ô. Vamos conversar. É nóis, que manda abraço pro Rubens e toda a turma lá do Parque de Exposições. O João Paulo também, então vi nós lá na Fazenda do Chiquinho Azul. Aristides Brito, mais uma vez aquele abraço, e o Paraguai da Alterosa também, tá lá na fila de espera. Boa tarde, Terezinha. Terezinha abraçando o filho José Maria, que está aniversariando hoje. Também tem abraço a Isabel e Graziele, e mandando abraço aí. Deixa eu rodar o áudio aqui, porque facilita pra nós aí. Dá pra rodar lá? Manda pra nós. Esse menino é bom de serviço mesmo. É menino bom.
2: Boa tarde. Queria oferecer uma música pro meu filho, José Maria, aqui do loteamento Neves Criantes. Uma música bonita pra ele. Falar pra ele que a mamãe ama muito ele. A Isabel, a irmã dele, mandando aniversário, Graziele e Pablo.
1: Bom demais, e nós também mandando abraço pra ele, desejando um feliz aniversário, que essa data repita por muitos e muitos anos. Tá aí, mais uma vez, mandar um abraço aqui pro Sargento Sidney, tá lá ouvindo nós, Mundinho e Clarice, aquele abraço. Maria Geralda, tudo bom? Maria Geralda também, tá ouvindo nós, né? Maria Geralda, tá ouvindo nós lá na região da Volta do Brejo. Abraço aí pra toda a turma também lá em Angaretá. Alô, Estribado, tudo bem por aí? Um abraço e bom Estribado, tá lá com o rádio ligado. Estribado, Carlão do Mordoço e Odin Sanfona, só a turma boa. Meus olhos. Manda um abraço aí pra Ana Paula. Ana Paula também tá lá na Fazenda Floresta ouvindo nós. Um abraço aí pra você e toda a família aí, ó. A turma lá escutando nós. Nós vamos ajeitar uma moda boa pra você daqui a pouquinho, viu? Mais uma vez, manda um abraço pra Eleutéria, Neia e o Mário do Gique, o Orlando e o Alessio lá na Fazenda Pedro Moreira. Sargento Leonardo, boa tarde pra ele, tá ouvindo nós? 5:08.

0: Amado Batista, 5 horas 12 minutos. Alô, turma, como é que tá aí? Tudo bem? William Bocão, Adrianinha, abraço pra vocês aí também, viu? O Marquinho tá aí só acelerando, né, Marquinhos? Juntos vamos nós por aí afora. Alô, Ângela, boa tarde, Ângela. Ângela do Valmir, tá ouvindo nós lá nas Populares. Uma boa tarde pra ela. E mais uma vez, manda um abraço pra Ivanildes e o Hélio Mendes. Daqui a pouquinho nós vamos ajeitar uma moda boa pra turma aí da Valorec, certinho? Tá aí o pessoal também ouvindo nós lá em Silva Campos. Abraço aí pra Dona Neuza, Marcinal. Vê, turma! O Djalma também tá aí, Djalma, a Dona Ermita, o Dalberto. Vamos ajeitar aí, né, Dona Fia, Sargento Heloísa, Cristina, Maria Cristina também tá mandando abraço pra turma. A turma que tá lá ouvindo nós, qual que tá aniversário? É o Benício? Fala pra nós aí, Cristina.
1: Boa tarde, Francisco Alberto. Eu quero mandar um alô pro Raione, pra Ana Valéria, pro Bernardo e pro Benício, que tá aniversariando lá na Fazenda Canaã.
0: Bom demais, então um abraço pra ele, um abraço pra todos lá na Fazenda Canaã. Tá lá ouvindo nós também, bom demais da conta, né?
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0: É, que é só moda boa, dá pra tomar uma, né? Dá pra tomar uma, dá pra beber e chorar, sozinho, bom. Sargento Heloísa, Dona Fia, alô turma no Buriti Comprido, só você.

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7: Tá aí, turma, acertando os ponteiros, 5:20.
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7: Gente, 5:21, muito boa tarde para você que tem com o rádio ligado, curtindo aí o Parada Sertaneja, e juntos vamos nós até as 19. É nóis que manda abraço pra turma, mais uma vez manda abraço pra Ângela e o Valmir, tá lá ouvindo nós. Alô, Maria Cristina. Abraço bem, um abraço pro Benício, que está aniversariando hoje lá na Fazenda Cana. É nóis. mais? Que manda abraço pra turma? Cadê o pessoal lá do posto da cooperativa? Daqui a pouquinho nós vamos ajeitar uma moda boa pra vocês. E o Deane, lá no bairro Ilha Vitória, também tá ouvindo nós. Abraço pro Neguinho, tá na escuta, hein, Neguinho? Simone, a galera lá no bar do Odair, aquele abraço. E aí, dona Olga, boa tarde. Olga, boa tarde, Chicão. Manda um abraço aí pra Ana e o Edir lá na rua Pitangui também. Tá lá, ouvi nós lá, né? O Zezique e a Cecília, abraço pra vocês. E cadê o Branco? O Branco e o Zelino. O Branco é o chapeludo lá da Pitangui. É o Branco, né? Danado do Branco, viu? O Metralha também tá aí. Metralha, boa tarde, Metralha. Um abraço aí pra Luciana. Luciana da Regina tá aí ajeitando aí o caldo. O trem tá no bonito, né? Viu? Tá no capricho aí, ô. Você tá doido?
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7: Delícias da Lu, é o delivery. Bom demais. Vamos ajeitar aqui, mandar abraço pra turma lá no Grotão, Grotão e Aterrado. Abraço pra vocês aí. A turma também lá na Fazenda Mato Grosso. Abraço pra todos aí na Fazenda Mato Grosso. É o Renan e a Branca. Então, um abraço pra vocês aí, viu?
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7: Gente, vamos tocar a moda aí que o pessoal da Valorec tá aí acelerando, dando carona pra nós. E vamos tocar aí o Nando Moreno e Rio Negro e Solimões, não é isso?
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2: Aí nós de novo, gente, 5 horas e 37 minutos. Falou, meu amigo Zé do Galo. Falou, Lala, boa tarde pra vocês. Alô, Ana, Ana e Edir, mais uma vez, ó. Aí, um abraço pra vocês. É a turma aí na rua Pitangui. Manda um abraço pra Aparecida, Liliane, Liliane Evaldo e Luquinha também. Tá sempre na escuta. E manda um abraço pra Flávia lá no loteamento, tá na fila de espera também. Um abraço pra turma. O Marcelo, boa tarde, Marcelo. Paizico, Gracial, o Joca, o Léo, abraço pro Joãozão também. Joãozão tá sumido, Joãozão, cadê o Joãozão? Joãozão, e um abraço pro Olinto, é isso mesmo? Manda um abraço também pro Denizar, né? O Denizar é lá na Fazenda Campo Alegre. Abraço pra toda a turma aí na Fazenda Campo Alegre e região. Manda um abraço aí pro mano, oferece música também pra mãe do Rayone, a Luciana. Alô, Luciana, mamãe do Rayone, abração pra ela também, tá aí curtindo Parada Sertaneja. Aquele abraço. O Luz do Cícero chegou lá, o Luz do Cícero, Marcelo e Gabriel, um abraço pra vocês também, viu? Vamos ajeitar aí, moda bonita pra turma, então, porque a turma tá apaixonada mesmo, isso você tá doido aí. Tem, vamos ajeitar aqui, mandar um abraço aqui pro pessoal lá na Fazenda do Zé Serra também. Um abraço aí pro Bertor, do Lagoa, a Queca, toda a turma aí na Fazenda do Zé Serra. Aquele abraço.

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Tá aí nós, então, gente, 5 horas 42 minutos, deixa eu ir mandando abraço pra turma, manda um abraço pra Mauri, também a Adilina, turma lá na São Pedro, tá sempre ouvindo nós aí, abração pra vocês aí, viu? O Maiquinho do Zé D'Alfredo, um abraço pro Maiquinho também, o Maiquinho tá lá ouvindo nós, Maiquinho, Zezinho, abraço pra vocês aí, viu? Vamos ajeitando moda boa, mandando abraço aqui pra Marlene, pra Glaucia, pra Gliciele, pra Johanna, Gleice, o George, e mandar um abraço também pra Eva, o Elito e Eva, lá do Chaveiro Pompeano, uma boa tarde pra vocês aí, tá lá conferindo também o sinal da emissora, daqui a pouquinho nós vamos ajeitar uma moda boa. E mais uma vez, manda um abraço aqui pra turma da colheita mecanizada, Fazenda Palmira, abraço aí pra Amanda, o Tonhão, e um abraço também pro Gabriel. Gabriel tá lá ouvindo nós também, então um abraço pra vocês, né? Vamos ajeitar aqui, manda um abraço pra Luciana da Regina, a Regina e o Vicente lá no 26 de outubro, Zé Carlos lá da Celaria JD, e um abraço também pro Jim, que tá doidinho pra beber uma, né, Jim? Nossa, eu...

0: Tá aí, camisa manchada com ele, Ciro Júnior, tá lá no Distrito Federal, um abraço pra ele e a turma que tá lá curtindo Parada Sertaneja através do aplicativo, aquele abraço.
1: Uma história.
0: Manda um abraço pro Djalma também, chegou a mensagem do Djalma, um abraço aí pra ele. Ana Luísa tentou falar com nós só através da mensagem do WhatsApp. Qualquer coisa, manda mensagem pra nós aí, certinho? Ana Luísa. Manda um abraço pro Gilson, Gilson, Maria Marlúcia também, tá sempre ouvindo nós. Daqui a pouquinho tem moda bonita também pro Luciano. Luciano e a esposa, tá lá no 26 de outubro, aquele abraço. O Edir já tá de folga já, né, Edir? Um abraço aí pra Ana também, o Edir tá aí ouvindo nós, né? E deixa eu mandar um abraço aqui pro Gerardinho. Cadê o Geraldinho Charreteiro? Chegou Neirão, um abraço pra ele. William Bocão, Adrianinha, Salvador, Jussara, Maria de Lourdes, Lorena, Laura e Paulo. Aquele abraço. Carlão do Mordoce, Carlão do Mordoce, Estribado e Edinho Sanfona. Só turma boa, né? Manda um abraço pro Magela também, né? O Magela Afonso, a dona Marcinha. Manda um abraço aqui pra Suzana, Ano, Fabrício. É o Fabrício, é cunhado do Adelso Sodico. Um abraço pro Adelso, a turma lá na Fazenda Legeta aí. Vamos ajeitando moda boa pra turma, porque o Ninho do Zé Chaminé também escuta nós. Um abraço aí, falou Ninho do Zé Chaminé, o menino da dona Celina, né? Ele, né?
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0: Manda um abraço pro Luz do Cícero, Marcelo e Gabriel, Libério Charreteiro também chegou lá, então um abraço pra ele. Lu Sanfona tá acelerando, dando carona pra nós. Alô, Ângela, alô, Nico, alô, Cida, que é a tigrona. A Rosa é lá no loteamento, uma boa tarde pra ela.

Daí o cavalo do tio, do Adelso do Sodico, cavalo do Caiana, equipe Arizona, 3 minutos faltando para as 18, Cicindo, Sonho Moisés, aquele abraço. Falou, dona Olga, boa tarde. Olga e Chicão, abraço pra vocês. Cadê o Reginaldo lá do supermercado São Luís? Abraço pra toda a turma, quem tá aniversariando hoje, deixa eu ver ali. O Djalma da Valdete manda um abraço aí pra você, Tilene. Tilene aniversariando hoje. Ele manda um abraço pro Chiquinho Marcelo, Romilda, manda um abraço pra Lúcia, pro Gilberto, também pro Zezinho. Ele manda um abraço pro Lucas, também pro Zezinho Capão. E manda um abraço também pro Adelso, que tá lá ouvindo nós, certinho? Essa vai especialmente pra você, Tilene. Um feliz aniversário!

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0: seu pensamento a Deus. Obrigado, meu Deus. Obrigado, minha Nossa Senhora de Aparecida, por mais um dia que se passa, por mais essa noite estrelada que vem chegando. Obrigado, minha Nossa Senhora Aparecida, pelo dom da voz. Na profissão que exercemos, aprendemos uma oração que fala mais ou menos assim: oração a Nossa Senhora de Aparecida, ou Senhora Aparecida, que por Deus foi escolhida padroeira do Brasil, em todos os lares e adoradas, entre as folhas conservadas do manto azul cor de anil. Desde um palácio enfeitado até um rancho abandonado lá nos confins do sertão, existe imagem querida de Nossa Senhora Aparecida dando a sua proteção. És a luz dos viajantes que estão indo lá distante com o coração a sentir. Oh, Senhora Aparecida, olhai minha mãe querida que está bem longe de mim. Um prisioneiro fechado, vendo o céu por entre as grades, lembrando o destino seu, diz com a voz comovida: Oh, Senhora Aparecida, perdoai os erros meus. O navegante isolado, sobre os mares arrastrados pela fúria de um trovão, só em teu nome bendito, que a esperança dos aflitos, ele encontra a salvação. Quantas mães juntar os pecinhos, vendo morrer o filhinho, o seu santo nome ela chama, e a Senhora Aparecida devolve de novo a vida do filhinho que ela tanto ama. Um doente agorizado, quando os seus olhos parados, cobrindo de um branco véu, chamando o seu nome santo, envolvido no teu manto, ele subirá para o céu. Eu, sendo um simples artista, à procura de conquista, vou pela estrada da vida e levo comigo a confiança, a imagem na esperança de Nossa Senhora Aparecida. Quando encontro algum fracasso, ou dominado pelo cansaço, eu aperto a sua imagem e a minha fé decidida na Nossa Senhora Aparecida, de novo me dará coragem. Oh, Senhora Aparecida, tu és a estrada florida que nos leva aos pés de Deus, porque todas as estradas se encontram na encruzilhada que é a cruz dos braços seus. É por isso que nossa gente de raça sublime e valente por ninguém será vencido, porque com fé te adoramos, em nossas preces te amamos, oh Senhora Aparecida. Oh Senhora Aparecida, mãe querida, nos ajudai a vida inteira, ajudai o nosso Brasil, deste povo varonil desta terra brasileira. Em nome do Pai, do Filho e do Espírito Santo. Amém. Uma salva de palmas à padroeira do Brasil.
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8: Heróis que voltam, os ponteiros marcando 18 horas e 8 minutos. Nós estamos na noite de terça-feira. Terça-feira, 6 de outubro de 2026. Mandando abraço pra turma lá do Supermercado São Luís. Um abraço pro Reginaldo, pra Rose. E um abraço também pro Pai Zico que tá lá ouvindo nós. Um abraço pra você. Manda um abraço pro Demar, a Maia e Euclides lá no Silva Campos. Também tá lá com o rádio ligado, gastando aí a energia da CEMIG com nós. Carlinda Craviola, boa tarde, boa noite, né, Carlinho? Um abraço pro Carlinho, um abraço pro João do Estevo e um abraço também pra Dona Imaculada que tá lá na escuta. E hoje o Miguel não tá escutando nós, Miguel tá ao vivo e a cores. Fala comigo aí, Miguel, boa tarde.
9: Boa tarde.
8: Tudo bem?
9: Tudo bem.
8: Você hoje não tá vestido de peão, não?
9: Não.
8: Você tava treinando hoje?
9: É, tava treinando lá no Cristalino.
8: Cristalino, correndo atrás da bola?
9: É.
8: Lá a bola rola aqui, é o toque da viola, não é isso? Beleza, Bura? Correu atrás da bola lá hoje ou não? Hoje
9: corri, foi... uai.
8: Teve um lanche lá hoje?
9: Teve.
8: Teve? Lá não, né? É na escola que teve?
9: É na escola.
8: Vamos então trabalhar, mandar um abraço aí pra turma, né, que tá lá ouvindo nós. Você vai mandar um abraço pro Lúcio, do Cícero?
9: É, uai.
8: Então manda aí, uai.
9: Um abraço, Luz do Cícero, pra Vodita, pro vô Chiquito, pra minha avó Vera.
8: Ó. Oh,
9: né?
8: Tem mais?
9: Tem mais. Também pro tio Lulu, que tá acompanhando nós também. E pro Renê e pra Dona Branca. Segura! Pio! O que não gosta de viola, brasileiro bom não é. O catireiro tem que ser esperto nas pernas, mais ligeiro no pé. Meu avô gosta de viola e eu gosto é de mulher.
8: Você tem bom gosto, você gosta de um trem bom, né, velho?
9: É,
8: mas viola também é bom, se eu fosse você passava a gostar de viola, viu?
9: É.
8: Vovô também, quando era novo, era igual você. Agora, vovô, tô gostando de viola. Seu vovô já gostou de violão. Manda um abraço aqui pro menino, manda uma foto aqui pra você mandar um abraço pra ele. Quem que é isso?
9: Moisés,
8: é ele?
9: É.
8: E aquele outro ali é quem? O que
9: sim,
8: lá?
9: Sim.
8: Hã?
9: Sim, sim.
8: Aí é feio, não é?
9: Sim, sim, do som.
8: Beleza, um abraço aí pro sim, sim, do som. Alô, deixa eu mandar um abraço aqui pro Zé Curubu, que chegou lá. Boa tarde, é, Zé Curubu, é boa tarde ou boa noite? É boa tarde ou boa noite, hã?
9: Boa tarde.
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8: Manda um abraço pra Adriana também. Adriana, fala, ah, não, Miguel, esqueceu de mim, mas manda um abraço pra tia Adriana lá.
9: Um abraço de Adriana.
8: Quem mais tá lá?
9: Quem mais?
8: Robinho, Lucas, é. Bruno, Isadora, só turma boa. Manda um abraço aí pra tio Bonito, tio Luiz, lá no Bar do Guim.
9: Um abraço pro tio Lulu, a Bonita e o Tiguinho.
8: E um abraço aí pra Bonito e um abraço pro Gerardo, Zé Fidel, que tá ouvindo nós. Alô, Zé Pereira, um abraço pro Zé Pereira e dona Silvia também, escuta nós lá.
10: Mal, ele...
8: Hã?
9: Vovó Maria.
8: Vovó Maria, manda pra vovó Maria.
9: Um abraço pra vovó Maria, lá no loteamento.
8: É. Você tá danado, hoje é uma moça bonita, uma moça bonita, mandou uma mensagem que falou pra levar você lá pra passear lá. Hã? Você vai?
9: Eu vou até de a pé, uai.
8: É? Onde é que tiver moça bonita, você vai mesmo?
9: É.
8: Então vamos trabalhar, então vamos tocar a moda bonita aqui pro Emerson que tá ouvindo. Oi, opa, boa noite, manda moda pra nós aqui na Fazenda Pontal. Pontal do Junco, distrito de Frei Orlando. Oh, turma boa aí, no Junco, distrito de Frei Orlando, Morada Nova de Minas, Baixote, Maruzinho e o Felipe. Abração pra vocês aí, viu, turma? Sempre manda mensagem pra nós aqui, pra nós estar sempre lembrando vocês. Essa região é a turma boa aí, ó, região do Junco, é esse pessoal aí de Frei Orlando, Morada Nova de Minas. Alô, turma boa aí. Alô, Anibrano, cadê você, Anibrano? Um abraço, o Anibrano também tá lá ouvindo nós, né? Hã? Sim, sim, do sonho Moisés, aquele abraço. Então vamos ajeitar uma moda boa. Mandar um abraço aqui pro Gerardinho, Geraldinho Charreteiro também. Escuta nós lá, ué.

0: Tá aí, 18 horas e 17 minutos, tá aí o Teixeirinha, Tordilho Negro. Deixa eu mandar um abraço pro Oswaldo também, Oswaldo e a Lena tá sempre ouvindo nós. Um abraço aí pro Oswaldo, a Lena, o Vaguinho. Alô, Baiano, hoje teve, né, Baiano? Hoje teve o Tucim, né, Tucim, Baiano do Bucho. Um abraço aí pro Túlio, Padeiro também. A turma que tá sempre aí curtindo o Parada Sertanejo, o Marcinho Detetive. Alô, Marcinho Detetive, um abraço pra você aí, viu?
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0: Olá, turma! 18 horas e 21 minutos. É hora de mandar um abraço aí pro Pedro da Tunica, Tonzinho Torrado, Chiquito da Mara, Totonho lá do Cito do Urucum. Manda um abraço aí pro Socarmo, Carmo e a Mercedes, né? Aí o Socarmo é o papai do cantor Carmo Júnior. Abraço pra vocês aí, viu? Querida. Manda um abraço aí pro Chicão, Chicão do Sovico, Chicão do Sovico. Manda um abraço aí pro Alvino, sanfoneiro também. Falando em sanfoneiro, manda um abraço aí pro Hamilton. Hamilton também toca sanfone, é bom. Zezinho Capão, boa noite. Ele tá mandando um abraço pro Miguelzinho do Segura Pião, pro Joãozão. Abraço pro Joãozão também, as mães do Rio Pará. Abraço pra vocês aí, viu? Sonhando. Ô, gente, mais uma vez, manda um abraço pra turma lá na Fazenda Pontal do Junco, distrito de Frei Orlando, Morada Nova de Minas, Baixou, Baixote, Maruzinho e Felipe. Abraço pra vocês, daqui a pouquinho tem um Gino e Gino. Eba. Cadê o menino? Tá sumido, rapaz. O Carlinho da Craviola. Falei, Carlinho da Craviola, tá ouvindo nós? Tá aí no sítio, abençoado. Carlinho da Craviola, Paola, abraço pro Thiago, né? O Thiago é lá em Ponte Nova.
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0: Ô, Pedro Bento e Zé da Estrada, deixa eu mandar um abraço aqui pro meu companheiro. Você conhece Joãozinho? Joãozinho Sabiá, menino bom, tá ali, viu, senhor? Falou, Joãozinho, abração pra você. Joãozinho Sabiá tá sempre ouvindo nós, viu? Falou que rádio pra toda a banda. O Fernando que tá sumido, mas ele tá lá na Fazenda Cacique. Tá lá já? Mandou mensagem? Mandou mesmo? Vai. Fernando, é o Fernando Cocá, o Moscajeta Zordem. Abraço pra ele e um abraço pra mãe dele, né? Maria, conhece Maria do Aleixo? Alô, Maria do Aleixo, um abraço pro seu.
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0: Vamos ajeitar aqui, mandar um abraço aqui pro pessoal que tá ouvindo nós. Limão Ferrujo, chegou Limão Ferrujo também. Um abraço, Limão Ferrujo. Cadê o Paraguai? Alô, Paraguai!

0: Tá aí, moda bonita, Fátima Leão. Essa foi pra menina lá do Chup Chup. Falou, Ivanildes. Abração pra vocês aí, tá bom? Ivanildes do Chup Chup, uma boa noite pra ela. Um abraço, meu Magela Afonso também tá na escuta aí. Magela Afonso tá ouvindo nós. Falou, Magela, dona Marcinha, o Carlinho da Craviola e Paola lá no Sítio Abençoado. Aquele abraço.
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6: Gente, é nóis, que manda Brasil a turma. Agora 18 horas e 34 minutos, 18 e 34, é a hora certinha pra você não perder o voo em relógio que atrasa. Não adianta, não é isso aí, ô, meu amigo, como é que chama lá, o Juninho do Pagode, ele que fala, né, ele fala que eu falo, né, relógio que atrasa, não adianta. Falou Terezinha, abraço pra Terezinha, hoje é aniversário do José Maria, e a Terezinha e toda a família estão mandando abraço pro José Maria, desejando aí um feliz aniversário. O Alvimar, ouve nós também, mandando abraço pro William, Graziele, Emily, Lauane, toda a turma lá na Fazenda Espelho d'Água, aquele abraço. E o pessoal também lá na Fazenda Cabeceira Olhos d'Água, abração pra vocês aí, viu? A turma tá sempre ouvindo nós, eu, o Romildo, a turma tá sempre agarrado com nós, abraço pra vocês aí, vamos? Olá então, 18h35, manda um abraço aí pro Magela Afonso. Magela Afonso tá ouvindo nós, Magela, Dona Marcinha, vamos tocar uma moda boa pra ele. Manda um abraço também pro meu amigo Ciro Júnior. Ciro Júnior tá lá na borracharia, trabalhando ainda, trabalha até tarde, você é bom de serviço mesmo. É o cantor Ciro Júnior, ele mandou uma mensagem que tá lá ouvindo nós, um abraço aí pra ele e toda a turma aí, na borracharia, lá tá ouvindo nós, né? O Ciro Júnior também é cantor, também canta, ele canta também, e a vida do artista não é brincadeira não, mas quando vai e volta é bom demais, quer ver, ó?

É nóis, que manda pra cima, turma, 18 horas e 39 minutos, abraço pra vocês aí, deixa eu mandar um abraço aqui, é a turma que tá ouvindo nós, ei Marcelo, quais você joga na fria de novo, hein? Rapaz do céu, esse aí já passou pro andar de cima, tem uma temporada grande, Marcelo do céu, esse aí tem tempo que ele já foi pro andar de cima, mas nós vamos ajeitando aqui, ficar esperto com a turma. Alô Terezinha, abraço aí pra vocês aí, também tá ouvindo nós, o Júnior Marimbondo chegou por lá, um abraço. O Gino Marimbondo tá lá no sítio Buriti do Canto, tá ele, o João Lucas e a esposa Zilda, e abração pra vocês aí. Quando falou Buriti do Canto, me lembrei do Zé Osmar e da Geralda Aparecida também, abração pra vocês e toda a turma aí na região do Buriti do Canto, a turma tá sempre acompanhando aí os nossos trabalhos, aquele abraço. E vamos mandando abraço pra Bonita também, né? Bonita falou que tá lá, quem tá aí, Bonita? Tá lá, manda um alô pro Chiba também. Alô Chiba, como é que tá aí, tudo bom? Chiba é o companheiro do Marcinho detetive, é ele? Abraço pra ele então. Daqui a pouquinho tem Rio de Oliveira, já 20, faltando pras 19. Essa moda o Marcinho gosta demais.

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11: Aí turma, olha a hora certinha, 18h47.
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11: É nóis que volta, o menino vai ajeitando o avião pra nós, o avião das 9 do trio Parada Dura, e nós vamos mandando abraço pro Carlinhos, Gabriela, João Miguel e Carlos Eduardo e Maria Eduarda lá na Fazenda Rio Velho. E manda um abraço também pro Carlinho, né? O Carlinho Titica. Então, um abraço pro Carlinho Titica. Cadê o Pastor Onofre? Chegou aí, Pastor Onofre, o Renatinho Boiadeiro. Aquele abraço pra vocês. Manda um abraço pra turma lá no assentamento da Coca. Libere o Charreteiro, chegou, um abraço pra ele. O Luz do Cícero passou também, Luz do Cícero, Marcelo e Gabriel, um abraço pra turma. E mais uma vez, manda um abraço pro Júnior Marimbondo, a turma aí no sítio Buriti do Canto, João Lucas e a esposa Zilda. Ele falou, manda um abraço pro Augusto também, que o Augusto tá ouvindo nós, aguardando a chegada do Ginigê na turma lá na Fazenda Pontal do Junco, distrito de Frei Orlando. Serginho Locutor, a festa maravilhosa caminha pro final, Serginho! Alô, Luísa, tudo bem por aí? Um abraço pra nossa ouvinte, Luísa Firmina, também tá na escuta. Olha a turma lá em Betira, turma lá em Betira, região de Martinho Campos também escuta nós. Alô, José Branco. Dona Fia, não chegou não, Dona Fia, Sargento Luiz, Eliane e toda a turma lá no Buriti. Alô, turma lá do Buriti, cumprido, um abraço pra você. Alô, Zimboiadeiro é Maria das Graças. Alô, meninada, por aqui nós já vamos encerrar os trabalhos. Queremos agradecer a Deus e a Nossa Senhora Aparecida. Amanhã tem Francisco Alberto de volta às 16h. Alô, turma lá da Agropel, um abraço pra vocês também.

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2: Boa noite. 7:02. 7:02, boa noite para você, sintonizado conosco aqui na sua CYC833, 97,9, Rádio Exclusiva FM, a dona do primeiro lugar. A partir de agora, até as 9, Music in the Night, continua liberado, 37351300001, é o WhatsApp da Exclusiva. Para você mandar sua mensagem, pedir sua música e fazer seu oferecimento, fique à vontade, viu? Terça-feira, dia 6 de outubro de 2026. A gente começa com o som da Lauana Prado.

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13: 7:17, boa noite.
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13: 7:18. Boa noite, Bruno e Marrone.

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1: Exclusiva. 7:33. Boa noite. Bruno Mars.

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0: salva de palmas pra vocês. Você tá doido.
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11: Faltando 9 para as 8.
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5: 8:07, boa noite.
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2: 8:08. Boa noite.

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10: 8 horas 23 minutos. Boa noite. Yeah.

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7: 8h36, boa noite.
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7: 8h36, boa noite. Daqui a pouquinho tem a Voz do Brasil, a partir das 10, Love Hits.
14: Simone Mendes.

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3: Agora faltando 12 para as 9. Agora sim, daqui a pouquinho a Voz do Brasil, a partir das 10, tem Love Hits para a gente matar a saudade por aqui na Exclusiva. Tá chegando César e Paulinho na base do ódio.

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2: Olá, boa noite.
1: Boa noite para você que nos acompanha em todo o país.
2: Terça-feira, 6 de outubro de 2026.
1: Vamos aos destaques do dia.
2: Sites e aplicativos de apostas online estão oficialmente proibidos no Brasil a partir de hoje.
1: Empresas de bets têm até amanhã para enviar relatório com saldos finais de apostadores.
2: E mais de 26 milhões de usuários não fizeram resgate voluntário dos valores disponíveis. Nazi Brum.
3: Segundo a Secretaria de Prêmios e Apostas do Ministério da Fazenda, ainda restam R$1,325 bilhão na carteira das bets.
1: Alerta climático.
2: Novo boletim sobre o El Niño aponta risco de eventos extremos e altas temperaturas em boa parte do Brasil entre outubro e o início de 2027.
1: Plataforma digital reúne alertas meteorológicos e orientações para produtores rurais durante o fenômeno. Cleide Lopes.
4: Essas ações têm como foco fortalecer a gestão integrada e prevenir cenários e reduzir riscos.
2: Educação profissional e tecnológica.
1: Modelo de ensino completa 117 anos com oferta de qualificação técnica e ingresso no mercado de trabalho. Gabriela Noronha.
5: Hoje são mais de 3 milhões de matrículas na educação profissional técnica de nível médio, segundo o Censo Escolar da Educação Básica.
2: Hoje na apresentação da Voz do Brasil, eu, Mariana Jungmann e Luciano Seixas.
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2: Quem ainda tem dinheiro nas plataformas de apostas online, as chamadas bets, vai receber os valores diretamente na conta bancária nos próximos dias.
1: A Secretaria de Prêmios e Apostas do Ministério da Fazenda divulgou um novo cronograma para a devolução.
2: De acordo com a pasta, um total de R$1,3 bilhão ainda não foram resgatados pelos usuários.
3: Foi encerrado ontem, segunda-feira, o prazo para o resgate voluntário dos valores disponíveis nas plataformas de apostas, as bets. Mas, segundo a Secretaria de Prêmios e Apostas do Ministério da Fazenda, ainda restam R$1,325 bilhão na carteira das bets, que devem ser devolvidos aos apostadores. A retirada vale para as empresas que tiveram a autorização de funcionamento no país. Segundo a Secretaria, um dos fatos